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0: Top demais essa, hein? Bem, a gente precisa dar um tempinho aqui, viu? Mas é só um intervalo. Já já tem mais sucessos pra você. Até já.
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2: 9:21.
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0: Pronto, já estamos juntos para mais um bloco do Hits 80. Essa é demais, curte aí.

0: Legal demais essa música, não é mesmo? Faz a gente viajar no tempo, viu? Bem, por aqui nós vamos encerrar mais um bloco do Hits 80, mas relaxa que já já estamos de volta. Segura aí. 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
2: 9h42.
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0: E assim vamos fechando o último bloco do Hits 80 de hoje. Foi muito bom poder contar com você, a sua audiência. Brigadão mesmo pela sua companhia, viu? Tudo de bom pra você e amanhã tem mais. Até lá!
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Está começando o Love Night, o programa que transforma lembranças em música. Eu sou Roger Pires e fico ao seu lado nas próximas 4 horas com grandes clássicos românticos.

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1: Josh Turner, Loving You On My Mind.

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Folhas, I Never Did Before.

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0: Júlio Iglesias e Stevie Wonder, My Love.

0: Aqui só as melhores internacionais para você. Segure a emoção. O Love Night volta já já com mais melodias inesquecíveis na sua noite. 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
2: 10h29.
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0: Voltamos com Love Night. Aumente o volume e viva mais esse momento cheio de romantismo.

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Bryan Ferry, Slave to Love.

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Scorpions, The Wind of Change.

0: É o Love Night na sua noite. A gente faz uma pausa agora, mas em instantes tem mais música linda esperando por você.
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2: 10h57.
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0: O Love Night retorna agora com mais clássicos românticos para você suspirar.
5: Chris Isaak, Wicked Game.

0: Thank you very much.
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3: 11:25.
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De volta com Love Night. Músicas que marcaram histórias e continuam tocando corações. Celine Dion, The Power of Love.

Love Night, as mais lindas canções de amor de todos os tempos. Chris de Burgh, Lady in Red.

Nosso abraço a você que está ligado na gente. Continue conosco. Michael Bolton, When a Man Loves a Woman.

0: linda essa música, não? Bem, vamos a um rápido intervalo, mas já já voltamos com Love Night e mais uma sequência de grandes sucessos românticos. 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
2: 11:51.
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0: De volta com Love Night, músicas que marcaram histórias e continuam tocando corações.

As mais românticas de todos os tempos, você ouve aqui. More New Blends. 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
1: Mark Knopfler and Dumblane, Knocking on Heaven's Door.

Love Night, o prazer em recordar seus melhores momentos. Robbie Dupree, Steal Away.

No Love Night, os maiores flashbacks de todos os tempos. Vamos fazer um pequeno break, mas continue conosco. Depois do intervalo, tem mais Love Night, mais música e mais emoção para você.

Você está no Love Night. Mais romantismo em sua noite. Backstreet Boys, I'll Never Break Your Hearts.

aqui o amor e a emoção juntos no Love Night. Phil Collins, aqui no Love Night. Another Day in Paradise.

Este é o Love Night na sua noite. Daqui a pouco tem mais Love Night para você. Mais canções românticas, mais emoções e momentos especiais. Já voltamos.

Em seu dial, Love Night, tocando as melhores canções do passado. Rock City, listen to your heart.

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0: Bad English. When I See You Smile.

E o Love Night dessa noite termina por aqui. A você que esteve nos fazendo companhia, o meu muito obrigado pela audiência. Fiquem bem, uma ótima quarta-feira a todos e até amanhã, quando estaremos novamente juntos. Tchau.

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1: Olá pessoal, como estão? Estamos iniciando mais uma edição do WhatsApp. É ótimo ter vocês aqui conosco, participando e enriquecendo nossa conversa. Neste dia, deixe-se inspirar, abre espaço para grandes ideias e relaxe a mente. Há sempre aquela frase que chega na hora exata e a de hoje é: acredite no seu potencial interior. Independente da magnitude do obstáculo, preservar a resolução de prosseguir é o que realmente importa. E assim começamos o WhatsApp, impulsionados por esse clima maravilhoso.
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0: Essa faixa que acabou de tocar é perfeita para levantar o astral. Essa energia boa sempre tem seu lugar garantido no WhatsApp. E continuamos com mais melodias para seu deleite.
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0: temos muito papo pela frente, mas daqui a pouco voltamos. Continue conosco, porque o WhatsApp ainda tem muitas surpresas para você. Uma pequena pausa e já voltamos a ficar juntos.
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0: Voltamos à cena, com o WhatsApp firme ao seu lado. Agora é tempo de injetar nova energia e prosseguir no ritmo alegre. Aqui, cada detalhe é projetado para facilitar sua rotina, adicionando leveza e movimento, trazendo também curiosidades e conteúdos importantes para o seu cotidiano. Ainda tem muita coisa boa chegando aqui no WhatsApp, não perca!
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0: com fluxo após essa faixa ritmada. Este é o espaço perfeito para relaxar e sentir o tempo passar suavemente. Em breve, outra faixa musical para suavizar a ocasião.
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0: instante, o WhatsApp tira um tempinho para uma pausa. Hora de fazer uma pausa, inspirar profundamente e se arrumar para o próximo passo. Continue aqui, pois já vamos retornar com mais informações.
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1: Retornamos e o WhatsApp prossegue com toda a energia. É hora de mantermos alta a nossa energia e seguirmos adiante com a agenda programada. Cada segundo passado aqui visa enriquecer seu dia com leveza e muita atividade. Naturalmente, a descontração imprescindível está sempre presente. Continue sintonizado, pois o WhatsApp ainda tem bastante a mostrar.
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0: responsável. O WhatsApp mantém você atualizado com as últimas tendências musicais para a sua audição. Todas as músicas tocadas agora são escolhidas para impactar seu instante. E para continuar o fluxo, já vem mais uma, para não deixarmos a peteca cair.
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0: Agora o WhatsApp entra em uma curta pausa. Vamos fazer uma pequena pausa para ajustar as coisas por aqui e já retornamos com mais novidades. Fique com a gente, tem ainda mais conteúdo te esperando.
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0: Estamos de novo no WhatsApp, prosseguindo com nossa energia habitual. O breve descanso terminou e é hora de seguirmos adiante juntos. Aqui, cada segundo carrega uma energia distinta que pode mudar seu dia. Agora vamos relaxar, sintonizar e deixar a mente leve. O WhatsApp segue comprometido em entregar mais a você até o fim.
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0: parte chegou ao fim. Entretanto, nossa jornada continua. Ainda há bastante conteúdo musical que preparamos especialmente para você. Aumente o som, a próxima faixa vai começar agora.
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0: Neste momento, o WhatsApp faz uma pausa rápida. Permita-me um instante para regular o ritmo e preparar os próximos conteúdos. Mantenha-se conectado, pois já voltaremos com mais conteúdo.
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0: Retornando com o WhatsApp, seguimos adiante na nossa jornada sem quebrar o fluxo. É hora de manter o ritmo, trazendo mais suavidade e ação para a sua rotina. Cada pormenor neste lugar visa a sua conexão e sintonia contínuas. Chegou a hora de relaxar, aproveitar e deixar a sua mente viajar com a gente. Aguardem, porque tem uma enxurrada de novidades chegando no WhatsApp.
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0: em ter você aqui, neste ambiente envolvente que a música cria. O WhatsApp representa exatamente isso: companhia, leveza e movimento. Segue outra faixa para manter o ritmo.
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0: agora o WhatsApp faz uma pequena pausa. Tempo suficiente apenas para dar uma recarga nas energias. Depois do intervalo, teremos ainda mais aguardando por você.
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0: De acelerar o passo e manter essa sequência positiva. Tudo aqui é pensado para tornar o ambiente mais leve e descontraído. Chegou o momento de curtir e caminhar juntos até a conclusão. Continue conosco, porque o WhatsApp ainda tem muito a oferecer.
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0: essa foi pra arrepiar. Contudo, a trilha segue sem parar. Desde o início até o final, é o WhatsApp que te mantém conectado. E agora vamos enriquecer esse instante com mais música.
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0: WhatsApp vai dar uma pausa breve agora. Este é o instante perfeito para parar brevemente e tomar um ar. Daqui a pouco temos mais novidades para você.
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0: Voltamos à programação com o WhatsApp sempre com você. É hora de reativar a energia e prosseguir com o ritmo da nossa agenda. Aqui, cada pormenor é cuidadosamente escolhido para deixar sua experiência mais animada e leve. No WhatsApp, o melhor ainda está por vir.
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0: acabamos de ouvir uma música que realmente levanta o astral. No WhatsApp, essa energia boa sempre encontra seu espaço. E continuamos com mais melodias para seu deleite.
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0: Acabou de rolar uma sessão musical sensacional por aqui. Neste momento, o WhatsApp pausa rapidamente. Vamos fazer uma pequena interrupção para desacelerar. E já voltamos trazendo muito mais para vocês.
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0: Aqui estamos novamente no WhatsApp, prosseguindo com nossa sequência sem quebrar o fluxo. É hora de manter o ritmo, trazendo mais suavidade e ação para a sua rotina. Todos os aspectos deste lugar são cuidadosamente planejados para que você fique conectado e alinhado. Agora é hora de se divertir, descontrair e deixar o pensamento voar conosco. Continue conosco, pois muito mais conteúdo está por vir no WhatsApp.
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0: Seguindo o embalo desse som vibrante, mantemos o ritmo. Este é o espaço ideal para relaxar e permitir que o tempo flua suavemente. Logo em seguida, temos outra canção para envolver o ambiente.
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0: agora o WhatsApp entra em uma pequena pausa. Um intervalo adequado apenas para revigorar os ânimos. Depois do intervalo, teremos ainda mais aguardando por você.
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0: Estamos de volta. Continuamos com o WhatsApp, seguindo em nossa programação habitual. Você segue conectado com a gente, ao som do nosso ritmo leve. Antes de chegarmos ao fim, ainda temos várias novidades boas aguardando. E agora, é momento de aproveitar a próxima música que vem logo após.
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0: O WhatsApp está sempre em movimento, continuamente trazendo novidades para a sua playlist. Cada faixa reproduzida aqui é meticulosamente selecionada para realçar seu momento. E temos outra na sequência, garantindo que o ritmo não caia.
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0: E assim nos despedimos de mais uma edição do WhatsApp. Com essa última música, encerramos nossa jornada de hoje com maestria. Desfrutamos de tempos de leveza, boas trocas de palavras e aquele ambiente característico que só esse programa consegue criar. A cada programa, nosso objetivo é reduzir distâncias, trazendo mais energia e companhia para o seu dia a dia. Do início ao final, você foi parte essencial desta constante renovação de sintonia que vivenciamos. Vamos nos despedir por agora, mas já antecipo que a próxima edição está repleta de conteúdo especial esperando por você. Minha gratidão pela atenção dispensada, pelo carinho e por acompanhar cada pormenor. É hora de me despedir, deixando para vocês um abraço apertado e, naturalmente, um tchau com muita energia positiva. Até nosso próximo encontro. Mantenha-se seguro.
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1: Meus bons amigos, minhas boas amigas, é muito bom estar de volta com mais uma edição do nosso Nos Embalos da Jovem Guarda, não é mesmo? Vamos matar a saudade ouvindo os maiores sucessos da turma dos cabeludos da Jovem Guarda, que nos anos 60 e 70 faziam a cabeça da rapaziada, não é verdade? E o nosso programa de hoje começa com... Gerardiane, tudo que é bom dura pouco.

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1: É a Jovem Guarda em seu rádio, ouvimos. Robert Leaf, parabéns, querida. Sérgio Reis, Coração de Papel. Você, é você que está curtindo essa saudade da Jovem Guarda com a gente. Aguarde só um pouquinho, o intervalo está chegando, mas já já a gente tem muito mais.

0: Você, é, você está revivendo conosco os bons tempos da Jovem Guarda. O nosso abraço às donas de casa que estão ouvindo o nosso programa, curtindo os sucessos dessa época que marcou a vida de muita gente. Muito obrigado pela audiência. E a gente segue recordando, vamos lá.
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0: Onifon, a praça.

Nos embalos da Jovem Guarda, você curtiu Renato e seus bluecaps, Menina Feia. E fechando o bloco, Renato e seus bluecaps, Menina Linda. Bem, você que curte a Jovem Guarda, não saia daí não. Depois do intervalo, a gente volta com mais recordações pra você.

você que está ouvindo a gente, o nosso muito obrigado pela audiência. Onde quer que você esteja, o nosso abraço, o nosso carinho. O pessoal da zona rural sempre ouvindo a gente, nas chácaras, nos sítios. Obrigado, gente. É muito bom saber que vocês estão sempre conosco por aqui, né? Nos embalos da Jovem Guarda. Continua matando saudade. Escute aí. The Fivers, Cândida.

É o rei Roberto Carlos recordando Roberto Carlos Coimbra. Ouvimos o rei Roberto Carlos interpretando Roberto Carlos, como é grande o meu amor por você. Bem, minha gente amiga, lamentavelmente o nosso tempo se esgotou. Os nossos agradecimentos pela sua companhia durante todo o programa de hoje. Desejamos um excelente final de semana a todos. Fiquem com Deus e até o nosso próximo encontro, pessoal. Tchau, tchau.

0: Deus abençoe você e toda a sua família. Que alegria estar aqui com você, começando mais um programa Eu Seguirei. Eu tenho certeza de que Deus vai falar muito ao seu coração através deste programa. Olha, se você pode, eu já quero convidar você a pegar a sua Bíblia, porque hoje nós vamos meditar a palavra de Deus. A palavra de Deus é o nosso alimento, a palavra de Deus que é o nosso sustento. Eu tenho certeza que essa palavra vai mover seu coração. Olha, aqui você vai ouvir a palavra de Deus, aqui você vai poder cantar. São minutos que ficaremos juntos, onde você vai fazer uma experiência com Deus. Lembrando que tudo que você ouvir aqui, depois fica registrado no meu canal do YouTube, Frei Gilson / Som do Monte, no meu Instagram, no meu Facebook, todos com o mesmo nome, Frei Gilson / Som do Monte, para que você possa também compartilhar essa palavra com os seus amigos, tá bom? Então, vamos escutar a palavra de Deus.
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0: Mateus 10, 26 diz assim: Não tenhais medo deles, pois não há nada de encoberto que não seja revelado, e nada há de escondido que não seja conhecido. Você já parou para pensar o que significa essa palavra? Não há nada de encoberto que um dia não vai ser revelado. E nada há de escondido que não seja conhecido. Haverá um momento em que todos os segredos serão revelados. É o que a palavra de Deus está dizendo. Parece que haverá um momento aonde ninguém vai conseguir mais guardar segredo nenhum. Tudo vai ser revelado. Inclusive da sua vida, tá? Inclusive da minha vida. Tudo vai ser revelado. Mas essa palavra está dizendo de quê? Que momento será esse? Fique conosco até o final desse vídeo. Em nome do Pai, do Filho e do Espírito Santo. Amém. Mateus capítulo 10, versículo de 24 a 33. Naquele tempo disse Jesus aos seus discípulos: O discípulo não está acima do mestre, nem o servo acima do seu senhor. Para o discípulo basta ser como o seu mestre e para o servo ser como o seu senhor. Se ao dono da casa eles chamaram de Beuzebu, quanto mais aos seus familiares. Não tenhais medo deles, pois não há nada de encoberto que não seja revelado, e nada de escondido que não seja conhecido. O que vos digo na escuridão, dizei-o à luz do dia. O que escutais ao pé do ouvido, proclamai-o sobre os telhados. Não tenhais medo daqueles que matam o corpo, mas não podem matar a alma. Pelo contrário, temei aquele que pode destruir a alma e o corpo no inferno. Não se vendem dois pardais por algumas moedas? No entanto, nenhum deles cai no chão sem o consentimento do vosso Pai. Quanto a vós, até os cabelos da cabeça estão todos contados. Não tenhais medo. Vós valeis mais do que muitos pardais. Portanto, todo aquele que se declarar ao meu favor diante dos homens, também eu me declararei em favor dele diante do meu Pai que está nos céus. Aquele, porém, que me negar diante dos homens, também eu o negarei diante do meu Pai que está nos céus. Palavra da salvação. Pois não há nada de encoberto que não seja revelado, e nada há de escondido que não seja conhecido. O que significa essa palavra? Vamos pedir ajuda a São Jerônimo, um grande tradutor da Bíblia. São Jerônimo foi um dos grandes tradutores da Bíblia, portanto leu a Bíblia, tinha a Bíblia de cor. Ele que é do ano 347, muito pertinho de Cristo. Ele diz assim: Como é possível que se ignore no tempo presente os vícios de muitos? É que fala aqui do tempo futuro, quando Deus julgará as ações ocultas dos homens, iluminará o que está oculto nas trevas e mostrará às claras as intenções dos corações. O sentido então é este: não temais a crueldade dos perseguidores, nem a raiva dos blasfemadores, porque virá o dia do juízo, quando serão revelados tanto a vossa virtude quanto a sua iniquidade. Gente, que coisa impressionante. São Jerônimo está nos esclarecendo essa palavra. Jesus aqui está falando de perseguição, para a gente não ter medo. Não tenhais medo deles, pois não há nada de encoberto que não seja revelado, e não há nada de escondido que não seja conhecido. E aí São Jerônimo nos ajuda a entender que é como se Jesus estivesse dizendo: não temais a crueldade deles, dos perseguidores, nem a raiva dos blasfemadores, porque virá o dia do juízo. E no dia do juízo será revelado tanto a iniquidade deles quanto a virtude de vocês. Que bonito. No dia do juízo tudo será revelado. Abra sua Bíblia. Veja, tudo que está oculto. Tudo que está oculto. Porque às vezes os perseguidores, eles vêm com máscaras de que estão fazendo algo bom, mas na verdade são perversos. Um dia vai ser revelada a iniquidade dos maus, e um dia será revelada a virtude dos bons. Acredite nisso. E eu vou provar agora com a palavra de Deus. 1 Coríntios capítulo 4, versículo 5. Por isso, não julgueis antes do tempo, esperai que venha o Senhor, Ele porá às claras o que se acha escondido nas trevas. Ele manifestará as intenções dos corações, então cada um receberá de Deus o louvor que merece. A palavra ficou clara, né? Ele vai colocar às claras o que estava escondido. Abra sua Bíblia em Romanos, capítulo 2, versículo 16. Isso aparecerá claramente no dia em que, segundo o meu evangelho, Deus julgar as ações secretas dos homens por Jesus Cristo. Deus vai julgar as ações secretas. Abra sua Bíblia agora no livro do Apocalipse, capítulo 20, versículo 12. Vi os mortos, grandes e pequenos, de pé diante do trono, abriram-se livros e ainda outro livro, que é o livro da vida, e os mortos foram julgados conforme o que estava escrito nesse livro, segundo as suas obras. Mateus 25 vai dizer que Deus vai colocar uns à sua esquerda, outros à sua direita, e, portanto, no dia do julgamento, vai ficar claro para todos quem são os bons e quem são os maus. Preciso me preparar para o dia do julgamento. Preciso me preparar para o dia do julgamento. Pai, Filho, Espírito Santo. Amém.
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0: Resposta a essa palavra, eu quero convidar você agora a cantar comigo.
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0: Pensa agora em cada membro da sua família. Você não vai desistir de nenhum. O sonho que você deve desejar é este: eu e minha casa serviremos ao Senhor. Um dia na sua casa, um dia na sua casa. Talvez hoje você não consiga enxergar isso, talvez está muito longe de acontecer isso, mas um dia toda a sua casa estará aos pés do Senhor. Um dia toda a tua casa estará indo junto para a igreja. Ah, talvez muita coisa está destruindo a sua família, talvez muita coisa está destruindo a sua casa, mas nunca se esqueça, a tua família é uma bênção, a tua família é uma bênção.
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2: O programa de hoje está bom demais e eu quero lembrar você, se você quiser ouvir mais pregações, mais meditação da palavra, basta você me acompanhar no meu canal do YouTube, Frei Gilson / Som do Monte, no meu Instagram, no meu Facebook, no meu TikTok, e lá você vai encontrar muito mais palavra de Deus para você.
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2: Nós vamos terminar este programa rezando. Eu quero clamar agora por você, quero clamar pela sua família. Senhor Deus, libera agora o teu Espírito Santo sobre cada pessoa que acompanha este programa. Vem, Espírito Santo, enche todos os que estão acompanhando este programa agora. Libera, Senhor, para esta pessoa o que ela mais precisa, para o corpo e para a alma. Libera, Senhor, curas e libertações em nome de Jesus para esta pessoa que assiste, que acompanha, que escuta e para toda a sua família. Eu clamo a tua poderosa bênção. Visita agora com bênção de proteção. A bênção que só o Senhor pode dar. Abençoe-vos o Deus Todo-Poderoso, Pai e Filho e Espírito Santo. Amém.
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Olá, meu amigo, olá, minha amiga ouvinte, graça e paz da parte de Cristo Jesus. Que a esperança seja a nossa permanente companheira, porque Deus está conosco e caminha conosco. Eu gostaria de conversar sobre os pactos, sobre os acordos com a mediocridade. Muitas vezes nós aceitamos que a outra pessoa não cresça e compactuamos com a sua indiferença e com a sua falta de empenho e de busca para o crescimento. O amor é um sentimento, mas também é mais do que um sentimento, é um empenho. O amor não é motivo para nos prejudicarmos. Não se pode pagar pelos erros das pessoas que nós amamos. Não se pode compactuar com os erros. Cada um tem a sua vida, cada um constrói a sua história. No entanto, dá para colocar dúvidas naquilo que muitas pessoas fazem pelos seus filhos, pelos seus pais, pelos avós. Muita gente sente remorso ao dizer não para aqueles que amam, quando deveriam até dizer não. As nossas atitudes impulsionadas por amor devem gerar coisas boas para nós e para os outros. Se você faz algo por amor e se sente prejudicado, deveria repensar a forma de fazê-lo. Se você faz algo por amor e o ser amado continua a errar, continua a fazer coisas que colocam em risco a felicidade, a paz, o equilíbrio da sua família, você está fazendo coisa errada. Se você paga as dívidas de jogo do seu pai ou do seu irmão, você está prolongando uma agonia. Você, de certa forma, está compactuando com a mediocridade. Você está aliado também, de certa forma, ao erro do outro. Amor não pode ser usado como justificativa para gerar sofrimento. Atitudes tomadas por amor devem gerar paz, equilíbrio e tranquilidade de espírito. No entanto, o amor exige em determinados momentos deixarmos de lado os pactos silenciosos que prolongam a agonia para a tomada de decisão que favorece o amadurecimento do outro. Temos que saber dizer não com o erro do outro, quando preciso for. Naturalmente que em alguns momentos nós precisamos ser companheiros para fazer a pessoa crescer. Também esse é um aspecto importante. Mas compactuar sempre com o erro do outro, a gente não o faz crescer. Não faça pactos com a mediocridade. Não prolongue uma situação de estagnação, onde a pessoa não cresce. Diga não. Seja firme se for preciso. E veja como a vida se torna mais rica e fascinante quando você se sente capaz de alçar seus próprios voos.

0: caro e minha cara ouvinte, pensemos nisso. Um forte abraço para você. Deus te abençoe em nome do Pai, do Filho e do Espírito Santo. Amém.
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1: Olá, um excelente sábado para você. Já está no ar a edição do Jornal Rádio Fatos de número 4.839. Hoje é 11 de julho e faltam 173 dias para terminar o ano de 2026.
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1: Passageiro é sugado para fora de avião após janela se quebrar. Após atrito com Michele, Flávio volta ao Ceará para lançar candidatos. Vorcaro manipulava avaliações do aplicativo do Master. Sobe para 3.889 o número de mortos por terremotos na Venezuela. Missionário mata filho de 3 anos, espancado por não lhe dar bom dia. E Tony Silva traz as informações esportivas deste sábado.
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1: O Jornal Rádio Fatos deste sábado já está no ar, destacando que o Brasil deverá encerrar 2026 com a segunda maior alta da dívida pública entre os países do G20, considerando o período iniciado em 2022. E olha, segundo o levantamento elaborado pelo Farol da Oposição do Instituto Teotônio Vilela, com base em dados do Fundo Monetário Internacional, a dívida bruta brasileira deverá subir de 83,9% para 96,5% do Produto Interno Bruto, um avanço de 12,6 pontos percentuais. Agora, entre os integrantes do G20, apenas a China deverá registrar crescimento maior do endividamento no período, com alta projetada de 29,6 pontos percentuais. Claro que o Brasil apresentou desempenho pior do que outras economias emergentes, como México, África do Sul e Argentina, que conseguiram controlar melhor a relação entre dívida pública e PIB.
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1: Olha, ainda na área da economia, a inflação oficial do Brasil, medida pelo IPCA, desacelerou para 0,16% em junho, após registrar alta de 0,58% em maio. Essas são informações do IBGE, viu? Agora, com o resultado, a inflação acumulada em 2026 chegou a 3,36%, enquanto a taxa dos últimos 12 meses recuou de 4,72%. Para 4,56%, embora ainda permaneça acima do centro da metade estabelecida pelo Conselho Monetário Nacional. É claro que a desaceleração foi influenciada principalmente pela queda nos preços dos alimentos e pela redução no ritmo de alta de alguns serviços. Apesar disso, grupos como habitação e saúde continuaram pressionando o índice, impedindo uma queda mais acentuada da inflação.
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1: Agora, a cada dia que passa, esse assunto vira cada vez mais um absurdo, viu? O relatório da Polícia Federal revelou que o empresário Daniel Vorcaro, o fundador do Banco Master, coordenava um esquema de manipulação de reputação digital da instituição. Olha só, segundo a investigação, ele orientava funcionários e pessoas próximas a publicarem avaliações positivas do aplicativo do banco nas lojas virtuais e comentários elogiosos em redes sociais e na imprensa para melhorar a imagem da empresa. Mas tem mais, não para por aí não. As mensagens apreendidas mostram que Vorcaro chegou a elaborar textos que deveriam ser publicados pelos participantes da estratégia, especialmente em momentos de crise e diante de críticas ao banco. A Polícia Federal aponta que a prática buscava influenciar a percepção do público e fortalecer artificialmente a reputação da instituição financeira. 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O ministro do Supremo Tribunal Federal, Flávio Dino, determinou a suspensão de emendas parlamentares consideradas suspeitas e o bloqueio de 119 milhões de reais vinculados ao presidente nacional do PL, Valdemar Costa Neto. A decisão foi tomada após a identificação de indícios de irregularidades na destinação dos recursos públicos e faz parte de uma investigação sobre possíveis desvios envolvendo emendas parlamentares. Bom, nessa decisão, o Flávio Dino afirmou haver indícios convergentes de irregularidades e determinou o bloqueio dos valores para evitar prejuízos ao erário e preservar as investigações. Agora, Valdemar Costa Neto criticou a decisão e afirmou que houve exagero na condução das investigações. A defesa do dirigente do PL nega qualquer irregularidade e sustenta que os recursos foram destinados dentro da legalidade, viu? E parece que tem gente perdendo cargo, viu? A mesa diretora da Câmara dos Deputados oficializou a perda dos mandatos dos deputados federais Paulão, do PT de Alagoas, e Daiane Bittencourt, do União Brasil do Ceará. Olha, a decisão, ela cumpre uma determinação da Justiça Eleitoral após a retotalização dos votos das eleições de 2022. E não precisou ser votada pelo plenário não, viu? Com essa mudança, Nivaldo Albuquerque, do Republicanos de Alagoas, vai assumir a vaga de Paulão, enquanto Priscila Costa, do PL do Ceará, vai substituir Daiane Bittencourt. Lá no Ceará, a alteração ocorreu após a cassação do registro de candidatura de Heitor Freire por irregularidades na arrecadação e nos gastos de campanha, o que levou à recontagem dos votos e modificou a composição da bancada federal do estado. A Justiça do Distrito Federal determinou o bloqueio de R$ 227 mil reais em bens da empresária Ana Cristina Valle, que é a ex-mulher do ex-presidente Jair Bolsonaro. A medida foi tomada em uma ação que apura supostos prejuízos ao Fundo Nacional de Desenvolvimento da Educação, relacionados a contratos firmados durante a atuação como servidora pública. Agora, segundo a decisão, o bloqueio tem caráter cautelar e busca garantir eventual ressarcimento aos cofres públicos caso sejam confirmadas as irregularidades apontadas na investigação. A defesa de Ana Cristina nega qualquer ilegalidade e afirma que irá contestar a medida na justiça. Então agora a gente precisa aguardar os resultados. O senador e pré-candidato à presidência da República, Flávio Bolsonaro, voltou ao Ceará ontem, sexta-feira, para participar do lançamento de pré-candidatos do partido na primeira visita ao estado desde o atrito público com a ex-primeira-dama Michele Bolsonaro. Bom, a disputa interna foi motivada pelas articulações para as eleições estaduais. A Michele defende que o PL apoie o senador Eduardo Girão, do Partido Novo, na disputa pelo governo do Ceará, por considerar ele mais alinhado aos valores do bolsonarismo. Já a direção nacional do partido oficializou apoio à pré-candidatura de Ciro Gomes, do PSDB. E ainda no primeiro turno, viu? A posição defendida por Flávio Bolsonaro. Agora, apesar do desgaste, o Flávio afirmou recentemente que espera contar com Michele em sua campanha presidencial e disse acreditar que ambos compartilham a mesma visão política, mantendo as portas abertas para uma reaproximação. Será? 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Levantamento da Paraná Pesquisas mostra um cenário de empate técnico na disputa pelo governo do Pernambuco. A governadora Raquel Lira, do PSD, ela aparece com 43,7% das intenções de voto, enquanto o ex-prefeito do Recife, João Campos, do PSB, tem 42,3%. Como essa diferença está dentro da margem de erro de 2,6 pontos percentuais, os dois ainda são considerados tecnicamente empatados. Em um eventual segundo turno, o equilíbrio permanece. Raquel Lira registra 46,2% contra 44,5% de João Campos. Agora, a pesquisa ouviu 1.500 eleitores em 58 municípios de Pernambuco entre os dias 7 e 9 de julho, com nível de confiança de 95%.
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1: Olha, época de campanha é também época de várias críticas de um candidato ao outro. Só para você ter uma ideia, o pré-candidato à presidência da República, Ronaldo Caiado, do PSD, criticou novamente o presidente Lula e o senador Flávio Bolsonaro pela condução do debate sobre o tarifaço anunciado pelos Estados Unidos contra produtos brasileiros. Bom, em um vídeo publicado nas redes sociais, o Caiado afirmou que os dois são farinha do mesmo saco, acusando ambos de colocar interesses eleitorais acima dos interesses do país. Acredito que seja uma acusação grave, viu? Caiado também afirmou que o Lula tenta transformar a crise comercial em discurso político, enquanto Flávio Bolsonaro errou ao defender o adiamento das tarifas para depois das eleições. Vamos ver o que vai acontecer, né?
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1: Brasil estuda como aproveitar terras raras e minerais críticos. Bom, vamos saber mais agora na reportagem.
3: A exploração de terras raras e minerais críticos foram os temas de uma reunião nesta sexta-feira no Palácio do Planalto. Participaram do encontro o presidente da República, Luiz Inácio Lula da Silva, ministros e especialistas do setor mineral. O objetivo é definir uma estratégia nacional de aproveitamento desses recursos, que são essenciais para a transição energética e para a indústria de tecnologia. O Brasil tem a segunda maior reserva mundial dos chamados minerais críticos, como nióbio, lítio, níquel e cobre, usados em baterias, painéis solares, carros elétricos e equipamentos eletrônicos. O tema vem ganhando relevância em meio à disputa global por esses insumos estratégicos, especialmente entre Estados Unidos e China. Diante desse cenário, o Ministério de Minas e Energia apresentou um plano para aumentar a participação brasileira na produção mundial, subindo dos atuais 8,3% para 12,2% até o ano de 2050. O principal entrave é o projeto de regulamentação aprovado pela Câmara dos Deputados em maio, mas sem previsão de votação no Senado Federal. A proposta restringe a exportação de minerais brutos para incentivar o beneficiamento no país, prevê incentivos fiscais progressivos e cria um fundo garantidor de R$5 bilhões para fomentar empreendimentos na área. O ministro de Minas e Energia, Alexandre Silveira, defendeu a aprovação do projeto e citou o caso da Serra Verde, uma produtora de terras raras em Goiás, que foi comprada por uma empresa americana em abril por quase US$3 bilhões. O governo soube do negócio pela imprensa, o que, na avaliação de Silveira, reforça a necessidade de criação de mecanismos formais de acompanhamento.
4: Como aconteceu agora lá em Goiás, nós tivemos uma mudança do controle acionário de uma empresa que o poder público tomou conhecimento pela imprensa. No projeto, que foi um ponto central e avançou na Câmara dos Deputados, nós vamos poder controlar a mudança acionária das empresas que porventura queiram investir no Brasil, para ver se elas são de interesse nacional ou não, garantindo a nossa soberania.
3: A ministra da Casa Civil, Miriam Belchior, afirmou que o governo já estuda desdobramentos para o setor de mineração, independentemente da votação do projeto no Senado.
5: Nós já tivemos um passo importante, que foi a aprovação do PL na Câmara, e, claro, dependemos da aprovação no Senado, mas já estamos caminhando para o desdobramento que é possível o governo brasileiro fazer, independente da aprovação final do projeto de lei no Congresso Nacional.
3: A reunião também discutiu parcerias internacionais, capacidade tecnológica e instrumentos de financiamento. O presidente Lula sugeriu a criação de um conselho especial responsável por monitorar contratos, acordos e parcerias internacionais que envolvam o fornecimento desses minerais críticos. Ele também disse que o Brasil não quer ser apenas exportador de matéria-prima.
6: Nós não queremos ser vendedor de matéria-prima. Nós queremos ser exportador de inteligência e conhecimento.
3: A avaliação do governo é a de que o país pode precisar de auxílio tecnológico na exploração desses minerais, mas defende a soberania sobre a produção e o beneficiamento dos minerais críticos.
0: 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Daqui a pouco, no próximo bloco, mutirão abre hoje 17,8 mil vagas para perícias médicas do INSS. E Anvisa determina a atualização de vacinas contra a Covid-19. E isso tudo você confere daqui a pouco, depois do intervalo.
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1: O Ministério do Desenvolvimento, Indústria, Comércio e Serviços adiou para o dia 27 de julho o início da concessão da linha de crédito do programa Move Brasil, destinada a mototaxistas, motofretistas e entregadores por aplicativo. A data inicial era 13 de julho. A mudança foi anunciada pelo governo nesta sexta-feira. Bom, segundo o Ministério, a alteração do cronograma foi necessária por concluir testes tecnológicos e operacionais dos sistemas que darão suporte ao programa. Agora, com o novo calendário, trabalhadores que já tiveram o cadastro aprovado e aguardavam a abertura das operações de financiamento junto às instituições financeiras públicas deverão aguardar até a nova data para solicitar o crédito na Caixa Econômica Federal e em outros bancos credenciados. Só lembrando que a aprovação no programa, no entanto, não garante a contratação do financiamento, que continuará sujeita à análise de crédito realizada por cada instituição financeira, viu?
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1: Super El Niño tem 90% de chances de durar até 2027, prevê documento. Então vamos saber melhor na reportagem, nessa matéria que explica melhor sobre esse assunto. Vamos lá.
8: O Super El Niño tem 90% de chances de durar pelo menos até o início de 2027, de acordo com o boletim de junho elaborado por instituições de meteorologia, águas e monitoramento de desastres. O documento informa que o início do fenômeno foi identificado em junho. As temperaturas da água do Oceano Pacífico podem ficar mais de 2 graus Celsius acima da média entre a primavera e o verão. O professor do Instituto do Mar da Universidade Federal de São Paulo, Ronaldo Cristofoletti, em entrevista ao programa Revista Brasil da Rádio Nacional, explicou que um El Niño mais forte tende a ter efeitos mais fortes também.
9: E dessa vez, ele está chegando a atingir aí um potencial de quase 3 graus. Então, ou seja, ele está muito acima do que era esperado, está sendo classificado como super, porque está aquecendo mais. Faz muito tempo que a gente não tem um super El Niño. A gente tem El Niño, mas super El Niño não. O que a gente espera como ciência, né, como dados, como se sabe, é que sim, os extremos vão ser mais fortes também.
8: Agora, no inverno, entre julho e setembro, a previsão indica chuvas acima da média no sul da região sul e abaixo da média média no centro-norte do país. Há muitas chances de ondas de calor e incêndios florestais, especialmente em áreas do centro-oeste, norte e nordeste, com a elevação das temperaturas no segundo semestre deste ano. As condições de seca moderada e severa estão concentradas em regiões do Tocantins, Pará, Amazonas, Mato Grosso, Goiás e Minas Gerais. Segundo o boletim, uma preocupação é a possibilidade de intensificação da estiagem na Amazônia, que pode dificultar a recuperação dos níveis dos rios. No norte, nordeste e centro-oeste devem ter problemas na agricultura familiar, plantações de ciclo mais longo e pecuária, com menos umidade no solo e água disponível. Já as regiões sudeste e sul, com mais chuvas, podem ter que lidar com o aumento de doenças.
1: Bom, agora nós vamos falar sobre a tragédia na Venezuela. O número de mortos pelos terremotos que atingiram a Venezuela no dia 24 de junho subiram para 3.889, segundo dados divulgados pelo governo do país. Os dois terremotos, ou os dois tremores de magnitudes 7.2 e 7.5, também deixaram 16.740 feridos e 17.907 pessoas desabrigadas, se tornando uma das maiores tragédias naturais da história recente venezuelana. As equipes de resgate seguem trabalhando nas áreas mais afetadas em busca de desaparecidos e na remoção de escombros. Agora, o governo informou que as operações de socorro continuam concentradas nas regiões com maior destruição, enquanto milhares de famílias permanecem em abrigos temporários. Só lembrando que os terremotos provocaram o desabamento de prédios, danos em estradas, hospitais e redes de energia, agravando a situação humanitária do país. As autoridades alertam que o número de vítimas ainda pode aumentar à medida que os trabalhos de busca avançam.
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1: Bom, ainda falando sobre os terremotos, Venezuela pede ajuda do FMI para enfrentar consequências de terremotos.
10: Enquanto a Venezuela enfrenta uma grave crise humanitária por causa dos recentes terremotos que devastaram várias regiões, o país ainda calcula os impactos econômicos causados pela tragédia. Diante disso, a presidente interina da Venezuela, Delcy Rodríguez, anunciou que busca, junto ao FMI, o Fundo Monetário Internacional, o descongelamento de fundos para auxiliar na reconstrução do país e na assistência social. A informação foi confirmada pelo próprio FMI, por meio da porta-voz Julie Kozak.
11: Estamos trabalhando em coordenação com as autoridades e outras organizações financeiras internacionais que avaliam as necessidades de recuperação e nós estamos analisando as consequências econômicas mais amplas do terremoto. Mantemos contato próximo com as autoridades venezuelanas para discutir a melhor forma de apoiar o país. Nesse contexto, nossa diretora-geral conversou esta semana com Rodríguez.
10: Ainda segundo Kozak, o valor disponível em 8 de julho era de US$350 milhões, o equivalente a mais de R$1,7 bilhão. O governo da Venezuela também anunciou ter pedido ao Reino Unido a liberação do ouro venezuelano depositado no Banco da Inglaterra. Segundo o governo, os recursos são necessários para enfrentar as consequências do desastre. O Acnur, Alto Comissariado das Nações Unidas para Refugiados, realiza uma campanha para arrecadar o equivalente a mais de US$70 milhões para ajudar a Venezuela, diante das consequências dos terremotos que devastaram o centro-norte do país no fim de junho. Os dois terremotos de alta magnitude já mataram mais de 3.900 pessoas, segundo o governo e o parlamento venezuelanos. Um grupo de cidadãos do país vizinho criou voluntariamente o site desaparecidosterremotovenezuela.com para apoiar na busca por desaparecidos.

0: desprendido, atingido a janela e causado a despressurização da cabine. Outras duas fontes que presenciaram o incidente confirmaram essa tese. Testemunhas disseram à agência Reuters que a vítima chegou a ficar com o corpo parcialmente para fora da aeronave e foi segurada pela esposa, que estava ao seu lado. Em seguida, outros passageiros teriam ajudado a puxá-la de volta.
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0: Olha, vamos agora chamar o nosso queridíssimo amigo Tony Silva com as informações do esporte de hoje. Aliás, hoje é dia de Copa do Mundo. Pois é, é com você, Tony Silva. Bom dia.
2: Chegando neste sábado, dia 11 de julho, para falar que a novela no Vasco ganhou mais um capítulo. A Justiça do Rio suspendeu os efeitos da decisão que havia determinado a intervenção judicial na Vasco SAF e afastado, inclusive, membros do Conselho de Administração da empresa. Pedrinho, portanto, está de volta ao poder do futebol vascaíno. A decisão foi do desembargador César Felipe Cury, através de uma liminar, concedendo parcialmente o pedido de efeito suspensivo apresentado pelo Vasco e autorizando o retorno dos conselheiros afastados até o julgamento do recurso. Então, com essa decisão, ficam suspensos o afastamento cautelar dos membros do Conselho de Administração da SAF, a nomeação da interventora judicial e também a proibição do Clube de Regatas Vasco da Gama recompor os cargos na administração. O desembargador, na decisão, apontou que a própria administração judicial havia sugerido providências menos gravosas voltadas ao fortalecimento da governança sem defender a substituição da administração. Então você aguarde que outros capítulos vão surgir desta novela do Vasco. Com destaque esportivo para o dia de hoje, Tony Silva.
0: Bom, termina aqui a edição do nosso Jornal Rádio Fatos deste sábado. A todos um excelente fim de semana. E olha, segunda-feira nós temos um novo encontro, viu? No mesmo horário. Até lá. Tchau, tchau.
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1: Bom dia, estamos dando início ao programa da Academia de Ciências Jurídicas Sociais de Mossoró. E como no programa passado, esteve conosco o professor Osmar trabalhando um pouquinho sobre justiça cangaço aqui. De um modo geral, tratou de assuntos que a gente tinha muito pouco conhecimento. A gente tem mesmo que agradecer tanto a minha pessoa, Ricardo Alfredo, como Edilson Gonzaga de Souza Júnior, e nossos queridos ouvintes, né? Que nós aprendemos junto, hein, Osmar? A gente tem que agradecer a quem aprende. Seja bem-vindo. É Edilson.

0: Gonzaga Souza Júnior está conosco. Está aqui sentado. Adilson, bom dia, Adilson Gonzaga Souza Júnior.
1: Bom dia, ouvintes da FMC 105, acadêmicos da CEJU, de todas as academias literoculturais que fazem parte aqui dessa pleide de intelectuais que compõem as academias aqui, mas também, obviamente, a CEJUS. Agradecer novamente a diretoria da rádio por toda a companheirismo, toda a ajuda que nos dá nessa parceria de ter um espaço aqui na rádio. E aí, em programas passados, né, Ricardo, a gente foi tão boa a conversa, como é sempre, vamos ser claro, né? E aí que a gente resolveu e conseguiu trazer de novo aqui o professor Osmar, né? E o professor Osmar, que é, como eu já disse, é um amigo de longas datas, um padre, né, também. E por nós termos estudado juntos, fizemos curso de história na mesma época, vimos várias peripécias lá na academia que a gente não pode nem contar aqui com os microfones abertos. Mas aí o professor Osmar, né, cansado de ensinar um pouco de história para os alunos, aí ele diz: eu vou estudar também direito. E aí foi estudar direito, né? E história tem muito a ver com direito, né? Quando eu fiz direito, primeiro eu digo a todos, Ricardo, né, todo mundo tem que fazer o curso de história. E essa discussão, Osmar vai lembrar, quando a gente fazia história, todos os professores de outro departamento chegavam lá e queriam levantar a grandiosidade dos seus cursos. Olha, todo mundo tem que fazer isso, todo mundo tem que fazer aquilo. E a gente percebeu que todo curso tem história. Né? A deontologia de um curso nada mais é que a história que claro. Levou aquele curso. Então, eu disse: nossa senhora, todo mundo, antes de fazer o seu próprio curso, tem que fazer história. É verdade que a gente estuda um pouco só. E aí Osmar depois foi fazer direito, e aí eu levantei para ele a dúvida, né, de discutir um pouco sobre esse tema, né, a filosofia em si, né, e a justiça, que são, parece de início um pouco contraditório, mas a gente percebe no decorrer da vida, nossos estudos, que são complementares. Estudar a história em si é conhecer o seu passado. E a gente, quando conhece o passado, né, a gente conhece como a história vai se desenhar lá no futuro também. Então, hoje aqui, a gente tem a honra novamente de trazer um colega, né, de trabalho, colega da vida, né, de brincadeiras, especialmente ele, embora você não goste, né, um flamenguista, quanto mais, né, aqui, fervoroso, né, eu não gosto de falar essa palavra, porque as pessoas gostam de dizer, quando olham pra mim, viu, Osmar, deve ter dito com você também, você é um flamenguista doente, não, doente é um torcedor do outro
2: que tosse contra,
1: flamenguista é um flamenguista, né, que tosse porque sabe que o time é o melhor, então especialmente trazer aqui três flamenguistas na bancada, só você ainda aí de fora. Bom dia, professor Osmar.
2: Bom dia, segundo sábado seguido, acordando cedinho para participar do programa, mas com muita satisfação. Eu venho e agradeço novamente o convite aos meus amigos de bancada, a Ricardo e a Edilson, e a Enio também, que está aqui dando apoio na produção e na pós-produção também. De fato, né, a história, né? Qual foi o termo que você usou? Deontologia, não foi?
1: Deontologia.
2: Olha aí, eu gostei. Deontologia, essa não, história. Eu gostei demais. Já assimilei aqui. E assim, o mais, né, o pouco ou muito que se vai dar à história de cada ciência que você for estudar, cabe ao interesse que o próprio interlocutor, o próprio pesquisador, ele tenha pela deontologia do curso, né? Você vai pegar a história da medicina. Então, uma coisa é você chegar aqui e explicar para alguém sobre como surgiu a asepsia na medicina, o que é que representa lavar as mãos para um médico na história da medicina, né? Outra coisa é você chegar simplesmente e dizer: olha, meus alunos, você tem que lavar as mãos, né? Então, o que é mais interessante? Explicar por que foi importante lavar as mãos, o quanto isso representou de avanço na medicina, ou simplesmente dizer: olha, lava as mãos e pronto, né? Então, a história, ela está presente no estudo de todas as ciências, da política, da filosofia, da matemática, da medicina. Enfim, a história é a base de tudo. E como Edilson apresentou muito bem aí, eu venho seguindo os passos, né, dele nas escolhas das ciências que ele estudou. Só não fiz agronomia, né? Agronomia, eu sou só um admirador da agronomia. Mas a história, ela foi minha paixão, ela é ainda minha paixão como formação. E ultimamente eu senti o interesse por conhecer mais de perto a justiça, né? Além do judiciário, já fui cliente do judiciário várias vezes na minha vida, mas eu acho que é importante, e além da clientela do judiciário, é importante entender a fundo o que representa a justiça. E filosoficamente, o discurso da justiça, ele não está esgotado, né? É preciso compreender que a justiça, ela permeia vários debates, ela possibilita olhar para um futuro com maior esperança ou desesperança, e ela se constrói a partir de uma percepção coletiva, embora nem sempre a coletividade esteja madura o suficiente para confirmar uma definição, né, filosófica, acadêmica, né, científica do que é a justiça. Então a ciência do direito, ela vai abrir caminhos para isso, né? Eu tenho me debruçado ultimamente ao estudo do direito, e eu trouxe um caso aqui prático para a bancada, para a gente debater juntos. Afinal de contas, os meus dois consortes aqui da bancada também são estudantes de direito, né? Já formados. E aí o caso era o seguinte: numa certa aula de direito, um professor imbuiu a turma de apresentar um seminário, e ele pediu para que fosse sorteado os temas e os grupos fossem um a um apresentando os devidos temas sorteados, né? Depois de, obviamente, ter dado o prazo para que fosse estudado os temas. E então o professor se encantou com um determinado grupo e resolveu dar nota para aquele grupo, mas ele deu uma nota diferenciada. Ele deu uma nota 10 para um dos membros, deu 9 para outro e deu 8 para outro membro. E isso levantou uma dúvida: houve justiça? Se um grupo é formado de 3 pessoas, as 3 pessoas apresentaram o seminário juntas, pesquisaram juntas sobre aquele tema proposto e estiveram juntas, né, durante o processo todo e da apresentação também. É justo que um ficasse com 10, outro com 9 e outro com 8? Houve justiça nesse cenário? Então isso me trouxe uma reflexão sobre algumas coisas, né, sobre a história da justiça em si. E aí eu peguei uma parábola da Bíblia, né, e lembrei da história dos trabalhadores da vinha, né, lá em Mateus capítulo 20, em que ele diz o seguinte: Jesus passa pela praça, Jesus não, né, um dono de uma vinha passa por uma praça e oferece um dinar para quem tivesse ocupado e trabalhar na vinha. Mas eu vou trazer uma atualização dessa leitura, eu vou fazer uma leitura sobre os nossos dias, certo? Imagine que a gente tem um sítiozinho ali, um roçado, e eu chegasse para um trabalhador da roça, Edilson, e oferecesse a ele R$1.000 para capinar um roçado. A preço de hoje, R$1.000 é um preço justo para um capinador de um roçado? Provavelmente sim, né? Quem é que está pagando R$1.000 para capinar um roçado hoje em dia? Eu acho que ninguém paga. O salário mínimo é R$1.600. Acredito que um trabalhador que capina um roçado deve estar ganhando em torno de 100, 150, 200, não mais do que isso. Então, se você oferece R$1.000 para um cara que costuma ganhar 200 pelo trabalho dele, ele parece ficar satisfeito. Concorda comigo?
1: Sim.
2: Então ele vai, fecha o acordo com o dono do sítio.
1: Eu vou deixar
2: dar. Pronto, então vamos supor que você fosse, por R$1.000, trabalhar num roçado. E eu que contratei você, vamos supor aqui que eu sou, no meu exemplo, eu sou o dono do sítio, eu lhe contratei para trabalhar no roçado, e aí eu disse a você: olha, R$1.000 pelo trabalho de um dia inteiro de trabalho. Quando for meio-dia, você para almoçar, 1 hora da tarde você volta, e às 6 da tarde eu quero o roçado limpo. Só que quando chegou de meio-dia, que você parou para almoçar, no seu horário de descanso justo, eu vi que você não tinha conseguido capinar nem metade do roçado e concluí que até o final do dia você não terminaria o trabalho combinado. Então, eu chamei um outro trabalhador, chamei Ricardo e disse: olha, R$1.000 para trabalhar no roçado ali até o final do dia. E no final do dia, os dois trabalhando, eu fui pagar o que foi combinado. Eu paguei R$1.000 a Ricardo por trabalhar metade do dia e paguei R$1.000 a você por trabalhar o dia inteiro. Você se sentia justificado com esse pagamento?
1: Agora eu tô com inveja de Ricardo.
2: A tendência é exatamente essa. E é a partir dessa percepção que a gente começa a discutir a noção de justiça sobre uma ótica coletiva ou individual. O que é justo para mim não necessariamente é o que foi combinado e acordado. O que é justo para mim, às vezes, é a minha percepção de diferenciação entre eu e o outro. E isso gerou um debate tanto na aula de direito quanto na concepção filosófica do termo justiça.
1: E aí é aquela régua, né? É o que, que é, novamente, né? O que é justo para mim pode não ser justo para você, pode não ser justo para Ricardo. E a gente tem que sempre usar a régua que eu uso para o outro, para mim também. Mas a gente não faz isso, né? A gente quer fazer a diferenciação. E eu costumo até, já disse isso para você aqui antes, né? A gente não quer que a gente melhore, quer que o outro fique ruim, né?
2: Exato.
1: E aí quando você fala num versículo bíblico, né? Eu tenho que passar a palavra para Ricardo, porque Ricardo aqui,
2: antes
1: de mais nada, ele é teólogo, né? E é doutor. Então o Ricardo tem mais propriedade para falar sobre esse assunto.
2: Quando eu comecei a falar o caso, ele já tinha dito o versículo.
1: Já tinha dito o versículo, né?
0: É uma profunda análise, sabe? Da gente ver assim, professor Osmar, a concepção do que a gente fala do que é justiça, de um modo geral, e principalmente quando envolve a filosofia, porque aí vai abranger algumas coisas que a gente precisa investigar, que a filosofia faz, como a virtude, o bem comum, a equidade das relações, e quando a gente, das relações sociais. E quando a gente começa a investigar, a gente não sabe o parâmetro correto de um julgamento desse. Por quê? Porque vai envolver o mundo que eu lhe falei, da virtude de quem contratou, porque aí ele espelha a virtude dele na generosidade de pagar igualmente a que ele paga do início quem foi contratado. E a gente percebe também a visão social que ele tem dos fatos, porque normalmente uma pessoa que contrata dessa precisa ter uma visão social de equidade de relações, capacidade de distinguir as relações sociais. Então é um julgamento muito profundo. Aparentemente, para quem está ouvindo, é uma coisa simples. Para quem faz um levantamento filosófico, jurídico, é muito profundo.
2: Tem muitas nuances envolvidas nessa questão, né? Por exemplo, uma pessoa de fora poderia dizer que aquele que contratou, ele foi injusto, porque o primeiro contratado, que trabalhou 8 horas, ele deveria ganhar mais do que o segundo, que trabalhou 4 horas. Mas ele pode evocar, por exemplo, o direito patrimonial dele, dizer: o dinheiro é meu, eu fiz um acordo com o primeiro e fiz um acordo com o segundo e cumpri o segundo, ou melhor, cumpri os dois acordos, e eu achei por bem pagar o mesmo valor aos dois, ainda que tenha uma diferença de tempo de trabalho entre eles. Então, o meu direito de propriedade me permite gastar o meu dinheiro como quero? Todo mundo vai concordar que sim, né? Mas quando você aplica essa modalidade de equivalência entre duas coisas distintas, começa a gerar inquietações, né? Principalmente entre aquele que se sentiu prejudicado. Certamente o segundo contratado, que foi contratado às 13 horas, ele provavelmente deve se sentir beneficiado, né? Privilegiado, embora o mesmo acordo tenha sido feito entre os dois, né? Então, assim, esse cenário de reflexão da filosofia do direito, ele é uma coisa que tem se diminuído nas academias, né? Especialmente nesse formato de educação que a gente tem hoje, muito pragmática, né? Muito pensado para o mercado de trabalho. E eu sinto falta dos debates filosóficos no curso de Direito que a gente cansou de ter no curso de História, né?
1: Não, e assim, a reflexão parece ser pontual, como você fez aí. Cada vez mais a gente vê os olhos cegos da lei na letra fria daquele ensino técnico, né? Então, é o justo pelo justo, é o que está escrito para todo mundo. Quando o direito, na sua essência, é uma ciência social, né, que busca nada mais, nada menos do que a igualdade da sociedade em si, pensando na equidade, como o Ricardo mesmo falou. E também a gente invoca lá outro princípio da equidade, os desiguais na medida da sua desigualdade. Sim. Mas você tá aqui um exemplo. O direito do trabalho, por exemplo, né? Diz lá muito claramente, né? Quando você usa um paradigma para pagar um salário para alguém, se você desenvolve a mesma atividade com a mesma qualificação, com a mesma carga horária de trabalho, você deve ganhar igual. Então, se eu boto lá, né, dois professores para dar aula de história na minha escola, se eles dão os dois 5 horas aulas por semana, eles têm que ganhar a mesma coisa. Não pode, Osmar. E obviamente também se tem a mesma qualificação. Sei lá, se um tem um mestrado e o outro também tem mestrado. Ah, um tem mestrado, o outro tem um doutorado. Então, óbvio, o doutorado tem que ganhar mais. Mas se eles têm a mesma qualificação, trabalham a mesma carga horária, para o direito do trabalho, por exemplo, a legislação trabalhista diz que eles têm que ganhar igual. Mas, outro ramo do direito, por exemplo, né? E aí vamos para o previdenciário, que é um tema muito caro para mim, que eu atuo e gosto muito, né? Pessoas que não contribuem, que não tiveram nenhum tipo de contribuição, não trabalharam, mas hoje não estão impossibilitados de trabalhar, eles têm direito a um benefício social, né, que está lá na Lei Orgânica da Assistência Social, chamada de LOAS, né? E aí você que trabalha, que contribui, tem que passar 30 anos, se mulher, ou 35, aí vou ser genérico aqui, porque tem outras formas de, para você poder ter direito a um benefício do governo. Então, veja, no mesmo ramo direito, né, a gente tem aqui duas bifurcações: o tecnicismo do direito do trabalho, da legislação do trabalho, da Constituição, da CLT, né, mas a gente também tem lá na Previdência, que busca amparar, que busca guardar aquele que não pode, aquele que necessita mais da proteção do Estado. Então, é sim uma discussão filosófica, mas é extremamente pertinente e se explica por isso, pela tecnicidade que hoje, né, as relações de trabalho, o direito busca, né? O direito é muito técnico, né? As pessoas não querem saber, né? E é também, né, um estado jurídico, né, um brocado, né? A lei é dura,
2: mas é
1: verdade. Tem que ser cumprida, tem que ser seguida.
0: Entende? Assim, em resumo, o entendimento sobre o direito, o que é direito, varia de acordo com diferentes escolas filosóficas e históricas também. A gente tem que ver nessa percepção. Então, o direito positivo, que é o direito que a Deus está apresentando aí, basicamente, o direito positivo, ele defende que o direito é um conjunto de normas criadas e reconhecidas pelo Estado. O que você nos trouxe, Osmar, no seu exemplo, pura filosofia jurídica, que realmente você tem razão. As discussões nessa área, com esse campo de amplitude, não têm sido feitas nas universidades por ser conteudistas.
2: E não estão esgotadas, né? Edilson trouxe um exemplo maravilhoso, né? Dentro da própria praxis do que ele atua na vida do direito, né? Ele mostrou que existem caminhos diametralmente opostos, né? E que caminham em direções diferentes mesmo, que chegar a um consenso seria de fato se anular. Portanto, não está esgotado, essa discussão não está esgotada, longe disso. E o que eu acho que é crucial, até mesmo sendo bem pedagógico, né, para os nossos ouvintes e não perdendo o cacuete de professor, de querer sempre trazer uma lição, de querer sempre trazer um aprendizado, sempre trazer um exercício para quem nos ouve, é que não podemos confundir judiciário com justiça.
0: Verdade.
2: As pessoas, elas são muito órfãos de justiça, elas são muito sedentas por justiça. A gente escuta em todo canto, no noticiário, nas imprensas, nas redes sociais, é uma mãe que teve um filho assassinado, é um pai que sofreu um acidente, é uma pessoa na cama do hospital esperando pela fila do SUS. Todo canto a gente escuta pessoas invocar o clamor da justiça. Eu preciso de justiça, a gente luta por justiça, a gente quer justiça. Mas muitas vezes essas pessoas, elas estão querendo invocar apenas o judiciário. Elas querem apenas que o poder judiciário atue sobre determinada situação da qual ela se envolve, né? E justiça, às vezes, é muito mais do que isso. Às vezes, a justiça é o contrário do que ela acha que está pleiteando. As pessoas que não são estudadas, que não pararam para pensar sobre isso, às vezes elas estão invocando a justiça, quando na verdade o que aconteceu com ela foi de forma extremamente justa, né? Dentro da perspectiva filosófica do termo.
1: Verdade. E aí a gente agora vai passar aqui mais 5 programas falando sobre isso aqui.
0: É verdade.
1: E já convido aí para um próximo programa, agora dessa vez, Osmar, vou chamar o doutor José Wellington Barreto, presidente, porque ele atua num ramo do direito que é extremamente filosófico, né? Que não precisa de tecnicidade nenhuma, né? O doutor José Wellington é um ótimo jurista, especialmente na área criminal, de estar atuando no Tribunal do Júri, né? E o Tribunal do Júri é onde você é julgado por pares, por pessoas da sociedade, que pessoas que fazem uma pergunta, né? No lugar dessa pessoa que cometeu esse crime doloso contra a vida, o que é que você faria, né? Então, doutor José Wellington,
2: será uma honra.
1: É esse ator, né? Que quem dizia muito isso era Paulo Lopes Saraiva, né? Que ele dizia: olha, o júri não precisa de conhecimento técnico nenhum para falar de código. E ele jogava o código fora ali. Eu contrato alguém para conversar aqui sobre o código penal. Aqui o júri eu tenho que tratar sobre a emoção, né? E ele dizia uma palavra que eu trago sempre, né? Pra mim é que ele dizia pra gente na sala de aula, disse: eu prefiro me perder na emoção do que perder a emoção, né? Então, o jurista no Tribunal do Júri, e é doutor José Wellington, nosso presidente, é especialista nisso. Então, em outro momento, vou trazer você aqui junto com o doutor José Wellington pra gente comentar um pouco
2: sobre. Será uma honra.
1: Porque esse programa já foi embora, já acabou. Então, Osmar, amigo, obrigado por você cedinho acordar aqui, que eu sei que não é fácil, que um certo dia, Ricardo, eu convidei Osmar, quando foi de 9 horas ele se acordou, disse: já começou o programa, já terminou. Mas agora ele teve aqui a disponibilidade de vir aqui cedinho e participar desse programa. Então, forte abraço, Osmar, obrigado, velho, fica aberto os microfones para você fazer suas considerações finais.
2: Pelo segundo sábado seguido, viu? Acordo cedinho aqui. Eu que agradeço mais uma vez, encerrando aqui. Tem um professor meu que disse assim, Ivo Franklin, acho que vocês conhecem também, um abraço aí pro professor Ivo. Ele diz o seguinte: no Tribunal do Júri, até mentir o réu pode, né? Quem não pode são as testemunhas, mas o réu, o advogado, pode falar o que ele quiser, porque ele é o ator do caso, né? Então, um forte abraço para todos os ouvintes, um bom sábado, um bom final de semana para todos.
0: Bom, gente, a gente só tem novamente a agradecer sua audiência, amizade e companhia. É Edilson Gonzaga de Souza Júnior.
1: Eu também quero desejar aí um bom início de sábado para todo mundo. Forte abraço para todos aí, um bom domingo. Mandar um abraço aqui também pro pai de Osmar, que é um amigo também, né? Tomara que ele escute também, não sei se ele acorda cedo, acho que não, né? Mas mandar um abraço pro pai de Osmar também, Miraboa, que é um amigo de muito tempo também, e para todos os ouvintes que estão aí esperando aí cedinho, 6 horas da manhã, escutando nosso programa.
0: Bom, gente, como eu ia dizendo a vocês, a todos vocês, obrigado por abrir a porta de sua casa e permitir que adentremos com grandes informações. E hoje tivemos o prazer de ter novamente conosco Osmar Negreiros, que foi nosso amigo de escola ali na Escola Governador de Serra Rosada, ele dando história, eu física e química, né? Mas isso mesmo, amigo. Gente, forte abraço, Deus abençoe a todos, um dia saudável e feliz na presença do Eterno. Um abraço, amigos.

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1: Olá, sejam bem-vindos ao Saúde na 105, a boa de Mossoró FM Santa Clara. E hoje no programa a gente recebe o reumatologista, Dr. Adolfo. Ele vai falar um pouquinho sobre dor crônica, algo que tem sido muito comentado e muita gente passa por esse processo. E a gente vai tentar ajudar você que sofre de dor crônica no Saúde de hoje.
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1: Adolfo, seja bem-vindo. Vamos falar sobre dor crônica. Coisa ruim é dor, né?
5: Horrível, né? E é como a gente já falou algumas vezes, o pior da dor é que o outro não vê, né? As dores, elas são invisíveis aos olhos das outras pessoas, né? Inclusive, é uma queixa muito frequente no consultório, é a falta de empatia com a minha dor. Então, a gente aprende, né? Como eu já tinha comentado com você anteriormente, hoje eu faço doutorado em dor crônica, né? Sou pelo programa da pós-graduação da Ciência da Saúde da UFRN e faço um curso de dor pela Sociedade Brasileira de Reumatologia. Então eu estudo bastante sobre isso e é interessante, né, que é uma condição extremamente prevalente. A dor crônica, ela perpassa aí em 30% da população mundial, né? E a estimativa, né, que eu fui fazer meu projeto de pesquisa, intervenção clínica, e aí tem um estudo brasileiro mais recente que mostrou uma prevalência de dor crônica em 49% da população. É uma coisa...
1: É verdade que existe, porque geralmente quando a gente está com dor, o médico pergunta assim, de 1 a 10, sua dor está em quanto?
5: Isso.
1: É possível metrificar isso?
5: Isso. Na verdade, isso é uma escala simples, né? Existem escalas mais complexas de avaliação da dor, mas isso aí se chama escala visual analógica da dor. Então você vai meio que quantificar. É um pouco assim, quando pergunta dessa forma, inclusive a resposta sai errada, né? Então tem que ser mais detalhada a pergunta.
1: Até porque eu acho que tem gente que tem um limite de dor maior do que outro. Eu tenho um limite de dor muito alto.
5: Isso, mas assim, as pessoas acham que tipo assim, ah, teve uma dor grande, é 8, 10. Não, não é. Porque 8, 9, 10 é uma pessoa que tá com a dor e tá acamada. Ele tá assim, morrendo, né? Assim, 9, 10 é aquele paciente que tem câncer, com metástase óssea, né? Que não consegue se levantar. Isso aí é uma dor extrema. Então, tem que saber que o 10 é isso. Paciente morrendo de dor que não consegue se levantar de uma cama, uma metástase óssea, alguma coisa assim. Isso é um 10. Zero é nada, sem dor, e aí você vai ter que graduar. Aí tem que explicar o paciente isso aí. 0 a 10 de quanto é a sua dor. Aí todo mundo diz 8, 9, 10. Não é bem assim, né? Mas aí eu sempre assim, eu explico, mas depois eu digo, ó, a sua nota não é o que eu queira que você coloque. A sua nota é o que você, depois do que eu expliquei, você vai dizer. A nota é sua, mas você tem que saber que 10 é assim, 9 é assim, 0 é assim, 1 é assim, 5 é assim, entendeu? Eu explico bem direitinho.
1: O que que causa dor crônica?
5: Não, então, primeiro vamos para a definição, senão vai ficar confuso, né? Mas, por exemplo, a dor crônica, ela é estabelecida quando o paciente passa mais de 3 meses tendo dor. Então, uma dor ali relativamente frequente, ela pode até ser intermitente e voltar, mas ela tem que ter uma certa regularidade, né? E por mais de 3 meses. Então, isso é considerado, né, pelo termos conceituais, dor crônica. Existe um tipo de dor que é a dor nociplástica. A dor nociplástica é um fenômeno, é uma doença por si só. É uma dor crônica. O que é que acontece? Existe um processo de cronificação da dor. A dor, via de regra, não é uma coisa ruim, né? Então, assim, por exemplo, você perdeu o nervo do seu braço. E aí você não sente nada no seu braço. Seu braço está em risco o tempo todo. Por quê? Porque você bate, pode quebrar os dedos e não sentir. Você pode se queimar, ficar tá lá se queimando e não sentir. Então a dor é um alerta. A mesma coisa, por exemplo, você já imaginou alguém que não sente dor, tem alguma coisa por dentro. Tipo um apendicite, uma pancreatite, uma úlcera perfurada, alguma coisa assim. Ele vai morrer, porque... não vai ter dor, né? Então, a dor, ela é uma proteção. Então, ela é um alarme. Qual é o problema da dor crônica? É que o alarme começa a disparar sem ter uma causa. Então, tipo, a dor crônica, ela atrapalha nesse sentido. Por quê? Porque ela começa a doer quando não existe mais lesão. Então, isso é que é o problema. E disso, imagina você passar 3 meses tendo dor direto.
1: Aí, Não quero nem imaginar.
5: O que é que vai acontecer? Você vai alterar todo o seu organismo, né? Então, você passa a não dormir bem, passa a ter transtorno do sono. Quais são os transtornos do sono? Dormir, parece que não dormiu. Dormir demais ou não dormir, né? São os três transtornos que aparecem. Você começa a ficar irritado, começa a ficar ansioso, né? Então, uma série de...
1: E aí só vai agregando mais
5: isso
1: problema.
5: Isso só vai levando mais problema, mais problema, mais problema. Começa a ter fadiga, né? Indisposição para fazer as coisas. Começa a fazer alguma atividade, não aguenta terminar a atividade, né? Tem uma intolerância ao esforço. Então, vai criando uma série de coisas. E isso passa a ser uma doença só. Eu posso resolver o que lhe causou dor por mais de 3 meses. Você não tem mais esse tipo de dor e essa dor crônica persiste, né? Que acontece na maioria dos pacientes. Então, assim, isso precisa ser tratado. A verdade é que, de uma forma geral, os médicos, eles têm dificuldade de tratar. Por quê? Porque são vários domínios, são várias crenças, né? São várias crenças nocivas, né? Aquela história que a gente tava conversando a outra vez que eu vim, que as pessoas acham que tem que ficar parado. Aí aquela história, você tem que ter empatia, você tem que entender a dor, mas você não pode ter pena. Então é empatia sem pena, né? Então, assim, não ficar dizendo, você é uma coitadinha, vai ficar aleijada, você vai ficar incapaz e não sei o que. Como tem paciente que chega no consultório que o médico diz assim, não se acostume com isso aí, você vai ficar de cadeira de roda.
1: Acostume que a dor vai ser pra sempre, né?
5: Não, você tem que se acostumar com isso aí, porque essa dor aí não vai embora, não. Você imagina a pessoa num sofrimento. Às vezes os velhinhos que estão com dificuldade de andar, aí chega o cara, vai tratar com ele E ele diz, ó, não, se acostuma, você vai ficar de cadeira de rodas.
1: Falando nisso, eu me lembrei de quando eu ainda não conhecia o doutor Adolfo, né? Que eu já tinha lúpus, porque eu tenho lúpus há 35 anos. Então, um dos primeiros médicos que era exatamente essa dor, essa fadiga, que muita gente dizia que era preguiça. Mas eu treinava handball, viu? Era boa. E aí, o médico disse que era uma dor funcional. E eu, funcional de quê? Qual é a função dessa dor? Porque eu não entendi, até hoje eu às vezes pergunto a médicos, o que é uma dor funcional?
5: Não, assim, existem doenças funcionais, por exemplo, a dor crônica, a dor nociplástica é uma doença funcional. É que não tem a lesão, mas tem a disfunção. Então, não sei se ele quis dizer isso, assim.
1: Acho que ele não sabia nem o que era que eu tinha. Ele já faleceu, que Deus o tenha. Mas é realmente falar sobre dor crônica é algo que a gente tem visto com mais velocidade, com pessoas que estão perto da gente, com pessoas que vão fazer. Eu vejo também muita gente que vai fazer uma atividade física porque está na moda, não procura se preparar.
5: Isso.
1: E acaba tendo dor.
5: Isso, né? Faz numa intensidade.
1: Faz machucando alguma coisa que não estava machucada.
5: Isso, faz numa intensidade maior do que pode. Nessa perspectiva que as pessoas entendem pouco, né, a gente vai modificou, né, a forma de atender. A gente vai fazer agora como se fosse um centro mesmo para tratamento de dor crônica, né? Eu lhe mostrei lá como vai ser o espaço. E aí a gente vai trazer terapias, porque para dor crônica as pessoas acham que é remédio. Ah, eu vou tomar remédio. Você pode morrer de tomar quando você tem dor crônica. Você pode morrer de tomar corticoide, anti-inflamatório. Não vai funcionar, certo? Porque não se trata com isso. Você tem que modular a dor. Então, terapia cognitivo-comportamental, com psicólogo, atividade física bem orientada, fisioterapia. Controle do estresse, né? Formas de se controlar o estresse, né? Mindfulness, meditação, técnica de respiração, aí higiene do sono, né? Então,
1: muita
5: tem
1: gente
5: várias
1: acha
5: coisas.
1: Que isso é besteira, né, doutor?
5: Isso aí, eu vou lhe dizer com toda sinceridade, isso aí funciona muito mais do que a maioria
1: das
5: coisas complexas, sim. Então, assim. E é muito difícil, às vezes, atender as pessoas porque eles vêm tão mal orientados dos outros médicos que eles têm crenças muito limitantes. Então, você tenta conversar sobre essas coisas, eles...
1: Ai, não, mas não vai dar certo.
5: Não, isso aí não acha, não, é.
1: Começa com a negatividade, que já é um problema,
5: exato,
1: né?
5: Mas por quê? Não é culpa nem, às vezes, do paciente. É culpa de quem orientou. Outra coisa também que eu converso muito com os pacientes: não fique se consultando com parente, com vizinho, falando essas coisas, porque
1: nem na
5: é
1: internet.
5: Só. E nem na internet.
1: Porque na internet a gente tem médico.
5: Eu vejo,
1: de toda qualidade.
5: Tem profissional aqui de Mossoró que eu vi o cara falando sobre alimentação na fibromialgia, dizendo que a fibromialgia era uma doença inflamatória. Fibromialgia não é uma doença inflamatória. É uma doença crônica, de dor crônica, que é bastante limitante, né? Tem todas essas características da dor crônica que a gente falou. É uma doença de dor disfuncional. Não tem nada a ver com inflamação, né? Existe um percentual muito pequeno que existe, foi demonstrado que existe neuroinflamação. Mas isso não chega nem a 10% dos quadros. Que muito provavelmente no futuro isso vai ser uma doença à parte. Porque é totalmente diferente do restante dos outros grupos.
1: A gente vai para o intervalo, tá? 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A gente volta daqui a pouco falando sobre dor crônica.
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1: 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Hoje, para você que está chegando agora, a gente está falando com o Dr. Adolfo, reumatologista, que está se especializando em dor crônica, trazendo para Mossoró um novo conceito de tratamento de dor crônica, que é uma dor que a gente já falou no primeiro bloco, como se diz, uma dor que não passa, é mais ou menos isso.
5: Demora mais de 3 meses, né? Você tem mais de 3 meses de dor, então você tem uma dor crônica. É muito importante também a gente comentar que, assim, se você tem dor em vários locais do corpo, você tem que ir para um reumatologista, porque aí ele tem que fazer o diagnóstico, saber o que você realmente tem, né? E aí, a partir daí, ele fazer um tratamento.
1: E aí lembrar também que o diagnóstico não é rápido, né, doutor?
5: Isso, é demorado às vezes, precisa de exame, a gente conversa, examina e tem uma ideia, e a partir daí a gente pede os exames para confirmar. O que, uma coisa até que tá, assim, acontecendo, é que no consultório tá chegando muito diagnóstico errado. É, paciente com diagnósticos equivocados. Porque, assim, tá se construindo uma ideia, né? E como eu falei, é o ano da, assim, o ano passado e esse ano é o ano da dor crônica, né? Teve uma lei agora no dia 4 de, eu acho que foi 4 de junho ou foi 4 de maio 4 de junho ou 4 de maio que foi uma lei específica para dor crônica, né? Fomenta a pesquisa, né? E tá alinhada com o meu doutorado, né? Que é inovação terapêutica em dor crônica. O meu doutorado, ele vai ser uma intervenção com extrato de cannabis em pacientes com dor.
1: Eu ia perguntar plástico. Exatamente sobre isso. Como isso. É a utilização do cannabis na dor crônica?
5: Então, outra coisa que me preocupa também é, por exemplo, no consultório chega muito paciente usando o cannabis de forma errada. Porque já está provado que um tipo de cannabis, ele não serve para dor crônica, mas só o que chega lá no consultório é o pessoal tomando. O meu estudo, né, por exemplo, não existe um estudo que comprove que o extrato de cannabis, que é uma combinação entre CBD e THC, ele é útil na dor crônica. A gente tem estudos observacionais, relato de casos, né? Assim, eu tenho vários casos que teve um bom sucesso com o uso da medicação. É um paciente meio que específico, né? Aquele paciente mais refratário e tudo. Mas, assim, não tem ainda uma base de intervenção de estudo clínico adequado.
1: E é bom entender porque, por exemplo, a televisão tem mostrado muito grupos, né, que fazem o plantio da própria erva e fazem o extrato, e aquele extrato é que está salvando, que está melhorando quem tem autismo, e a pessoa acha que é plantar e fazer um extrato. Não. De jeito nenhum, porque meu irmão já chegou pra me dizer, eu planto e mando pra você. Eu digo que você vai ser preso com essa brincadeira.
5: Mas na verdade, falando sério,
1: existe esse CBD.
5: Existe o CBD, que é o canabidial. É, e existe o tetraidrocanabinol. Que é na verdade, o problema, né, na maioria das vezes, é por causa do THC. Por isso que o percentual do THC ele tem que ser bem menor do que do CBD. Mas o meu estudo, né, vai avaliar isso, mas na verdade, se existe uma previsão teórica, né, que é um efeito comitivo em touros, de que a combinação na dor crônica é o que funciona. Então tem que ter o THC. Qual é o problema disso aí, da questão das associações, dessas coisas? Na verdade, isso é um mercado, né, que a galera para ganhar dinheiro, mas assim, tudo é não padronizado, né? Por exemplo, tinha uma estudiosa que uma vez eu fui numa palestra dela, ela falando que a maconha que ela usava nas pesquisas dela era que era apreendido pela Polícia Federal. Imagine a loucura, né? A ideia é boa, a ideia é péssima. Por quê? Porque você não sabe qual é a procedência, você não sabe qual foi a época que tiraram as folhas, as coisas, porque tudo se é pura, depende, né? Se é pura. Por quê? Porque tudo depende, inclusive, se vai ter muito THC, se vai ter CBD, depende da época que você vai tirar, até do horário do dia que você extrai, se demorou, se não demorou, tudo isso. Porque era interessante quando você começa a estudar, né? O cannabis, ele tem os terpenos, que é o que dá o cheiro, né? Que são óleos, tipo óleos essenciais. Aí quando você olha, o cannabis, ele tem total influência do clima, do solo, da quantidade de água, igual ao quê? A café, a vinho. Então, por exemplo, o vinho não é só você pegar as uvas e fazer, né? Depende da uva, de uma da série região, da região, né? Tudo. A mesma coisa é o extrato do cannabis. Aí, por exemplo, aí o pessoal fica utilizando isso e achando que dá certo. É meio...
1: E hoje você pode chegar na farmácia e comprar ou tem que ter receita controlada?
5: Então, aí o que o estudo vai trabalhar e o que é interessante que se faça é comprar os extratos padronizados, que a gente sabe quanto tem de CBD e quanto sabe que tem de THC, e aí você faz uma titulação da dose. A medida que, inclusive no cannabis tem outra coisa interessante. A dose é o invertido, que a gente chama, né? Chega uma hora que tem um efeito ótimo. Se você errar a mão, começa a ter prejuízo no tratamento com o aumento da dose, né? Então tem que ter cuidado com isso aí também. Então, assim, são vários pontos, né, nessa questão. Mas para você ver como ainda o tratamento de dor crônica ainda é muito desconhecido, né? Então, assim, muita intervenção ineficaz. E aí o básico bem feito, ele é muito bom. Primeiro, o que é o básico bem feito da dor crônica? Primeira coisa, boa consulta, boa avaliação, exames pertinentes, terapias pertinentes, né? E aí o todo, você tem que ver o todo do paciente. Não pode, por exemplo, tem paciente que chega no consultório, muitas intervenções. Eu fiz uma infiltração na coluna, eu fiz não sei o que, ficou pior do que antes. Por quê? Porque a identificação do problema, ela não foi bem feita. Não se fez uma avaliação profunda, aprofundada do quadro.
1: Doutor, o senhor falou em exames, são exames que vão desde exame de sangue até exame de imagem.
5: Coisa que é simples. Tem casos que são muito simples. Por exemplo, tem gente que tem uma doença tipo lúpus, aí ele tem ressonância da coluna e não tem um exame de sangue. E aí o diagnóstico aí é pelo exame de sangue. Entende? Chegou uma paciente recentemente que ela vinha fazendo intervenções nos joelhos várias e vários anos já, com raio-x, ressonância de coluna. A paciente tinha uma esclerose sistêmica, uma doença reumatológica gravíssima.
1: E que causa dor?
5: Causa dor, né? E a paciente fazendo, né? O pulmão da paciente todo acabado, né? desgastado o pulmão, assim, um caso assim, meu Deus, revoltante. Mas é tipo assim, aquela coisa, não escuta os pacientes, não examina bem examinado. Então, assim, o básico bem feito na dor, ele é essencial.
1: Pois é, e essa parte da humanização do médico com o paciente é muito importante, porque ouvir é até, né, clichê, você tem uma boca e dois ouvidos, então você teria ouvir mais do que falar. Isso. E quando a gente chega para um médico, a gente quer que ele resolva automaticamente o nosso problema, mas ele precisa ouvir, você tem que ser consciente. Eu não fiz, eu deixei de tomar a medicação, eu já fui para um médico que passou isso, fez aquilo. Você tem que se falar também.
5: Isso,
1: tudo que você espera daquela situação.
5: Isso, é. Tem que ter essa perspectiva, mas assim, uma coisa que eu acho que é bem interessante na dor crônica, que as pessoas acham que é muito assim, de chegar na consulta e dizer o que fulano, doutor fulano falou que eu tinha. Tá aqui os meus exames. Como se... Você imagina, você vai pra mim, aí eu digo muito assim, eu digo, vamos fazer o seguinte, a senhora vai me dizer o que a senhora sente desde o início, a gente vai conversar desde o início e trazer por dias atuais, pra gente ver como foi a evolução dessa sua doença, pra gente ter uma percepção, né? Por quê? Porque eles ficam muito presos na isso, o que deu os exames, o que fulaninho disse, não sei o que, que na verdade isso atrapalha mais do que ajuda. Por quê? Porque na o que é complexo na reumatologia e na dor crônica, às vezes o exame tá lá, mas não tem nada a ver com o que você sente. E aí, se você for tratar o exame, é uma tragédia.
1: Eu já desisti de olhar quando eu vejo os ter alguma coisa alterada, eu já nem olho mais, porque eu já sei que tem algum problema. Isso. Mas é assim, a gente tem que tentar viver com essa dor crônica.
5: Isso, e na verdade tem que ter ideia de que a dor crônica, ela é tratável. E você não pode se entregar. Não pode ficar deitado, não pode ficar sentado. Você tem que viver a vida. Por exemplo, eu tive, eu acho, não sei nem se eu já externei isso alguma vez, eu tive uma hérnia de disco cervical com déficit motor no meu braço direito, que é meu braço, né, dominante. E, tipo, eu não parei de fazer nada. A única coisa, para não dizer que eu parei, era dirigir na estrada. Porque como o meu braço direito não tinha força, eu teve situações que eu precisei desviar e eu vi que eu não consegui desviar com o meu braço direito. Tinha dificuldade para dormir, por causa da dor e tal, aquela série de coisas. Mas eu me mantive ativo. Eu continuei treinando.
1: Quando é que a gente vai ter esse espaço aí já pronto?
5: Então, a gente tá finalizando a reforma, né, do ambiente. Acredito que a inauguração vai ficar aí para agosto, mais ou menos, mas a gente já deve começar.
1: Mas o endereço já tem, né? Lá na clínica Barros.
5: Lá na Barros, né? A gente
1: Barros.
5: É uma clínica associada, né? Dentro da Barros, Clínica Adolfo Medeiros. Lá são três, né? Três serviços. É a Barros, a DDX, que é a parte de ultrassom, e agora a gente vai ter a Clínica Adolfo Medeiros. São três.
1: E no Instagram você sempre aparece falando alguma coisa sobre essa dor. Isso, e problemas reumáticos.
5: Na verdade, eu...
1: Não dando dica, né?
5: então, assim, agora, né, eu tô tentando me comprometer a ser mais presente, porque eu vejo que ajuda bastante as pessoas.
1: Muito.
5: Né? Porque quando você abre o Instagram, é muita informação. A história das dicas e gente querendo pescar paciente, falando besteira, não sabe nem do que tá falando, né? Como eu falei, especialista daqui falando em dieta para fibromialgia, falando que fibromialgia é uma doença inflamatória, né? Essas
1: acho
5: coisas.
1: Que eu vi essa aí também. Pois é, o Saúde na 105 vai ficando por aqui. Agradecer ao doutor Adolfo. Quem quiser segue lá no Instagram, Adolfo com PH, né?
5: Isso, adolfo.medeiros.
1: Ponto Medeiros. Pode bater um papo com ele, quem sabe marcar uma consulta e aí melhorar esse seu quadro de dor crônica ou de algum processo que seja ligado à reumatologia. Eu garanto e assino embaixo.
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1: A seguir, os sucessos do Rei Roberto Carlos no Emoções. 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

Oi, gente, muito bom poder estar de volta com vocês em mais uma edição do Emoções. Eu sou Roger Pires e será um prazer lhe fazer companhia nessa uma hora em que recordaremos os maiores sucessos do rei Roberto Carlos. Venha conosco viajar no tempo e reviver grandes momentos da sua vida. O rei começa cantando esse grande sucesso. O Progresso.

0: Aqui as mais lindas canções do rei. Ouvimos Esse Cara Sou Eu. Agora uma pausa para o intervalo e a gente volta em instantes.
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0: 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Não se afaste de mim.

0: Roberto Carlos é o sucesso no Emoções. Você ouviu, por isso corro demais. Vem aí mais um intervalo e a gente já volta. Pode aguardar.
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Roberto Carlos está com você, interpretando seus maiores sucessos. Obrigado pela sua audiência. O rei continua cantando pra gente.

0: Aqui as mais lindas canções do rei. Ouvimos Despedida. Bem, amigos e amigas, infelizmente o Emoções desse fim de semana fica por aqui. A todos, os nossos agradecimentos pela audiência. Fiquem com Deus e a gente se encontra na segunda-feira. Combinado? Forte abraço e até lá. Tchau, tchau.
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1: Bom dia, Fábio Oliveira.
2: Bom dia, meu povo. Salve sintonia, salve audiência.

ouvir, para ter o seu carinho, o seu calor, a sua companhia, tudo de bom. Sabadão chegou e sabadão é dia de bermuda. Sabadão é dia de conexão, é de a gente se conectar, conectar com a música, conectar com o bom papo.

Música é vetor pra muita coisa boa, pra despertar memórias, enfim, pra gente valorizar aquele tempo que a gente viveu e às vezes ficou esquecido, parado lá naquela caixinha, e a gente estampa aqui a caixinha.

de se refazer, de ir pra praia, de ir pro campo, ou de ficar em casa de papo pro alto, que é importante que você aproveite da melhor maneira possível, do jeito que você achar melhor. E o nosso Conexão, de mais um dia, de mais um sábado, mais um fim de semana, com as delícias de Sueli, de Crazy for Cakes, bolo, pudim. Se você for sorteado, no final pode escolher, e aí vai se deliciar com aquelas maravilhas. São os pecados em forma de guloseimas, de alimento, de... 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Um pudizinho de chocolate ou tradicional, você vai escolher se for sorteado.

0: sensacional, hein? Além disso, tem pizza e parmegiana, lá de Enio's Restaurante. Estamos juntos a partir de agora e até meio-dia. Serão 4 horas, conta a partir de agora. Você vive essa emoção da música e da companhia mútua aqui na 105. Bom dia para você que já manda mensagem pelo 981050105. Salve sintonia. Estamos juntos. Lucineide já tá com a gente lá do São Manuel. Bom dia, Lu.
1: Bom dia Bárbara também, que ela tá de férias, né?
0: Isso, férias, aproveitando, viagem, com todo direito.
1: Muita saúde para você.
0: Obrigado, minha amiga.
1: Deus abençoe sua férias.
0: Amém.
1: Fábio, eu gostaria de ouvir a música, uma música de Sidney Magal.
0: Sidney Magal.
1: Qualquer uma da música dele, que é toda essa boa música dele, são Amante Latina.
0: Amante Latina.
1: Toca aí pra nós.
0: Certo.
1: Viu?
0: João, show de bola.
1: É, só isso mesmo. Muito obrigada.
0: Obrigado.
1: Tô aqui
0: você.
1: Sempre escutando você.
0: Show
1: esse
0: de bola.
1: Tão bom. Passa a semana toda esperando.
0: Eu também. Na semana a gente se diverte também ouvindo o Flash 105, o nosso Estúdio 105 e o Estação também. Aí no final de semana, sabadão, a gente vira a chave, uma outra pegada, mas com o padrão 105 FM de qualidade musical, você sabe muito bem disso? Então se liga!
2: Bom dia, Bola Tava, bom dia, Fábio Oliveira, tá tudo aí, Barroca, bota aí dias melhores com o Jota Quest.
0: Aham.
2: Pra todos que faz a boa de Mossoró.
0: Isso, show de bola! Grande Tatu das Barrocas! Como o Tatu, tá bem ou Tapeba? Grande Tatu! E aí, Roberto César, Licéria Dantas, Alto do Xerém, e Elielma, Bom Jardim, José Erivan. Fala, Zé Erivan.
3: Bom dia, Fábio Oliveira, meu nome é José Erivan, moro no Alto Manuel.
0: Aham.
3: E quero participar dos sorteios.
0: Certo.
3: E quero pedir qualquer música de Roupa Nova.
0: Certo. Tá combinado assim, meu querido. Bom dia aqui também, quem? Deixa eu ver o que mais aqui. Mary, oi Mary, tudo bem? E ela, Vânia do Santo Antônio.
4: Bom dia, senhor Fábio, meu velho lindo, olha tão aí, lindinho. Tá,
0: é isso.
4: Um cheiro pro senhor, um abraço.
0: Obrigado.
4: Cheiro pra Liliane Martins, um abraço também.
0: Isso também.
4: Coloca uma música aí de Elvis pra mim, It's Now or Never.
0: It's Now or Never.
4: Um abraço.
0: Abraço, minha querida. Valeu, Vaninha. Valeu, Júnior de Afonso, ouvindo a gente. Tamo junto também, meu querido. A turma em peso conosco, valeu. Quem mais aqui? Suiane. Tudo bom, Suiane? A turma de Suiane Bolsas ouvindo a gente. Muito obrigado. Paulo Sérgio das Barrocas.
5: Bom dia, Fábio. Aqui é Sérgio das Barrocas.
0: Show de bola.
5: Manda aí, Tim Maia, me dê motivos. Então, bom dia e um bom sábado.
0: Eita, Pila. Jorge, Areia Branca. Léo, turma da LT Afiações. E o bom dia também dela, Lilian Martins. Bom dia, Lili.
6: Bom dia. Cheguei atrasada.
0: Levanta esse microfone mais um pouquinho aí, por favor.
6: Oi.
0: Pronto. E aí, chegou atrasada?
6: Cheguei, mas corri.
0: Tá aqui.
6: Não vim correndo.
0: Não?
6: Não.
0: Até porque não é prudente. Não faça isso. Pelo amor de Deus.
6: Chegando na hora que deu certo. Já estou aqui, feliz da vida, com mais um sábado junto com o Fábio Oliveira. Lenilma, todo mundo fazendo o Conexão aqui na 105 FM.
0: Show de bola, tamo juntos. Vai começar mais um Conexão. Aliás, tá começando mais um Conexão, você com a gente a partir de agora. O programa de número 127. Já são 127 sábados juntos aqui, conectado com você, trazendo música, informação, prêmio também pra todo mundo que ouve a gente, como Rosa Maria. Bom dia, Rosinha.
7: Alô, bom dia, nossa turma do sábado. Que Deus abençoe vocês. Sou a Rosa Maria do Alto São Manuel. Gostaria de ouvir a música qualquer uma dos Trap Dance. Um abençoado final de semana para nós todos. Bárbara ainda tá de férias?
0: Tá
7: lá
0: de férias,
7: na praia, usando aquele biquíni de bolinha?
0: Isso, exatamente.
7: Tchau, tchau.
0: Beleza.
7: Deus nos guarde e nos proteja.
0: Amém.
7: A todos nós.
0: Valeu, minha querida.
7: Um cheiro a todos.
0: De Rosa Maria pra Rosa do Liberdade.
8: Bom dia, Fábio. Aqui é Rosa Liberdade 1. Cadê a minha amiga Bárbara? Tá curtindo as férias dela.
0: Sim.
8: Hoje eu quero, os corações não são iguais, viu?
0: Certo.
8: Ao preço passareta aqui, Liberdade 1, Fátima Moreira e Rita de Cássia. Um cheiro cheiroso, um abraço carinhoso. Põe do sorteio. Se tiver enquete na chave, eu participo.
0: Tá dentro.
8: Tchau, tchau, querido.
0: Valeu, minha querida. Como o Aracy do Bom Jardim também?
9: Oi, bom dia, Fábio Oliveira, bom dia Lila Martins, Bom dia, Bárbara, que com certeza tá ouvindo a 105.
0: Com certeza.
9: Suara, estou no Bom Jardim, gostaria de ouvir Ovelha Negra com Rita Lee, me coloco nas promoções.
0: Tá dentro.
9: Bom dia, um ótimo final de semana.
0: Valeu, minha querida. Então está começando o programa número 127, Lilian Martins. E também, para que as pessoas não esqueçam sempre, que é importante a gente sempre lembrar, sempre dá um toquezinho para quem não está ligado. Bom dia.
10: Bom dia a todos. Alguém quer comprar machixe?
0: Adoro.

0: Levi.
1: It's a heartache. É, e outra que foi embora, Levi?
2: Aos 72 anos,
1: né? Meu Deus do céu, né?
2: E recentemente ela teve no Brasil, teve lá no Altas Horas com o Serginho Grossman, fez um show, todo mundo batendo palmas de pé.
1: E essa voz, quem diria que foi por acaso, foi acidental, essa voz rouca.
2: E ela mesmo.

0: Até que eu sabia que eu joguei bola com ele. O Bel?
1: O Bel Marques?
0: Eu joguei bola. Não, com o Roberto César não. Com o Bel. Lá no Termas, quando tinha o campinho. Joga a bola ele.
1: Joga a bola de bola.

0: Aí é pra quebrar o elástico das anáguas.
1: O que o corpo faz?
0: Anágua antiga, viu, Pedro?
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0: Está começando o número 127 do nosso Conexão. Ao som dele.
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0: SPC. Depois do Prazer. Escuta aí uma super sequência que agora a gente vai tomar um cafezinho e volta já já. Cafezinho da Lenilma Pontes.
3: Mesa tá posta, viu? Coisa chique.
0: Tá massa, show de bola. Simbora.

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0: E assim começamos nosso Conexão. Que sequência massa essa? Sidney Magal, Amante Latino, It's Now or Never, com Elvis Presley. Elvis não morreu. Jota Quest, Dias Melhores, pro Tatu das Barrocas, Roupa Nova, Os Corações Não São Iguais, Tim Maia, Me Dê Motivo. E comecei com Depois do Prazer, do SPC. Você já foi pro SPC, Lilian Martins?
1: Algumas... Não, o SPC não.
0: Nunca foi pro SPC, não?
1: Não.
0: Você falou algumas vezes.
1: Não, o que umas show, vezes? Pro show, né? Do SPC, sim, mas o SPC... Isso. Acho que eu até já fui, é porque faz tanto tempo.
0: É, quem não foi, né?
1: É, às vezes as coisas vai, não dão certo, não... a gente vai lá, depois sai, depois volta de novo. Isso
0: aí, o pessoal já conhece a gente.
1: É, e não vai... Não, se você tá aí no SPC, Serasa e todos os outros, é. Paciência, uma hora dá certo.
0: Uma hora você sai, filho. É... Tem gente que se acostuma e não quer sair de lá, né?
1: E aí é o problema.
0: Aí
1: aí eu digo muito que a única coisa que eu tenho além de a minha pessoa é meu crédito, né? É, então a gente tendo crédito é muito bom.
0: E quando a gente perde o crédito é difícil demais. Aqui. Graças a Deus eu tenho crédito também como você.
1: Mas
0: a
1: já
0: gente...
1: foi no SPC?
0: Eu acredito que sim também.
1: Devo e ter... outra, quando você vai no SPC às vezes é uma coisa tão...
0: Besta às vezes.
1: É, uma conta de luz,
0: uma coisa que
1: um
0: você...
1: restante de um telefone, da BCP.
0: Exatamente.
1: Ainda.
0: De vez... Eu, agora não, mas vez por outra eu descobria que tinha uma conta perdida de telefonia ou coisa parecida quando tinha... Quando eu tinha... Era pós... Era pós-pago. Eu não uso mais pós. É pré, aqueles, são aqueles planos. Então, não tem uma conta sua... Que conta é essa? Aí eu pago. Pior que, de vez em quando aparece, e eu tenho certeza que eu já paguei. Me diga uma coisa, filha. Essa conta é... Pô, vou pagar agora. Depois disso, não devo mais nada, tá? Mas eu pago.
1: Mande um documento.
0: Aí aparece outra coisa de novo, de vez em quando. Aqui lá, eu vivo pagando essas coisas e
1: é,
0: nunca
1: mas
0: paro.
1: Aquele dinheiro que o povo diz que tem no banco, que deixou de... E, não, sei, não aparece,
0: não,
1: né?
0: Não, não, não. Aquilo é golpe. O detalhe... Você agora você puxou atenção a uma coisa? Já aconteceu comigo, não sei se com você. Da gente receber conta... Tipo, eu tô falando de conta de luz ou de água. Aí você paga enganado.
1: Paga duas vezes.
0: Não, você paga...
1: A conta de outra pessoa.
0: Não, a da, do mês vigente. Esqueceu do mês.
1: Do mês passado.
0: Aí chega outra e você paga. Você tá crendo que não. Você pagou a conta, trocou. Como um boleto. Você tem aqueles carnês?
1: Aí tem uma batidinha na porta, né?
0: É, o cara... Não, você, não aí, mas eles identificam...
1: Vou cortar sua luz.
0: É, mas eles identificam que houve um engano do usuário, porque você tá pagando conta, você trocou só a data, em vez de pagar aquela que...
1: Do mês
0: pagou o seguinte, o que chegou que ia vencer ainda.
1: É, agora eu acho que com essa... Eu tenho duas opiniões em relação a essa questão dessas contas de água e luz agora pela internet. Primeiro, nem todo mundo sabe usar.
0: É verdade.
1: Achar esse boleto. E nem todo mundo sabe pagar. Ah, e do outro lado vão dizer, não, mas isso é o que vai acontecer. Mas, gente, tem que entender que tem gente que só sabe ligar, atender o telefone e pronto.
0: É, tenta história.
1: Não sabe baixar um aplicativo, não sabe. É mais difícil. Aí tem que ir lá na instituição, pegar uma fila pra poder pagar e chega lá, vão ensinar. Aí quando ele for pagar de novo, ele já esquece.
0: E quando eles têm esses sistemas, eles são falhos e às vezes eles próprios cometem equívocos. Eu vou falar aqui, dar um caso concreto comigo. Lembra da Esplanada, né?
1: Ixi, como era bom.
0: Eu comprava na Esplanada. E tinha lá, eu tinha a contazinha, pagava e tal. Aí um dia eu saí pro centro, eu vou pagar contas, né? Passei na Esplanada, paguei a conta, paguei outra coisa, fui naqueles... Pague fácil, né? Que tem ali e tal. Paguei, beleza. Quando foi no mês... Aí eu não guardei o comprovante. Quando foi no outro mês, a conta do Esplanada, ligando. Ah, você tá devendo a prestação. Mas eu paguei isso mês passado. Eu tenho certeza. Eu saí com esse papel pra pagar. Então, tá bom. Vou pagar de novo. Eu paguei revoltado, mas paguei. Agora eu vou guardar esse...
1: Comprovante.
0: Aí guardei. Não guardei do mês passado. Eu guardei. A conta veio de novo. O senhor não pagou... Ó, vamos fazer o seguinte. Eu paguei a outra e vocês disseram que eu não paguei e eu paguei novamente. Agora eu guardei. E paguei essa também. Vocês estão falando que eu não paguei.
1: Você não costuma guardar recibo?
0: Não, eu guardo. Porque eu não sei o que foi que houve se eu perdi, mas eu guardo. Aí eu disse assim, é o seguinte. Eu não vou pagar de novo. E se vocês me ligarem novamente, eu vou acionar vocês na justiça. Porque o problema é do sistema de vocês. Vocês não deram baixo no meu pagamento. Porque eu tinha consciência que tinha pago o outro. Como eu não guardei o recibo, eu dei o braço a torcer e paguei novamente, mesmo sabendo que tinha pago. Aí paguei novamente e veio uma mesma cobrança. Então, o problema é de vocês. Se vocês me ligarem novamente, eu vou acionar vocês na justiça. Ligaram novamente? Não.
1: Nunca mais.
0: Então, a conta não existia. Porque se existisse, eles insistiriam na cobrança, né? Então era um problema de controle do Esplanada. Então, não meu. Ou seja, eu sei que eu paguei a conta duas vezes.
1: Resumindo, o Esplanada fechou.
0: Fechou, por conta desse ele fechou.
1: Fábio quebrou o Esplanada.
0: Quebrou o Esplanada aqui em Mossoró. Não, mas existe, não existe aqui.
1: Existe ainda
0: Esplanada. É, Fortaleza. Existe, não existe em Mossoró. Fechou de Mossoró. Como Pernambucanas. Lembra Pernambucanas?
1: Pernambucanas. Inclusive, falando em Pernambucanas, tem um documentário na... Não sei se é na Prime ou na Netflix, da dona da Pernambucana, né? Que ela tá em estado vegetativo há mais de 30 anos, sei lá quantos anos. Uhum. E há uma briga
0: judicial
1: grande entre uma mulher que diz ser ex-mulher dela e a outra mulher que diz que é ex-mulher dela também.
0: Tá cheio de ex, hein?
1: Então, é, e as duas brigam e tem a família que não gosta da que ficou na casa. A casa era, assim, uma coisa... faraônica, né? Para aquele tempo, tudo com granito de não sei da onde, as coisas são banhadas a ouro. Sim. E aí, o que é que acontece? Aparece agora um filho, um neto, né? Um filho que, segundo ele, foi criado pelas duas.
0: Sim.
1: É uma série bem bacana na Netflix sobre ela, eu não lembro o nome, mas é sobre essa, a dona das Pernambucanas. É, que tá ainda nesse dilema. E ela tá lá. Ela é... tem até um depoimento de uma moça que tava com o pai internado. E na onde ela é internada, tem um segurança na porta, porque só entra quem é autorizado pela polícia.
0: E é?
1: É, porque vai lá que alguém desliga os aparelhos, né? Igual a novela.
0: E não é isso. Que coisa, mas isso é realidade, hein, gente?
1: Isso é vida real, viu?
0: Isso é vida real, é verdade.
1: Baseado em fatos reais, como a gente fala.
0: É. Então, e que coisa assim, você não ter eu diria um herdeiro, né? De sangue, né?
1: Não, e ela não deixou nada porque ela tava bem, né? Só que ela foi adoecendo até o ponto de ter que ficar internada e foi colocada em coma induzido e tá aí a... Se eu conseguir achar aqui, vou dizer quantos anos ela tá aí.
0: Vamos lá então, vamos seguir, a gente vai pro intervalo, volta já com mais ouvinte, mais música, e você participando concorre a pizza parmegiana de Enio's Restaurante, bolo e pudim de Crazy for Cakes. Para a gente ir para o intervalo, Lilian, uma mensagem de reflexão importante, a gente refletir aos sábados.
1: Eu já estou vacinada.
0: Já tá na semana, sabe que na semana é diferente. É de Vera, né?
1: É.
0: Você sabe que no Flash 105 tem uma mensagem de reflexão. É de mesmo, né? Você sabe, né? Você ouviu, né? Aí no sabadão a gente faz diferente. Coisas que a humanidade fica pensando para resolver são dilemas que ainda não foram resolvidos pela humanidade. Por que a gente encontra caixa 24 horas num supermercado que fecha às 10?
1: Devia estar no outro canto.
0: Olha só, como é que é 24 horas? Caixa 24 horas. Supermercado fecha às 10. Como é que é 24 horas? Não tem como. Vá pensando nisso, nesse dilema da humanidade.

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0: Que bom ouvir Belchior, saudade, todo sujo de batom. Belchior, o cara foi. É uma loucura. Eu acho que já tem filme sobre ele, não?
1: Não, que eu tenha visto, não, mas eu acho que nessas novas edições aí de biografias no audiovisual. Deve estar chegando, né? Porque o Belchior teve esse tempo de desaparecimento que ninguém sabe o que aconteceu com ele. Então quem vai fazer essa biografia?
0: Há relatos esporádicos, assim, tipo... quando ele chegou nessa fase de... Sei lá, estranha, reclusão e tal. Eu vi a história de um empresário, um fazendeiro, acho que gaúcho. Ele ficou um tempo como hóspede nessa fazenda do cara. Né? Mas era algo totalmente... Ele totalmente estranho o comportamento dele. O cara era fãzão dele e hospedou ele e ficou um tempão lá. Aí depois ele resolveu ir embora e tal. É uma coisa bem, bem louca. Deve ser uma história bem interessante quando fizerem esse filme biografia.
1: Pois é, porque o Belchior tem muita música boa. Além de tudo, ele era compositor, né? Além de cantor.
0: Deixa eu só dar... Ó aqui, só o currículo dele. Cantor, poeta, compositor, músico, produtor, professor de biologia... desenhista e artista plástico. Tudo isso. Só tudo isso.
1: Gênio.
0: E as músicas sensacionais.
1: Aí uma das causas aí desse desaparecimento era dívidas de pensão alimentícia, né? Tinham cinco filhos.
0: Cinco filhos,
1: provavelmente,
0: né?
1: Cinco filhos de mulheres diferentes.
0: Possivelmente, não sei, mas possivelmente. Cara... Deixava o rastro, né?
1: Passar. Mas a Vanique tá aí honrando o legado do pai, né? Tá cantando, porque assim... não sei, eu tô inventando aqui, né? Criando. Pode ser que eles não tenham se dado bem, né? Filho, mãe e filho, ou filho e pai. Mas nada impede dela ser uma fã do trabalho do pai e hoje tá levando esse legado. Porque são músicas que dói até na alma, né?
0: Tem filhos que levam o nome do pai, mas não seguem também a carreira. Outros até seguem, né?
1: Outros vão pro outro lado.
0: Pô, tipo do Tim Maia. Então, tem um filho adotivo, né? Que leva o nome dele também, não é? Que é o Léo Maia. É adotivo.
1: Canta?
0: Canta. Vamos ouvir um pouquinho?
1: E
0: ele canta, inclusive, ele canta uma música do Tim Maia que eu acho muito bonita, que é Eu Amo Você. A gente ouve e volta na sequência. Escuta aí como é legal. Esse é filho adotivo, Léo Maia. Esse é um dos grandes sucessos do síndico Tim Maia.

0: interpretação. E ele, por mais que tenha essa ligação como pai, o Tim Maia, ele cantou com a voz dele, do jeito
1: que
0: dele.
1: Que tem uma semelhança, um
0: tem,
1: timbre um
0: tem um timbre parecido, engraçado, timbre parecido, né? Mesmo adotivo, mas ficou muito legal.
1: Muito legal. Não tinha escutado ainda. E tem um cover de Tim Maia, que fica nas praças, eu já vi.
0: Que canta muito parecido. Muito,
1: e o cara gordãozão, assim, daquele jeitão dele, parecido com o Tim Maia mesmo, ele incorporou. E o cara parece muito, eu já vi vídeos do cara.
0: O ator que fez o filme também incorporou o Tim Maia, que é outro filme, biografia muito legal do Tim Maia. Mostra todas as fases dele, como... Quando ele chegou perto do Roberto Carlos, depois saiu e tal. É uma história bem bacana pra se ver.
1: Show de bola. Daqui a pouquinho tem pesquisa pra você, hein? Neta Souza, bom dia, minha querida.
2: Bom dia, Fábio Oliveira. Um abraço pra Bárbara, que está de férias.
1: Certo.
2: E gostaria de pedir a música Deus dos Fíveres. Obrigado, Neta, aqui no Sítio São José, ouvindo você.
1: Sabe que é aquela Pra Onde É Que Eu Vou? Deus, pra onde é que eu vou? Vamos lá, então. Daqui a pouquinho eu toco. Francisca Celina, minha amiga, bom dia.
3: Bom dia, Fábio. Bom dia, Lilian Martins.
0: Bom dia.
3: Aqui é Francisca Celina, aqui do Aeroporto 1. Fábio, eu queria ouvir com Roberto, Lady Laura. Vou oferecer aqui a todas as minhas amigas, vou oferecer a vocês aí nos estudos. Ofereço também para minha amiga Bárbara Tavares, né, que está curtindo as suas belas férias bem merecidas. E a todo o pessoal que está ouvindo esta rádio maravilhosa, 105, a boa de Mossoró. Fábio, quero concorrer a Parmegiana de Enos.
1: Certo. Aí só para lembrar, no caso não seria aquela música, a que eu falei não seria dos Fillers, mas dos Incríveis, Para Onde É Que Eu Vou. Simara Bom Jardim fala assim: bom dia, Fábio, Lilian, o programinha bom demais da conta, que bom que vocês gostam, adoro isso. Vera Boa Vista, bom dia, Verinha.
4: Bom dia, Lilian, Fábio Oliveira, aqui é Vera do Boa Vista, passando hoje para pedir uma música do Repeto, Praia e Sol, para recordar. E para desejar um outro final de semana para todos e para vocês também.
1: Show
4: pessoal
1: de bola.
4: Da 105.
1: Show de bola, menina.
4: Rádio Nota 10. Bom dia.
1: Valeu, minha querida. Bom dia, bom dia. Deixa eu ver quem mais aqui com a gente. Jorge Cabeludo, oi, Jorge.
5: Tá bom, Fábio, Lília. Sempre conectado no Conexão. Gostaria de ouvir a canção Viajar com Alcano do Recife.
1: Eita, banda Alcano.
5: Vamos viajar com Alcano.
1: Vamos viajar.
5: Aquele abraço. Até sempre.
1: Valeu, meu querido. Helene Mar, Dom Jaime.
6: Bom dia, Fábio Oliveira. Bom dia, Bárbara Tavares. Mais uma vez, estou aqui. Helene Mar. Gostaria de ouvir a música da sequência para oferecer a todos vocês aí da 105.
1: Obrigado.
6: Eu moro aqui na rua Coronel Joaquim de Moura, número 42. Aqui pertinho da 105, Conjunto Nova Vida.
1: Show de bola.
6: Um abraço para todos vocês.
1: Para você também, minha querida. Lúcia Holanda.
6: Bom dia.
1: Bom dia, valeu.
6: Um bom final de semana.
1: Para você também. Lúcia Holanda, bom dia, Lúcia Holanda. Bom dia também, quem é aqui? Deixa eu ver. A Natividade, oi, Natividade. Bom dia,
7: bom dia, Fábio. Bom dia, mocinha que tá aí.
1: Mocinha que tá aí.
0: Ai, que delícia.
7: Que é Natividade, do Alfredo Gel.
1: Tudo
7: um
1: bom,
7: abraço assim? Pra vocês.
1: Tudo bom, querida.
7: Quero participar do sorteio do bolo.
1: Tá, participando.
7: E um bom final de semana. E se possível, eu queria ouvir com Roberto Carlos outra vez.
1: Outra
7: se
1: vez.
7: Se for possível.
1: Show
7: um abraço,
1: bola.
7: Viu?
1: Tá certo. Lembrei que essa questão de outra vez, você pedia assim, eu queria ouvir outra vez Roberto Carlos. Aí você toca. Aí a pessoa, outra vez.
0: Outra vez.
1: Aí toca de novo. E outra vez, e toca de novo. O cidadão que chegou em no Nova York, no restaurante, e ele não sabia falar inglês, e ele misturava inglês com português. Aí, como é que é, o que que eu peço aqui? Não, não sou, sei, num dos pratos aqui. Ele disse, só sei duas palavras de bebidas e comidas em inglês. Então foi o que ele falou pro garçom. O garçom chegou, perguntou o que ele queria e tal. E ele disse: tem eggs? Tem beer? Aí o cara trouxe 10 ovos e 10 cervejas.
0: É, tem.
1: Tem. Tem beer? Tem eggs? O cara trouxe

0: foi ao pé da letra, trouxe 10 ovos e 10 cervejas, porque tem beer e tem eggs. Show de bola. Vamos, quem mais aqui? Deixa eu ver. Jorge Arebranca disse o seguinte: eu paguei uma conta de uma pessoa, não olhei o nome, conta de luz. Foi um moído grande, sem pagar de outra pessoa. Você recebeu o papel e não olhou. Pô, os caras, o leiturista.
1: Enquanto chega, eu já morei numa rua que na mesma rua tinha dois números iguais.
0: Uhum.
1: E tanto ia cobrança minha pra lá, como vinha da pessoa pra mim, né?
0: Sim.
1: Então,
0: aí vocês olhavam antes, né?
1: Sempre nesse cuidado pra não pagar dele, né?
0: Porque... Ah, se não dá errado. Você pra depois, ah, você pagou, agora se vira, né?
1: Agora vou pagar uma sua, agora pague.
0: Agora pague.
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0: Daqui a pouquinho tem pra você pesquisinha. Eu vou de incríveis. Pra onde é que eu vou?

0: musicão incríveis, pra onde é que eu vou? Lilian, nosso ouvinte é sensacional, né? A Doriane Vasconcelos, da Alameda dos Cajueiros, completou aquela informação, deu aquela informação que a gente falava aqui, pedia, né? Você disse que ia pesquisar também. O nome da série é O Testamento, O Segredo de Anita Harley.
1: Isso, Anita Harley, que é a maior acionista das pernambucanas, uhum. E está há 10 anos em coma.
0: Isso, ela informou aqui, muito legal. Doriane, muito obrigado pela interação, tá bom? Isso é que a gente chama de conexão.
1: Pois é.
0: Não é à toa, né, que é conexão.
1: E assim, até uma boa pro final de semana, de repente você quer assistir algo interessante, né?
0: Uma dica de uma série, de uma história, essas são histórias reais. E tem tanta história real. A gente até te fala aqui também, a gente tem histórias reais aqui semanalmente, que podem inspirar pessoas também. Que é o Essencial, que a própria Lilian Martins aqui apresenta, às terças e quintas-feiras. O Essencial 105, às 8 da noite, eu te convido a acompanhar. Toda semana, histórias reais, diferentes, pessoas do nosso cotidiano. Pode acontecer também da gente receber visitantes aqui, pessoas estão passando por Mossoró.
1: Isso.
0: E a gente utiliza.
1: E o bom é que as pessoas ficam muito à vontade para falar o que elas quiserem, né? Uhum. Tem coisas da vida que a gente não quer falar, então fala só o que você quiser. Uhum. Essa semana foi muito bacana, Pacífico Medeiros e Alzinete.
0: Inclusive, o programa.
1: Do Pacífico reprisa hoje.
0: Não, a Alzinete. Foi a primeira Alzinete, terça-feira? Alzinete
1: foi quinta.
0: Ah, então. Hoje, Pacífico Medeiros, às 5 da tarde, reprise do Essencial de terça-feira. O da terça-feira, reprise aos sábados, às 5 da tarde. E o da quinta-feira, que os dois são às 8 da noite, reprisa no domingo, às 4 da tarde.
1: E é impressionante como as pessoas escutam no final de semana. Eu recebo muitas mensagens. Estou ouvindo aqui, que bacana. Ou recebo. Do próprio entrevistado. Ei, o pessoal tá ouvindo, mandando mensagem pra mim.
0: Esse
1: mandei
0: feedback.
1: Pra fora do Brasil e tal, o link. E a gente fica muito feliz porque o resultado tá vindo. Inclusive, temos cotas disponíveis.
0: Isso,
1: para patrocinadores. Vou vender meu peixe.
0: Isso, se você quiser patrocinar, fala com a Lilian Martins aqui também.
1: Além do
0: com a
1: saúde,
0: gente.
1: Que também é muito legal. Adoro falar sobre saúde.
0: Muito bom.
1: Mãe, às vezes, só quer ser médica. Quem sabe, né?
0: É verdade.
1: Só não tem mais condições. Não, mas tem gente que começa. Eu conheço uma pessoa que aos 50 anos decidiu ser médico e hoje ele é médico.
0: Uhum.
1: E faz um trabalho bem bacana nessa parte de atendimento familiar, né? Que tem um médico,
0: tem
1: da família,
0: médico da família
1: agora.
0: Exatamente.
1: Que é muito legal.
0: O Saúde, então, ele é nas quartas-feiras, às 6h30 da manhã. Você saindo pro trabalho, levantando pro trabalho.
1: Sábado reprisa.
0: Hoje reprisou.
1: A gente fala sobre essa semana que vem, a gente vai falar sobre alinhadores invisíveis, você que tem aí... Quando a gente vai ficando mais velho, você sabe que os dentes saem do canto, né, Fábio?
0: Uhum.
1: Além de uns que caem.
0: Sim, exatamente.
1: Então hoje, além daqueles aparelhos com liguinha, com ferro e tal, que era lá do tempo que você era adolescente, todo mundo queria botar um aparelho...
0: Uhum.
1: Mesmo sabendo que doía, que só... Aqui. Aí hoje a gente usa um aparelho invisível, que realmente ninguém nota... Eu tô fazendo uso, inclusive, e tô muito satisfeita e nem cheguei a um terço do protocolo, viu?
0: Uhum.
1: E não incomoda, pelo contrário, pra mim fez um bem danado porque acabou com o bruxismo, né? Que é aquele negócio de ranger os dentes ou de apertar os dentes e sair quebrando.
0: Uhum.
1: Então a gente vai falar sobre isso e na próxima quarta, a Érica Pedrosa, que é psicóloga bem conhecida aqui em Mossoró, com mais de 26 anos de atuação, vai falar sobre uma coisa que é muito pertinente, principalmente pra gente que vai passando aí dos 50, não só mulheres, mas homens também, né? Sobre o etarismo. Será que você sofreu etarismo ou sofre etarismo? Porque você está mais velho, porque está mais experiente, seja na empresa, seja em alguma instituição que você foi ser atendido. Pelo contrário, você tem privilégios sendo mais velho, né? Tem aquela preferencial e tal. Ai, quando eu chego no canto, é preferencial. Nossa, a gente fica feliz e fica triste ao mesmo tempo, né?
0: Exatamente. Fica feliz e triste ao mesmo tempo. Mas é isso aí. Então, quarta-feira, 6h30 da manhã, tem Saúde na 105 com Lilian Martins. Reprise aos sábados também, às 6h30 da manhã, antes do Roberto Carlos. E às terças e quintas à noite, 8 da noite, tem Essencial 105 com reprise no sábado. Hoje tem, de 5 às 6, reprise. Hoje, Pacífico Medeiros, fotógrafo. Boas histórias, na verdade. Não só a boa história, mas boas histórias. E também temos no Domingão, às 4 da tarde, a reprise do programa da quinta-feira. Vamos lá. Importante. Vou ler a mensagem de reflexão.
1: Outra mensagem.
0: Aí tem música aqui. Depois do intervalo eu volto com a pesquisa, tá bom? Isso diz respeito a vocês, mulheres.
1: Preste atenção.
0: Se o homem está sempre errado porque a mulher está sempre certa, quando o homem diz que a mulher está certa, ele está certo ou está errado?
1: Está certo.
0: Ele está sempre errado ou tá, e ela está sempre certa. Não, você está certa. Aí eu estou errado.
1: Para evitar mais conversa, né? Tá certo, tá bom.
0: Você tem razão. Como de fibra.
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0: Bebeto, Praia Sol.
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0: Estamos de volta com o nosso Conexão 105, falando pra você nesse sabadão gostoso. Tá na hora da pesquisa agora. Vamos testar.
2: Qual é a pesquisa?
0: Vamos. Não sei. Eu já pensei nessa questão da conta aqui. O pessoal começou a falar sobre conta aqui, mas vamos deixar para outro momento. Dia. É, exatamente. Vou voltar a esse tema. Mas hoje, especificamente, essa que a gente... O pessoal sempre fala, né? Voltar no tempo. Sempre a gente fala. Eu acho que é uma coisa que vem com a humanidade de décadas. Inclusive filmes, né? De você voltar no tempo. Máquina do Tempo. Tinha um seriado muito legal que eu gostava. Vou tentar lembrar aqui. Era tipo assim, Perdido no Tempo, alguma coisa assim, dos anos 70. Adorava. Os caras entravam numa máquina e iam para um determinado ano resolver alguma situação. Né? Os caras entravam. O túnel do tempo. Quem passou dos 30 aí sabe o que é isso. O Túnel do Tempo. Era muito massa aquele filme. Então, a reboque disso, vieram outros filmes também. Ele, na verdade, ele era uma série, era um seriado, né? Ele bem antigo, mas ele veio até os anos 80, mais ou menos, o Túnel do Tempo. Mas eu acho que ele deve ser dos anos 60, mais ou menos. E achava massa. Então, eram cientistas, era o governo americano, o exército e tal. Tinham problemas num determinado ano. Eles mandavam a equipe pra lá pra resolver. Os artistas eram os mesmos. Então, assim, ao longo do tempo, outros filmes vieram com relação ao tempo, à máquina do tempo, né? Você pode ver aquele filme... Hoje tá ruim na memória. Mas... Daquele jovem, aquele senhor que voltava também no carro. Lembra? Final dos anos 80, mais ou menos. Vou lembrar que tem... Inclusive, a trilha sonora é massa, muito massa, que eu vou tocar depois aqui. Então é o seguinte, a pergunta é: se você pudesse voltar no tempo, se pudesse reviver...
2: De volta pro futuro,
0: muito massa. Aquele DeLorean, né, que é aquele carro muito massa americano, os caras...
2: É que até o ator hoje, ele tá com Parkinson,
0: Jay Fox, né?
2: Já tá numa situação bem avançada, exatamente. Mas ele realizou um sonho bem bacana, porque ele disse que queria tocar guitarra com Coldplay. E o Martin, que é fantástico, né? O vocalista do Coldplay, botou ele no palco e ele tocou guitarra com Coldplay.
0: Uhum.
2: Do jeito dele, mas ele tocou.
0: Isso, exatamente. Então realizou um sonho, né? Sem precisar voltar no tempo.
2: Isso.
0: Né? E de volta pro futuro, né? Muito massa aquele filme. Então, assim, se você pudesse voltar no tempo, se você pudesse reviver algum momento, um único dia da sua vida. Porque tem vários dias que marcaram nossas vidas. Você não tem só um momento. Você tem vários momentos ao longo da sua história que você não esquece, que foram marcantes. Então, você gostaria de reviver aquele dia. Se você pudesse reviver um dia específico, que dia você iria reviver?
2: Eu ia reviver o nascimento do meu filho. Foi um dia sofrido.
0: Só pode um. É esse o momento?
2: É esse o momento. Quando ele nasceu. A vida muda. Né? Foi um dia tenso, porque assim, eu tive muitas horas de parto. Minha ideia era ter normal. E aí, chega Pedro. Então, esse dia foi um dia especial. 11 de outubro. Já perto da meia-noite, quase que ele nasce no dia das crianças, pra eu dar só um brinquedo.
0: Uhum.
2: Mas nasceu no dia 11. Mas você ganhou só um brinquedo mesmo.
0: Foi, né? Então seria esse o dia que você voltaria no... Reviveria, no caso, né? Voltar no tempo, reviveria. Não é isso?
2: Isso.
0: Então muita gente
2: você.
0: Tem... Exatamente, você.
2: Você.
0: Ah, eu vou pensar. Enquanto você manda sua mensagem pra gente, qual dia da sua vida você, se pudesse, reviveria? Um único dia. Fala pra gente.
2: O bom é que a nossa cabeça pode não estar boa, mas a do ouvinte tá, porque várias pessoas botaram aqui De Volta pro Futuro.
0: De Volta pro Futuro. Assisti a toda a série, as versões do Marty McFly, né?
2: Deixa eu mandar um beijo pra Roberta e pra minha mãe, que estão vindo aí em casa, viu?
0: Ô, coisa boa.
2: Mãe, um beijo, eu te amo, viu?
0: E a gente não tá velho demais.

0: Lili, Placa Luminosa, Velho Demais, 1977. Você reconheceu a voz?
1: Placa Luminosa, que tinha umas baladinhas que
0: muito
1: tinha, né?
0: Massa,
1: que dava pra todo mundo dançar junto. Inclusive, tem umas músicas aí na reprise de Avenida Brasil, que tá passando no finalzinho da tarde. Bom demais, Carminha dos Infernos. A Carminha, não, viu? Não. E já tá na época que Carminha tá se dando mal.
0: Placa Luminosa, fica comigo, essa é de 89. Talvez as pessoas conheçam dessa, nova, dessa fase mais recente, do final dos anos 80, como essa aqui.
1: Mais romântica.
0: É, mas é uma banda bem antiga.

0: 1989, placa luminosa, fica comigo. Essa já foi fase pós-Gessé. Aquela dos 70, Lilian Martins. O Gessé, de Porto Solidão, de Voa Liberdade, era o vocalista. Aquela música, velho demais, já era na voz do Gessé ainda. Depois ele seguiu carreira solo, né?
1: Fez um sucessão, né? Porque até tremendo. Hoje tem gente que pede
0: Porto Solidão. Porto Solidão, Voa Liberdade, Solidão de Amigos. Enfim, muitas músicas legais do Gessézinho. Bom, vamos lá para o ouvinte, nosso ouvinte falando na pesquisa do dia. Se você pudesse reviver um único dia da sua vida, qual seria? Tá? Ah, deixa eu ver qual ouvinte aqui que fala, que escreve para a gente aqui. A Terlanja Amorim. A Terlanja diz o seguinte: se eu pudesse reviver, com certeza seria quando fui mãe pela primeira vez. Amo recordar esse maravilhoso momento. Mesmo com dores, valeu muito a pena. Se fosse necessário, faria tudo novamente.
1: Bate é desse jeito, desse é. Jeito.
0: Dor de mãe é diferente. Mãe é diferente. Então, mãe é mãe. Não tem. A ligação é muito mais forte. Por mais que o pai, não, obviamente, tem um papel super importante, né, ali. Mas a ligação do sentimento materno é fantástico. É algo divino também. Mesmo. E talvez as dores aproximem mais ainda, né?
1: Pois é, e tem mães assim com 13 filhos. Nossa, eu só tenho um.
0: Ainda sentou até hoje. Só de lembrar.
1: Só de lembrar. Não, sério, quando eu vejo uma grávida, eu sinto minha barriga mexendo. Porque eu lembro ainda, né, do bebê mexendo dentro da barriga. Não, da dor eu não lembro, não. Nunca, não gosto nem de lembrar. Mas geralmente quando eu tenho dor, eu lembro, como eu tenho doença crônica, então eu tô com dor, mas essa dor não é maior do que a dor do parto. Eu não vou aguentar.
0: É verdade. Eu ficava, encostava o ouvido assim na barriga pra ouvir o movimento. O Alan chutava muito meu ouvido.
1: Pronto, já tava feliz, ia ser jogador de futebol.
0: Dizia. Chutava muito meu ouvido ali. Ai, ai. Oi, Vânia, Santo Antônio, bom dia, minha querida.
2: Bom dia, senhor Fábio, Lívia, Martim. Eu gostaria de voltar ao tempo para ver meu pai e meu irmão. Era o tempo que eu gostaria de voltar. Uhum. Um abraço.
0: Valeu, minha querida. Uma pergunta para você que está participando agora. Se pudesse reviver um único dia, eu quero um único dia, para você pode relatar o que significa aquele único dia que você gostaria de reviver. Pode falar pra gente pelo 981050105. Antônia Pereira, bom dia.
3: Bom dia, Fábio Oliveira. Bom dia a todos que faz o programa 105. Sou Antônia Pereira, quero participar do sorteio e pedir uma música. Uma música de A Paz com Joana. Um sábado abençoado a todos.
0: Amém, minha querida. Valeu, Antônia. Davidson, do Sumaré.
4: Bom dia, Fábio. Bom dia, Lilian Martins. Quem fala é Deus, aqui do Sumaré. E no pesquisinha de hoje, se eu pudesse voltar ao tempo, assim, uma data específica, era um dia antes do falecimento da minha mãe. Pra me abraçar bastante, beijar bastante, dizer o tanto que eu a amo. Eu acho que esse seria, acho com certeza que esse seria a data, o dia que eu voltaria no tempo. E é isso aí. Um beijo e um abraço pra todos aí. Me coloca na promoção aí no sorteio do Parmegiana de Enios e do Pudim de Grace for Cakes.
0: Valeu, um abraço. Irmão. Valeu, Davidson, obrigado. Elielmar, tudo bem? Tá no Santo Antônio, bom dia.
5: Bom dia, Fábio Oliveira e amiguinha, companheira de trabalho. Tudo bem com vocês?
0: Tudo bem.
5: Padre Oliveira, hoje eu me lembrei muito de Bárbara Tavares. O homem do jarro passou na minha porta.
0: O homem do jarro.
5: Me empurrei pra fazer a filmagem, mas não deu certo.
0: Ah, tá.
5: E passou muito rápido. Sobre a pesquisinha do dia, se eu pudesse voltar, eu voltaria minha mãe comigo novamente. Passar mais um pouco de tempo com ela.
1: Ai, assim, não tem coração que resista. Mas ela tá com você, amiga.
5: Era um momento que eu queria voltar da minha vida. O tempo. Era um tempinho a mais com a minha mãe. Sabe?
0: Uhum.
5: Que ela hoje chama a graça do pai, né? Desculpa aí. tenham um bom dia abençoado, que Deus abençoe vocês. E eu amo o programa de vocês, viu?
0: Beleza, minha amiga Elielma, bom dia. A Elielma tá lembrando do jarro, porque a Bárbara Tavares imita aqui o Homem do Jarro. É, jarro, vamos passar. Já passou essa parte?
1: Não, lá na Nova Mossoró o jarro não chegou ainda, não. Não,
0: mas quando você não morava na Nova Mossoró ainda?
1: Não.
0: É porque é muito tradicional o cara do homem do jarro na carrocinha passando.
1: Só passa o homem do ovo, né? O carro do ovo.
0: Não, o carro do ovo passa. Como passava o do sorvete? 8 bolas por 1 real. Você comprou 8 bolas por 1 real?
1: Ah, claro, levava bacia, ainda pedia mais uma bola de agrado, né?
0: Traga a vasilha, ele dizia.
1: Traga a vasilha.
0: E o cara do jarro passa assim, a Bárbara imita muito bem. Quando ela fazia, aí vem na minha mente assim o cenário total, quando eu via, não vejo com mais, eu nunca mais vi, mas ele existe ainda. Aí ele passava e falava, jarro, sendo quase não entende direitinho, mas...
1: sabia o que ele tava vendendo.
0: É por isso que ela lembrou aqui do homem do jarro.
1: Fábio, só para concluir essa questão das emoções aí em relação à mãe... E que isso sirva para você que tem a sua ainda, né, perto de você, que você cuide, porque ela teve essa dor para que você nascesse. Você não fez esse carinho antes, né, como o amigo falou aí, queria um dia antes dela ter morrido. Então cuide agora, abrace agora, diga ama agora, tá? Para que não fique esse sentimento de querer voltar para poder fazer isso que você não fez em vida.
0: Muito bem. Então eu quero ver você, se você pudesse voltar, se pudesse reviver, não é só voltar, reviver um único dia. Me fala que dia seria esse da sua vida que você gostaria de reviver. Ah, e a Elielma, mais uma coisa, ela me deu de presente, sabe o quê?
1: Um jarro.
0: Não, um jarro não, quase. Aquela garrafazinha para a gente colocar nosso que suco dentro. Que é em formato de abacaxi?
1: Sim.
0: Lembra? Eu acho massa.
1: Que é da novela. É da novela agora, da Avenida Brasil. É? A casa é bem chique, mas tem uma jarra de abacaxi que depois virou moda.
0: Eu tenho, eu amo. Tá lá guardadinha, assim. É uma coisa assim. Que me lembra, me remete à minha lembrança justamente na casa da minha avó, na Paraíba, lá na Serra. Bom demais. Obrigado, Elielma, mais uma vez de coração. José Roberto, bom dia, meu querido.
6: Bom dia, Fábio Oliveira. Bom dia, família 75. Bom dia, Lilian Martins.
1: Bom dia.
6: Fábio Oliveira, antes dos seus comentários no flashback, você comentou essa música aqui é para os meus ouvintes de carteirinha. Aí eu digo, rapaz, será que Fábio Oliveira perdeu a minha carteirinha?
0: Não, forma nenhuma. Carteiras
6: à parte, meu amigo.
0: Forma nenhuma, você tá lá. Ouvinte
6: fiel, né?
0: Pra é verdade, isso. Verdade.
6: Por isso que eu comento isso. Uhum. Valeu, meu amigo. Valeu, minha amiga. Então, bom dia.
1: Valeu.
0: Bom dia, meu querido.
6: Som pra hoje aí. Qualquer música é de Lulu. Todas elas são boas. Valeu, meu amigo.
0: Valeu, minha amiga.
6: Novamente. Show.
0: Valeu, Zé Roberto. Se você é ouvinte de carteirinha também. Então, vai opinando aqui. Se pudesse reviver um único dia da sua vida, qual seria? Fala pra gente. Pode relatar o que significa.

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0: Você lembra do Elson, né, Lilian Martins? Essa música Jeito Atrevido, 93. O outro sucesso foi Talismã, né? Que foi uma febre essa música, simplesmente... Ela é linda, né? Muito linda. E foi o que lançou o Elson no cenário nacional. A gente não conhecia, né? Então aí nessa fase dos anos 90...
1: Teve até agora um programa que estava falando sobre os anos 90 do... O sucesso, né, do pagode.
0: Isso. O Elson, inclusive, ele era conhecido como Elson do Forró Gode. Que ele fazia uma mistura de pagode com forró. Um ritmo diferente. Esse aí, mais ou menos isso. Essa música foi o Jeito Atrevido. E o Elson, ele faleceu já faz tempo.

0: em 2017. Agora já foi com. Já tinha 75 anos quando ele faleceu. Então o sucesso dele veio pro Brasil, não lá pro Rio de Janeiro, mas pro Brasil já veio um pouco tarde, já veio nos anos 90. Já lá tá com seus 50 e tantos anos, cara.
1: Que é a média de idade dessa turma do pagode aí, que fez sucesso nos anos 90, né?
0: Exatamente, né? Ele simplesmente foi um estouro com essa música aqui, chamada Talismã. É linda essa música. É um espetáculo, né?

0: É o som do Forró Gode. Saudade aqui no som da 105. Chocolate, bom dia, meu querido.
1: Bom dia, Lilian.
2: Bom Martins. Dia.
1: Bom dia, Fábio Oliveira.
0: Bom dia, meu querido.
1: Aqui, quem tá falando aqui é Geilson, aqui diretamente aqui do centro da cidade de Mossoró.
0: Ô, Geilson.
1: É, eu gostaria de ouvir uma música. Eu queria ouvir uma música de Lilian também, né? Essa que tá aí.
0: Mas ela canta também.
1: São o mesmo nome. Eu queria ouvir a música Rebelde, com Lilian.
2: Ah, eu sou Rebelde.
1: Oferecer a todos aí que estão na rádio aí, né? Que estão ouvindo a FM 105, a melhor de Mossoró.
0: Valeu, obrigado. Valeu, bom meu dia. Querido. Bom dia, meu querido. Bom trabalho pra você também. Foi buscar longe, hein?
2: Foi longe. Foi mais longe do que o padeiro lá, quando eu morava em Aracaju, que ele... É. Em Aracaju não, já em Catolé do Rocha. Toda vez que eu ia comprar pão, aí ele falava: Lilian, seus olhinhos verdinhos. Que é uma música, nem sei quem canta. E aí, eu sempre pensava que ele ia cantar uma de Lilian, mas ele cantava essa e falava Lilian.
0: É, mas tem muita música no nome
2: da mulher. Na realidade é Lilian, né?
0: É Lilian. O nome da. Já falou aqui. É Lilian, né?
2: Alguns mas eu atendo, viu?
0: Também. Dá na mesma.
2: De conta que a música foi pra mim.
0: Foi também. Aí então, tem muita música com o nome de mulher que quando eu vejo uma mulher com esse nome, eu lembro da música. Tipo, eu trabalhei com uma amiga num banco, o nome dela é Regina. Aí quando eu ouvi a música do Tempero Regina.
2: Regina!
0: Meu tempero. Quando eu avistava ela, eu disse: ei, Regina, meu tempero é você. Fazia o comercial de graça, né? Como eu tô fazendo aqui, né? Eles nunca anunciaram aqui. Ei, pessoal do Tempero Regina, tá na hora de anunciar na rádio. Pois é, vem anunciar aqui
2: quem
0: também.
2: Tá no Tempero Regina é o. Meu branco foi em mim agora.
0: Foi, né? Tá, tem outras também.
2: O Lins.
0: Ah, o Lins! Lins da Fortelli?
2: Sim.
0: É,
2: eu não sei
0: o Lins.
2: Se ele juntou os dois, mas ele tá com
0: o
2: Tempero
0: Regina. É, o Lins, meu querido, pessoal de Upanema aí, né? Lins, meu jovem, meu querido. Eu conheci o Lins correndo kart cross. Eu fui o assessor de comunicação do kart clube de Mossoró. Acabou o kart cross, que era naquela pista ali. Que hoje é um condomínio, ali por trás da Feira do Bode. Não tem um condomínio?
2: Sim, tinha. Pista, e era bom ali, viu?
0: Muito, muito bom.
2: Era uns carrinhos meio de cano, né?
0: Kart cross.
2: Kart cross.
0: Muito massa. Todo domingo a gente tava lá. Junto.
2: Uma poeira da moléstia.
0: Da moléstia, mas o povo tava lá, porque o povo é muito massa. Eu sinto saudade disso aí também. Muito bem. Quem mais tá com a gente aqui? Vamos ver. Bom dia pra Bruninho. Manda um alô pra Lalau da Salutares. Tá bom, tá dado alô. Oi, Josilda. Bom dia, Josilda.
3: Fábio, bom dia, Lilian.
2: Bom dia.
3: Show, programa. Parabéns. Nota 10.
0: Obrigado.
3: Eu quero participar do sorteio. Eu quero a parmegiana lá de Enio, que é top.
0: Top demais. Eu gosto da parmegiana de carne e com purê de batata. É minha preferida. Romildo Gregório, bom dia.
4: Bom dia, Fábio. Bom dia, Lilian. Aqui é Romildo Gregório, dos Santos aqui, direto das Barrocas. Gostaria de participar aí do sorteio da parmegiana de Enes.
0: Certo.
4: E bota uma música aí de Panitelli, por favor. Show qualquer uma.
0: Show de bola. Vamos tocar ainda. Sim. Meu amigo J. Paiva também pediu o Bonnie Tyler pra homenagear, né?
2: Bota Bette Davis pra.
0: Bette Davis é de Kim Carnes.
2: Ah, é?
0: Não, é porque as vozes são parecidas, aquela voz rouca.
2: Rouca, isso.
0: Aquela do Bonnie Tyler, aquela voz rouca, foi por acaso, né? Foi fazer um procedimento.
2: E ficou rouca?
0: Foi. E o médico alertou pra ela não cantar, não forçar, tá? Ela forçou, ficou daquele jeito, pronto.
2: E aí ela deixou?
0: Deixou. Foi a marca dela. A voz não era daquele jeito, rouca. A Bonnie Tyler, Kim Carnes também, aquela voz rouca que eu vou tocar, Kim Carnes, que é essa música que o Roberto César pediu, Barry Davis Eyes. E como Rod Stewart, como Brian Adams. Tudo é voz rouca ali.
2: É, tinha
0: muito semelhante.
2: Não sei se eles chamam vibrato, alguma coisa assim, né? Com essa voz rouca.
0: Uhum.
2: Tem um nome aí pra quem entende música. Alguém me ajude, por favor, pra não passar essa vergonha sozinha.
0: Vamos dividir isso. Rosa Liberdade, bom dia.
5: Bom dia, Fábio. Bom dia, bonita. Nem dei bom dia a você. Não foi bonita hoje? Bom dia, bonita.
2: Bom
5: que
2: Deus dia. Abençoe
5: você grandemente também. Fábio, eu trazia minha mãe também. Só queria um dia com ela.
0: Uhum.
5: Só pra dar aquele abraço, que eu adoro um abraço. Um cheiro cheiroso e um abraço carinho. Tchau, bonita. Desculpa aí, bonita, não ter dado bom dia a você hoje, viu?
2: Tchau, bonita.
0: Olha o Jarro, eu já. Clóvis Júnior, Alta Bela Vista. Ah, quem mais aqui? deixa eu ver aqui, o professor Joailton. Oi, Joailton, bom dia, meu querido.
6: Bom dia, Fábio Oliveira. Bom dia, Lívia Martins. Aqui quem fala é Joailton. Com relação à enquete de hoje, rapaz, tema muito bom, viu? Muito bom. Muita gente vai lembrar de momentos aí marcantes. Entre os momentos marcantes da minha vida, eu queria reviver. Existiram vários, mas eu escolhi aqui um. Foi no ano de 2001, quando meu nome saiu no jornal, na época, acho que Gazeta do Oeste, a minha aprovação no concurso público da Prefeitura de Mossoró.
0: Coisa boa.
6: Eu não tive acesso ao jornal, mas pessoas ligadas a mim, amigos, ligando para mim, dando parabéns. E eu tava trabalhando na época de mototáxi. E, rapaz, foi uma emoção tremenda que eu tive que parar a moto e o choro desceu. Porque era um sonho que eu tinha de um dia ser servidor público.
0: Coisa maravilhosa.
6: E graças a Deus, Deus realizou. Hoje já estou com 25 anos como servidor público. E assim,
2: quase aposentando.
6: Maravilha, maravilha.
0: Maravilha.
6: Um abraço, meu irmão.
0: Abraço, meu querido.
6: Parabéns pela enquete de hoje.
0: Parabéns também pela conquista, 25 anos, né? Que legal. Fico imaginando a emoção. Eu já fiz concurso público, não passei, mas eu me lembro também de uma emoção semelhante, mas foi apenas para ingressar numa instituição de ensino. Eu tinha voltado para Natal, fui morar com minha tia, fui para estudar, terminei o segundo grau, fui estudar e tal, e fui fazer o exame de seleção na antiga Etferne. E eu tava dormindo, minha tia acordou com o jornal na mão. Ó o seu nome aqui. A emoção foi grande. Acordei com isso, rapaz. Que legal. E fico imaginando também, né? Sua mãe fez essa surpresa pra você. Você não viu o jornal, mas sentiu essa emoção. Parabéns, Joailton, professor. Sátaro, bom dia.
7: Bom dia, meu amigão Fábio Oliveira. Desde já um ótimo final de semana pra vocês aí, beleza?
0: Beleza.
7: E pra todos ouvindo também, né? Fábio, se puder, cara, bota aí a qualquer um de Nica Costa, essa aqui, ó. Stone Sky Woman
2: again. Eita. 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
0: 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É cantor da noite, ele.
7: Do I feel? 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
2: Aí eu quero que ele chegue na outra parte da música agora. Tô
7: mas não, o Marlins, meu, tem que ficar na escuta também, beleza?
0: Beleza.
7: Um abraço e tamo junto, tá bom de Mossoró, meu irmão.
0: Valeu. All My Own, de Mica Costa. Cheio de cantor aqui. A Lilian Martins já cantou na noite também. Deu uma
2: não,
0: umas
2: só canjinhas. Tinha canja.
0: Só dava canja, né? Mas não criou gosto não, Lilian?
2: Não, mas quem sabe, se nada der certo, a gente volta a cantar,
0: pode voltar, mas tem. Então, temos duas cantoras aqui. A Bárbara também canta. Canta que é maravilha, a Bárbara. É muito talentosa. Helena Oliveira, bom dia.
8: Sobre a pesquisa, né? Gostaria de reviver minha mãe, os momentos mais lindos e felizes que a gente passou. Isso que eu penso, tá falando no único, né?
0: Isso,
8: então,
0: muito
8: eu gostaria
0: isso.
8: De ver minha mãe, os momentos felizes que a gente passou. Bom dia, conexão, maravilhoso. Um abraço para todos.
9: Música show, eu gosto muito, lindíssima. Conexão, só tem musicão, é
0: só
9: bom
0: musicão.
9: Demais.
0: São sensacional.
9: Bom dia, Fábio.
0: Bom dia, Eli Edson Nova Betânia, também com a gente aqui, deixa eu ver quem mais está conosco. Seição Araújo, bom dia, Seição.
10: Lília, bom dia. É Seição da Bela Vista, Seição Araújo. Eu curto muito vocês. Bota aí a música bem antiga, Rony Von, Tranquei a Vida no Apartamento, para oferecer todos a vocês, ao Eco Lopes. Tudo na 105, viu, Lília? Eu adoro. Para você e esse que de Dantas, que faz programa, Luciano, todos daí. Um beijão, meu amor, Lília.
2: Olha beijo.
10: Aí. Com sorteio. Conceição Araújo da Bela Vista.
0: Olha, ela lembrou.
2: Aqui já, viu?
0: Ela lembrou o nome de todo mundo. Até o Elton Lopes lembrou. Lembrou Dantas Júnior, Elton Lopes e Luciano Barreto. Não lembrou o meu. Você
2: tentou. Esse rapaz aí.
0: Esse outro aí. Tô aqui junto com vocês. Obrigado. Vânia, tudo bom, Vânia Dantas, do BH?
11: Bom dia, Fábio Oliveira.
0: Bom dia, minha
11: Lilian Martins. Aqui é Vânia Dantas, aqui do BH. Eu quero participar dos sorteios.
0: Sim.
11: Um abraço, tchau.
0: Valeu, Rubineide Maria, Bruna Lopes também com a gente e Genieide Dantas, BH.
12: Bom dia, Fábio Oliveira.
0: Bom dia, minha querida.
12: Lilian Martins. Aqui quem tá falando é Genieide, do bairro Alto da Conceição. Eu gostaria de ouvir uma música de Raça Negra, Cheia de Manias.
0: Certo.
12: E gostaria de participar do sorteio da ABN Restaurante. A pizza e a parmegiana. Um abençoado final de semana para todos nós.
0: Bruna, oi Bruna, bom dia.
13: Bom dia. Bom dia para todo mundo que está ouvindo a 105. Quero desejar que Deus abençoe nosso final de semana. Hoje que Deus abençoe a nossa família, a sua família.
2: Tem isso aí com a final da Copa, então, né?
13: Eu quero estar pedindo uma música, Amado Batista, Os Olhos Verdes, para colocar aí. E no momento eu tô morando no Rio de Janeiro. Tô aqui no Rio de Janeiro, em Macaé. E mesmo assim eu tô aqui fazendo um almoço e estou aqui ouvindo a famosa 105. Porque bate a saudade de coar o café e colocar a 105. É muito gostoso, não é?
0: Bom demais.
13: E eu quero mandar um abraço aí pra todo mundo do Sítio Rancho da Caça. Dizer que eu amo muito o cheiro da Bruna pra todos que estão ouvindo. E dizer que eu amo muito vocês, tá, gente? Um grande beijo e um abraço. E que Deus abençoe o nosso final de semana. Ó, eu tô aqui fazendo aqui, ó, um feijão carioca.
0: Opa!
13: Feijão carioca com bastante carne, sol. Que é
2: quase
13: aqui
2: uma
13: é
2: feijoada.
13: Famoso.
0: Uhum.
13: E é um isso. Um beijo pra todo mundo, galera.
2: Valeu. Falando em comida, deixa eu mandar um abraço pra uma pessoa que tá ouvindo sempre o Essencial e sempre manda um comentário dizendo que tá muito bom. E vou até convidar ela pra fazer um, né? Que é a Luciana da Galinha. Você conhece?
0: Muito, muito conhecida.
2: É muito bom, né?
0: Muito bom.
2: Então, Luciana, obrigada pelo carinho, viu?
0: Uhum.
2: Eu costumava ir muito quando tava aqui na Nova Betânia. Hoje ela tá em outro lugar, né? Mais ali pro lado de indo pra Tibau, eu acho que é isso.
0: Ah.
2: Mas ela tá sempre ouvindo a 105, diz que ama ouvir a 105.
0: Aquela Tibau, isso é aquele antes da Polícia Rodoviária?
2: E gostando do lado direito. Muito do Essencial.
0: É? Que bom que você tem bom gosto, Luciana.
2: Vamos marcar um dia pra ir todo mundo da 105 aí,
0: vamos
2: sua
0: fazer
2: conta.
0: Um valeu. Manda tua mensagem pra gente. E aí, pra você, se pudesse reviver um dia, o único dia da sua vida, reviver, que dia seria esse? Essa aqui é Lilian ou é Lilian?
2: Essa é Lilian.
0: Sou rebelde.

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0: Barry Davis Eyes, Kim Carnes, meu amigo Roberto César, Alberto de Lilian.
1: Espero que ele esteja ouvindo, né? Porque ele pede a música e sai.
0: Sai, vai andar. Existe isso. Tem gente que faz isso aqui, pede música aí. Cadê minha música? Você não tá ouvindo?
1: Ai, não ouvi, não. Não tocou, não. Tocou. Tenho como provar que tocou.
0: É verdade. É, então pronto. Tem isso também. Ora, seu Roberto César, fique ligado.
1: Exatamente às 10h38, terminou de tocar.
0: Terminou de tocar sua música, Roberto. Depois me diga. Ô, Oliveira Porto, bom dia, Oliveira.
2: Bom dia, Fábio Oliveira e Lília Martins. É Porto aqui do Alto da Conceição, meu amigo. Ô, Fábio, em relação à enquete, eu poderia dizer que quem mais me dá saudade hoje e que eu me recordo é o tempo que eu era figurante da Rede Globo de televisão.
1: Opa! Ah, tá.
2: Entendeu? Ah. E do Jornal do Brasil, porque eu trabalhava nos dois.
0: Sim.
2: E tirando isso, eu quero participar do sorteio de Enios, daquela pizza deliciosa de Enio.
0: Show!
2: E um outro detalhe, tá? Eu sei que você gosta também, e só pra lembrar um pouquinho de Bon Taylor pra alguns e Bon Tyler pra outros, tá? Eu gostaria de ouvir Sailing, ok? Com Rod Stewart.
0: Certo.
2: Um excelente final de semana para todos vocês. Um grande abraço a essa equipe fantástica da 105.
1: Isso conhece,
2: obrigado,
1: viu?
2: Amigo. E um bom dia e bom final de semana.
0: Valeu,
2: bom
0: Oliveira. Dia,
1: valeu, valeu.
0: Um abraço. Vamos nessa então. 75. Aprendiz de coveiro, auxiliar de coveiro, Rod Stewart, pra música. Sim.

0: Sailing com Rod Stewart, 1975. E pra não dizer que não falei das flores, Lilian Martins.
1: Oh.
0: Ela. Simplesmente ela. Bonnie Tyler. Have you ever seen the rain?
1: Taylor.
0: Taylor seria T-A-Y-L-O-R. Como Elizabeth Taylor. Essa é a Tyler. T-Y-L-E-R.

0: linda voz do Ted Swings. Eu não conheci o Ted Swings até 3 anos atrás, mais ou menos. E o cara veio assim, arrebentando. Essa música aí, no caso do Journey, dos anos, final dos anos 70, 80, por ali, início dos anos 80, ele trouxe numa regravação, numa releitura muito legal. Eu sou um pouco esquerdo com relação a releituras, porque os caras mudam muito o que a gente tá acostumado a ouvir. O brasileiro, ele é fino nisso aí, de fazer releitura.
1: Até porque tem muita gente sem criatividade hoje, pegando o que já fez sucesso,
0: isso,
1: né?
0: Isso. Mas assim, o brasileiro, ele é tão... Ele foge tão padrão, tanto padrão de regravar música e querer fazer do jeito dele, de uma forma tal, que ele muda a própria música. Se você ouvir uma banda, um cantor hoje gravando a música, você canta aquela música junto com ele, a gravação e tal. Quando ele vem, anos depois de um show, aquela música não se parece nada com a que ele gravou. E ele acha lindo. E a gente, como quem tá assistindo, ou fã, a gente não consegue acompanhar. Porque a gente aprendeu do jeito que tava no disco.
1: Isso, e a interpretação, né? A música, a letra da música, ela faz a diferença na melodia, se você muda.
0: Sim, ele bota uma nota, um agudo, sobe um tom onde não tinha na gravação original, ele muda. Então, se ele faz isso com a música dele, imagine com a música dos outros, né? Aí você vai ouvir os caras, os cantores internacionais, cantando seus sucessos, anos 70, 80, 90, 2000, agora, o cara vai pra um show, ele canta exatamente igual como ele gravou. Exatamente igual.
1: Todo mundo viu isso aí, todo mundo que foi, né? Eu não fui, mas fiquei assistindo o que pude. O Guns cantando lá em Fortaleza, no ginásio.
0: Sim.
1: No estádio, aliás, né?
0: Sim.
1: E November Rain, ele cantou exatamente o máximo exatamente que ele pôde,
0: exatamente,
1: né? Porque a voz também já não é a mesma.
0: Claro, mas ele vai no mesmo formato, assim, o arranjo é o mesmo. Os caras tentam fazer as mesmas coisas, porque tudo bem, de estúdio você tem outros instrumentos, outros recursos, mas no show eles tentam fazer a mesma coisa que fizeram quando gravaram o original, quando lançaram a música. Porque foi daquele jeito que as pessoas aprenderam a cantar. Eu vou dar um exemplo aqui, que eu vi também no show, um vídeo, não sei qual foi, se foi no Japão, onde foi, os caras do Alphaville cantando Forever Young, do mesmo jeito, cara. O cara já é totalmente diferente, já gordão assim, já com os sinais do tempo, diferente do que ele cantou nos anos 80. Hã? Não sou. É porque é a realidade, pra dizer o que é. Eu vou falar aqui em palavras técnicas, as pessoas não vão entender. Tem que falar a palavra do rádio ser direto, linguagem. Então o cara cantando exatamente igual, que massa, meu irmão. E você vê, parece que você tá vendo, ouvindo como fosse o CD, ou na época o vinil, quando ele cantou. E os caras gostam de mudar a música, de assassinam a música. Assassinam a música, essa que é a verdade. E pra contrapor tudo isso, pra gente ouvir coisas boas, músicas que massageiam a alma, os tímpanos, pra fazer um carinho nos seus ouvidos, eu vou soltar um hino aqui, do Ney Matogrosso, que o Cazuza compôs essa letra, que foi pra avó dele, né?

0: É lindo, não é, Lilian Martins? Poema do Ney Matogrosso, na verdade do Cazuza, que o Ney Matogrosso, musicou, né? Ele,
1: que era, quando, naquela história de filmes, né, documentários, o Ney Matogrosso tem aí a história dele em alguns streams. Muito bacana e mostra até essa relação dele com o Cazuza.
0: Cazuza, o poetinho.
1: Que foi intensa.
0: Vamos lá, ouvinte mais um, bom dia.
2: Bom dia, Fábio.
0: Bom dia.
2: Bom dia, Lília Martins, Gênesis de Santo Antônio.
0: Oi, passando. Bom dia.
2: Para dizer que quero participar dos sorteios,
0: certo,
2: do Enio. Meu nome é Genilson Rebouças. E tô na sintonia da Boa de Mossoró, 105 FM.
0: Show de bola. A bom dia também aqui para minha amiga Janes Galvão. Ela tá parabenizando o marido e a mãe. Aniversário. Aniversário dos dois, é isso, Janes? Janes Galvão, a turma da família Galvão ali do Costa Silva. Adoro essa turma, adoro essa família maravilhosa. E mando um abraço pro pessoal lá do Brisa Restaurante. Obrigado pela audiência, minha querida. Saúde, paz, felicidade, vida longa. Arthur Giovanni conosco também. Deixa eu ver. Beto em São Bernardo do Campo, São Paulo. Faz frio lá em São Bernardo do Campo, sabe? O Beto sempre manda abraço pra gente, diz a temperatura, inclusive, como tá. Caliana, do Bela Vista, obrigado. E Jane Medeiros, poetisa do Santo Antônio. Bom dia, Jane.
3: Bom dia, Lilian. Bom dia, Fábio Oliveira. Bom dia a todos. Sou eu, a poetisa Jane Medeiros, bairro Santo Antônio. Sobre a enquete, momentos que eu gostaria de reviver, são muitos, né? Mas temos que escolher os mais marcantes. Primeiro, todos os momentos com o meu pai. O meu saudoso pai, que hoje faz 22 anos, que me deixou... Estou naquela vibe de muita nostalgia. Segundo, o dia da minha formatura. Ninguém queria ser o meu padrinho, porque eu estava grávida, futura mãe solteira. Pedi ao pai da minha filha para ir comigo. Ele se recusou-se porque não queria que a bebê nascesse, né? E eu... Ai, como eu me emociono, sabe? A minha mãe, ela estava internada e ela assinou a responsabilidade da alta dela e ela foi comigo. Ela foi a única madrinha naquele evento. E eu gostaria muito de reviver, de reencontrar as minhas amigas daquela data, 20 de 12 de 1990. Terceiro, eu gostaria muito de voltar aos lugares onde eu vivi muitas emoções, onde eu trabalhei, onde eu enfrentei a vida, como Campina Grande, Goiânia, Mato Grosso do Sul, Brasília e outros lugares. De início eu era babá e viajava com as minhas patroas para onde elas me levavam. E depois eu mesma fui buscar a minha sorte, a minha felicidade, onde tinha parentes. E é isso. É reviver... recordar, reviver duas vezes. Obrigada. Bom final de semana, um grande abraço, fica com Deus, tchau, tchau.
0: Valeu, Jane Medeiros, o Santo Antônio. E você, conta pra mim, se pudesse

0: 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Deus abençoe vocês, proteja e ilumine com um ótimo e abençoado final de semana, iluminado por Deus Pai Todo-Poderoso. Se possível, Fábio, você toca pra mim Nazaré.
1: Certo, menina Janete, Jardim Planalto, pode ter certeza. Rosângela, bom dia. Rosângela Freitas, Alto da Conceição, tá com a gente também. Andreilson, tudo bom, Andreilson? Deixa eu ver aqui, ele falou aqui. A gente já ouviu a interpretação de Xande de Pilares para as músicas de Caetano Veloso. Os clipes são emocionantes. O próprio Caetano ficou muito tocado. Não vi ainda, mas a partir da sua indicação vou procurar ver o Xande de Pilares com as músicas do Caetano Veloso. Como eu falei interpretação e falei manutenção da mesma performance de quando do lançamento do sucesso, aí eu achei aqui a música do Alphaville cantando Forever Young. E essa música é de 84, aí essa aqui é uma apresentação em 2019, veja quantos anos depois, na Rússia, no show na Rússia, escuta que o cara canta igual do disco, do CD, do vinil, sei lá o que. Então, os caras são fiéis à gravação original. Foi assim que o público que se tornou fã da banda ou daquela música, gostando da música, cantou e aprendeu. Não mudam. Ouçam pra gente curtir um pouquinho. Let's go!

0: Legal, Alphaville com Forever Young. 35 anos depois, Lilian Martins. 35 anos depois. Os caras cantando.
1: Igualzinho
0: o disco de vinil de 1984. Diferente só o físico dele, que é outro, mas o arranjo mesmo, a cara.
1: E essa música recentemente teve uma trend, né? Que hypou aí, como dizem os. Pessoal das redes sociais, que você botava uma foto antes e depois e...
0: Sim, massa.
1: Já vem pra sempre, né?
0: Massa. Legal, tá aí. Isso na Rússia, em 2019, 35 anos depois...

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1: Lilian, tava lembrando agora, eu falei dessa questão de, falei até de você ser acordado com a notícia boa, como falou o ouvinte aqui, que foi acordado com a mãe, falando sobre a aprovação dele no concurso público, né? E eu falei da minha aprovação para entrar na Etfé, na antiga Etfé, lá em Natal, acordado com minha tia. Aí lembrei de um colega também do jornal Gazeta do Oeste, um colega diagramador. Não vou falar o nome, mas o caso eu posso falar. E a gente, naquele tempo, a gente recebia... primeiramente, os repórteres iam para a reitoria. O reitor anunciava os primeiros aprovados.
2: Nomes do vestibular. Era bom demais.
1: Bom demais. Pense na alegria das pessoas fazerem isso, né? Tá? Aí os repórteres iam para lá. As rádios davam ao vivo. Eu já fiz isso também.
2: Depois ficavam no estúdio com a incumbência de ter que ler os nomes dos aprovados, que às vezes não eram bem os nomes, né? Porque tem cada nome próprio aí.
1: Muito. E assim, listas enormes, né? Eu tenho duas histórias sobre isso. Uma de um apresentador de rádio que chegou a lista, ou chegaram as listas de aprovados na rádio, né? E falando, tá, pra você ler aqui os aprovados. Aí começou a ler, quando olhou, aí viu um calhamaço lá. Aí vim, é muito nome, vou ler não. Procura aqui na recepção, procura fulana de tal, que ela disse se seu nome tá na lista ou não.
3: Otimizou o processo. Não.
1: Mas o tchan da coisa era ler no rádio.
2: Era ouvir o nome no rádio.
1: Viu, seu nome sendo anunciado no rádio.
3: Eu ouvi, tive essa grande satisfação. Mas você falando aí, eu faço memória. E durante a transmissão era muito comum, entre uma lista e outra, ou geralmente as rádios colocavam aquela música que era de Martinho da Vila, né?
1: Felicidade,
3: passei no vestibular. Ixi, Maria, era uma sensação maravilhosa.
2: Será, né? Que não fui eu que li seu nome?
1: Tradicional.
2: Será, Lilian? Será?
1: Eu li muitos nomes. Talvez...
2: Eu li muitos também. Inclusive, quando Milton Marques foi reitor e a gente foi para a faculdade de medicina, eu e Carlos Adams. Uhum. Adams muito grande, eu pequenininha, tive que sentar num bloco de livro, sair com a bunda quadrada, né? Porque as listas eram enormes.
1: Enormes.
2: E foi a primeira vez que, além do rádio, a TV também estava fazendo aí o nome dos aprovados.
3: Fábio, essa aproveitando que Lilian falou o nome de Carlos Adams, eu estive com ele essa semana. E ele...
2: Continua grande.
3: Continua. E um ser humano de coração gigante também. Ele falou que escuta o Teletema e, como ouvinte, ele fez uma reivindicação.
1: Sim.
3: Ele disse que o Teletema tem essa viagem, tem essa atmosfera de vagar pela lembrança, e que sejam inclusas as trilhas sonoras dos desenhos. Que seja feita uma pesquisa e dos principais desenhos, e que a gente consiga agrupar também.
1: Não,
3: seja tocado pelo menos um por programa, porque ele diz que consegue viajar pelo cinema, pelas novelas
1: comerciais,
3: e que os desenhos fizeram parte também do cotidiano, né?
1: Isso.
3: Aí eu disse, olha, eu vou levar essa sugestão, Adams, ao nosso diretor, para que ele possa fazer essa imersão também lá. Tá feita, a reivindicação.
1: As músicas, as cantadas, né?
3: Sim, as cantadas. As cantadas.
2: Porque cantadas são mais novas, né? Antigamente, Tom e Jerry tinha só música instrumental, né?
1: Exatamente.
3: Ele mencionou desenhos, mas a gente vai vagando, que hoje é o chamado os doramas, né? Mas na nossa época eram Jaspe, os Changemans.
2: Ah, e o Jaspe morreu
3: essa semana.
1: Foi.
3: Giban, enfim, aquele...
2: Tem gente
3: da nossa época.
2: Quem danado é Jaspe?
1: Jaspe, tem gente que nem sabe o que é isso, significa isso, né? Pois é, então voltando só... Tá anotado o pedido.
3: Tá anotado. Um abraço pra Adams, que
1: valeu,
3: ele tá no ar agora, mas sempre que acaba o programa, ele sintoniza na 105 e é mesmo no horário do Teletema.
1: Ah, com certeza. Valeu, então. Ah, deixa eu ver quem mais aqui. Eu falei aqui sobre a questão do vestibular, o anúncio do vestibular.
3: E sim, você contou só uma história.
1: Foi, do locutor que disse, não, vou ler, não, isso não há, isso não foi, não foi, não foi na interna, não.
2: Foi ele, tipo assim, ele começou a sugestão no ar também, né?
1: E começou a ler, não, é muito nome, vou ler, não. Você liga pra recepção, fala com fulano e tal, pergunta se seu nome tá na lista, ela vai procurar. Transferiu pra recepcionista todo o trabalho, quando perdeu a mágica da divulgação do nome. É. E a gente queria ouvir o nosso nome divulgado no ar.
2: Por isso que é bom os pais entenderem, bote um nome fácil, porque quando acontecer isso, tem gente que diz o nome errado.
1: Diz.
2: Eu, George Wagner e Gils Cardoso, os três, numa mesa redonda, cada um com uma lista. Quando um dizia um nome errado que o outro ria, aí
1: desandava
2: tudo.
1: Essa foi uma. A outra história...
3: E um detalhe, essa gravação tinha que ser feita pelo 3 em 1. Quem quisesse tornar a memória desse momento... Tinha que gravar.
1: É.
3: Né?
1: É verdade.
3: Porque não tinha celular pra fazer isso.
1: Não,
3: esse
1: que
3: registro,
1: não, não era. E a outra história, na redação da Gazeta, aí chegavam os disquetes. Chegavam em disquetes ou então depois em CD. O reitor anunciava o primeiro colocado, ou os primeiros colocados dos principais cursos.
3: Isso.
1: Aí depois disso, a assessoria liberava pra toda a imprensa a lista ou então em CD.
3: As mídias.
1: Primeiro foi disquete, depois CD. Aí chegava o CD na Gazeta pra eles pegarem e publicar no outro dia, né, a lista. Aí um diagramador olhou assim, foi lá que passou. Aí ligou pra irmã dele. Fulano e tal, oi, eu tenho uma notícia ruim, porque foi? E eu tava de lado, né, porque eu tava preparando pra diagramar minha página de esporte que eu escrevia, esperando, né. Aí disse, fulano e tal, tem uma notícia ruim, que foi? Nem passemos. Aí eu olhei assim, nem podia, nem tinha como, meu filho. Quando eu disse, nem passemos.
3: Tá justificado.
1: Disse, não tinha como. Eu entrei, na mesma hora foi automático. Eu disse, como é que você ia passar desse jeito? Não, Nicodemo. Nem tinha como. Eu disse, isso é incrível. Falar em trilha de filme, de trilha sonora de teletema, tá aqui. O Paulo Ricardo cantando o tema... de Oliver e Seus Companheiros, que era um desenho dos cães. Bacana. Nova York é uma cidade grande e tentadora.
3: Essa mas é Paulo Ricardo mesmo.
1: Paulo Ricardo mesmo.
3: Não,
1: isso é Paulo Ricardo, isso é original.
3: Paulo Ricardo, entendi.

0: Bom demais isso. Chiclete com banana, meia lua inteira. Eternizada com Caetano Veloso, tema de novela, né? Tieta, né? Foi Tieta? Tieta. Tieta. É o que pinta aqui no nosso teletema. Daqui a pouquinho com o Léo Júnior. Daqui a pouquinho tem sorteio, né, Lilian Martins?
1: Daqui a pouco tem sorteio, mas eu falei aqui em George Wagner. Esse ano, essa semana, já vão 7 anos sem o nosso amigo George Wagner. E a Madalena tá dizendo aqui que George Wagner, ela e uma prima compravam ficha para pedir música pro George. Elas curtiam aí o programa dele, né?
0: Uhum.
1: E a Madalena Freitas, lá do BH, que tá participando também do nosso sorteio.
0: Eu tirei férias do George Wagner em 93. Ele apresentava Forrozão. Né? Forrozão, eu tirei férias dele lá, responsabilidade grande. Eu trabalhei com o George na Difusora, eu era discotecário ainda, ele fazia um programa na Difusora sensacional. O cara que tinha uma audiência maravilhosa. Amigão, gente da melhor qualidade, sempre. Ele era sempre alegre o tempo todo.
1: Não tinha idade, não.
2: Fábio, eu fui ouvinte de George e não tive a oportunidade de trabalhar com ele, mas é impressionante que tem alguns colegas da comunicação que eles acabam sendo unanimidades. Porque a gente sabe que tem um ou outro que A, não gosta, B, não gosta, mas George, dentro do nosso grupo de comunicadores, eu não encontrei ninguém ainda pra mencionar
1: quem
2: qualquer coisa que possa
1: dele,
2: desaboná-lo.
1: Já tava,
2: né,
1: dizendo quem era, viu? Porque não, o cara era gente fina demais, só levava tudo na brincadeira.
0: Tudo na brincadeira. Companheiro, tinha
1: as limitações dele, né, depois do acidente, mas não deixava de ir pra nenhum lugar, de fazer nenhum compromisso.
2: Então vocês que trabalharam com ele, referendam o ser humano fantástico que ele era, em saudosa memória.
0: O irmão dele era mais esculhambado que ele.
1: Qual dos dois?
0: O Paulo Wagner. O Paulo era super. O Paulo não tinha momento nenhum de seriedade, é tudo na brincadeira mesmo. Paulo Wagner era.
1: Robson Wagner também. Robson,
0: mas não se compara a Paulo. Paulo era o concurso. Marrando os outros, não dava o Paulo Wagner na questão das brincadeiras. Ele tirava onda com tudo na vida.
1: Ele tinha um filho muito rápido, né?
0: Demais. Ele tinha os repentes, ele era um sensacional.
1: Acabou sendo político.
0: Deputado.
2: Fábio, você falou ao concurso. Eu fiz memória agora, você falando da você na redação da Gazeta, lendo a sua coluna.
0: Uhum.
2: A gente passou aqui a época do São João, né? Mas aquilo ficou guardado na minha memória, né? Que eu descobri lá. Sobre a diferença, né, dos termos da. Fazendo referência ao São João, pegando carona nas origens e francesas, né? Do alavantu, do anavantu. Né? Então, sempre que tá na época de São João, que alguém menciona, o puxador traz pra nossa característica, né? Alavantu! Aparece que eu tô vendo lá, escrito na sua coluna, e aquilo ali, olha quanto tempo faz. E ficou eternizado, né? Porque foi um divisor de águas. Porque até então jamais faria referência que o termo, a terminologia correta seria diferente da que a gente mencionava, né?
0: É muita coisa que a gente fala.
1: E qual é a correta?
0: Cai no.
1: Anavantu.
0: Exatamente. Anavantu. Cai no cotidiano e vira, às vezes, palavras que não estavam no dicionário acabam sendo incorporadas ao dicionário, ao léxico. É?
2: Sim.
0: Vou dizer um aqui, por exemplo. Se falava muito errado, mas ela acabou entrando no dicionário. Que é o tal do farnizim. O brasileiro fala muito, o tal tá com farnizim. Aí você vai com pessoa que não, o farnizim entrou no dicionário, tanto se falar. Mas o farnizim é o frenesi que você tem. Isso. O tal tem um frenesi.
2: Aqui vizinho ao nosso Rio Grande do Norte, até chamo minha filha, Sara, que ela é muito espilicute. Que é um
1: espilicute,
2: né, Fábio? Espilicute. Que faz uma referência lá, né? She is a pretty coot, né? Que ela é muito fofa. Em inglês. Aí o cearense conseguiu agrupar. É mais fácil pra ele chamar espilicute.
0: Pô, como af. Sabe o af?
1: Af.
0: Af é de Ave Maria. Ave Maria. O brasileiro vai compactando, diminuindo até se transformar em af. Af.
2: Tem af. Um professor de português fazendo a menção que era vamos em boa hora.
0: Vambora.
2: Vamos embora, vambora. E agora é só bó.
0: Bó. Bó. Bó. Mas eu não cheguei. Bora ainda não digo bora. Vambora, inclusive, era uma vinheta da acho que era da Jovem Pan, da Rádio Bandeirante, do jornal. Vambora, vambora, olha a hora, vambora, vambora. 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
2: Lilian tava no pantinho aqui, tá?
0: Tá ela, no pantinho, é bom.
2: Tá no pantinho, pantinho,
0: tá
2: no
0: é pantinho. Bom. Tá lá, ótimo. Pantinho tá lá. Quem vai falar pra gente espantar qualquer pantinho? 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
0: 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Bom dia, meu querido.
3: Fábio Oliveira, Bárbara Tavares.
2: Lilian Martins, João Vitor. Quem tá aqui com a gente hoje é Lilian.
0: Hoje é Lilian.
3: Bárbara tá de Martins.
0: Bárbara tá de férias.
3: Muito bom dia a todos.
1: Bom dia, bom dia.
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0: Show de bola. 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
0: Valeu, João Vitor! Eita, Impacto V! Ei, Roberto, Impacto V!
2: Não, essa daí eu confesso, não é do meu tempo, não.

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1: Estamos de volta com Conexão, reta final do programa de hoje e já para os sorteios. Lilian Martins.
2: Eu tô aqui, vamos lá. Os tambores rufando. Vai, Leandro, faz os tambores.
1: Foi, Ivan, passa por.
3: Peraí, deixa eu pegar aqui o.
2: Não, né?
1: Que é isso?
3: É uma, caixa, tá... é uma caixa de cachete.
1: Cachete, isso é um tambor.
2: Esse tá. Tambor tá fraco, mas vamos lá.
1: Tá.
2: Natividade Cruz ganhou aí o bolo.
1: De Crazy for Cakes.
2: Crazy for Cakes. Pode escolher o sabor, né?
1: Ela escolhe o sabor.
3: O pudim... Fábio tem até uma sugestão de sabor, né, Fábio?
2: Ameixa.
3: Você gosta mais?
1: Eu ameixa? Gosto da ameixa, mas tem outros sabores. O goiaba é muito bom.
3: Não, o bom de Sueli, que você pode pedir...
1: O que você pedir?
3: Sueli, você diz assim, Sueli, não, escolha aí. O que ela mandar é sem erro, meu amigo. Sueli é...
2: Tá bom. É top. O pudim vai pra Davidson Robercânio Barbosa.
3: Sobrenome aí a gente teria dificuldade numa lista de vestibular, né?
2: Eu acho que é isso, Robercânio. Será que eu escrevi errado?
1: Pode
2: não,
1: ser.
2: É isso mesmo. Pode ser que eu escrevi errado ou que o nome pode dele
1: ser.
2: É esse?
1: Os dois, podem ser os dois. Como pode ser um, pode ser outro.
2: A parmegiana vai pra Milton Júnior.
1: Tá.
2: Ele que é lá do Olimpo.
1: Monte Olimpo.
2: Monte Olimpo, isso mesmo. É porque eu escrevo, nem eu entendo.
1: Nem você entende, né? São hieróglifos, né?
2: E a pizza vai pra Arthur Isidro, no Bela Vista.
1: Muito bem. O pizza e parmegiana já podem hoje à noite lá em Enios Restaurante com documentação.
3: Sim, então já tá vogando. Esses prêmios que vocês... Na hora, sim, já tá vogando.
1: O pizza
3: e parmegiana... Eu quis aproveitar a oportunidade de dizer essa palavra. Acho
1: vogando muito é muito massa.
3: Vogando, meu vogando, amigo. Vogando, é bacana
1: é.
3: Demais.
1: Mas nem vogando, é vogando.
3: Vogando.
1: Vogando, com N, vogando, né, vogando, que tá vogando. Certo. Vogando...
2: Falando em vogando, hoje tem jogo. A gente podia estar hoje feliz, né, esperando o Brasil aí ganhar o campeonato, o mas...
1: É isso mesmo, tô acostumado.
2: Mas vamos, quem, vamos.
3: Menino, e o Brasil perdeu.
1: Eu vi dois títulos do Brasil ainda, né? De 94 e 2002, né? Então tá tudo bem, tô no lucro, viu?
3: É, e eu não, que né? Vi dois títulos do Baraúna em cima do Potiguar em um ano só.
1: Um ano só, tá?
3: Ei, tá no joguei bar... a bomba, viu? Joguei a bomba, viu?
1: Um ano só. É isso.
2: Roberto César viu algum título do Botafogo?
1: Vixe, título de eleitor.
3: Gente.
1: Não, esse recente agora foi. Aí também acabou-se, né? Porque já.
3: Não, acabou não.
1: Já implodiu, né?
3: A gente tá reorganizando, daqui sim, a pouco sim. A gente volta.
2: Ah, tá, são umas férias.
3: É, são umas férias, daqui a pouco o Botafogo volta a ser grande de novo.
1: Olha,
2: então vamos, como é que chama pra torcer contra, que vocês chamam do futebol? Queimar a Argentina, não, tem outro nome. Como é que o Roberto César diz?
4: Secar
2: a Argentina. Secar. Todo mundo pode ganhar, menos a Argentina.
1: Vamos secar,
3: tá?
1: Não,
3: mas
1: a Argentina.
3: Mas aí já tá sacramentado já.
2: É
3: pela história, pelo que vem acontecendo na Copa do Mundo. Tem alguém que tem alguma dúvida?
1: Não, a Argentina é campeã.
3: A Argentina é campeã. Messi
1: com o VAR, com tudo.
3: O Messi, ele consegue...
1: Super beneficiado.
3: Ele consegue monetizar a FIFA de uma forma assim, né? Que
2: mais
3: a gente fica na
2: Cristiano
3: dúvida,
2: Ronaldo?
3: Né?
1: Sim.
3: A CR7 já pegou a lata, já.
2: A Espanha saiu?
1: Já. Não, a Espanha
3: outro
1: não.
3: Termo o antigo,
1: Portugal
3: pegou
1: saiu.
3: A lata.
1: A Espanha joga ainda.
3: Pegou a lata.
1: Pegou a lata.
3: Significa que...
1: Capou o gato.
3: Capou o gato.
1: Que passou. Significa que...
3: pegou o beco.
1: Pegar a lata significa a mesma coisa. Capar o gato que pegar o beco.
3: Pegar o beco.
1: É, exatamente.
2: Tudo vazou isso. Na braquiária também.
1: Deve ter isso,
3: vazou é? Na braquiária. Esse deve
2: Goiânia,
3: ser lá de
2: Catolé. É lá de Goiânia.
3: Sim, já ia dizer que deve ser de Catolé.
1: Essa é nova, eu não sabia
2: lá em
1: dessa.
2: Catolé. Fui lá pro açude de Pedro Costa.
1: Aqui foi, como é que é o que a gente fala?
3: Não, ainda tem. Morreu Maria Preá.
1: É, não, tem... mas tem um local que a gente fala aqui, que diz muito aqui. Lá em.
3: Caixa Bozó?
2: O açude Genésio.
3: Caixa Prego.
1: Não. Tem o nome de uma pessoa lá pra... Tem um nome que a gente até citou aqui no Conexão dia desse também.
3: É, eu acho bacana.
1: Onde é que, um fica, dia a gente onde vamos... é que fica isso? A gente falou lá em... Tem um nome.
3: Eu acho que seria interessante a gente passar um
2: Zé
3: momento...
2: Da volta.
3: Zé da Volta. Não.
1: Zé da Volta não. Zé da Volta
3: é,
1: não.
3: Essas terminologias que ligam os nomes, né? Por exemplo, eu sempre tive curiosidade de saber quem é Zé Garcia. Não, porque fulaninho tá enfeitado igual a burra de Zé Garcia. Né? Essas pessoas, a gente fazer uma construção.
1: O pessoal fala, porque esse local que eu disse aqui, eu falei, citei certa vez, lá não sei aonde esse nome. Aí o cara mandou até a foto de satélite.
3: De onde era o local?
1: No Google. É aqui, ó. Tá aqui, ó. Esse local que você tá falando é aqui. Eu não tô lembrando mais qual era o nome do local, mas o...
2: A, e é porque veio até a foto satélite, ele esqueceu. E hoje ele tá esquecido.
1: Tudo demais.
3: Tá, não, mas é interessante que essas terminologias, muitos moçorães nem utilizam, né? Por exemplo, não, fica ali perto do Café do Povo. Você chegar pra um jovem de 20 anos, perguntar,
1: sabe o que é Café do
3: localizar,
1: Povo?
3: Localizar, vamos ali no Café do Povo, ele não vai saber.
1: Não sabe, não.
3: O Largo do Ferro de Engomar, que não é mais utilizado.
1: Não, o Largo do Jumbo.
3: O Largo do Jumbo. O
1: Largo do Jumbo.
3: Que depois virou Largo do Sirva-se.
1: Que é o que é onde é o ginásio Pedro Serlino.
3: Isso.
1: Ali
3: isso,
1: é o Largo do Jumbo. Isso. Achei festa ali, viu?
2: Tinha festa ali, né?
1: Assisti muita festa ali. Cobri, carnaval era ali, o carnaval era ali. É, muita coisa não, era naquele local. Eu...
2: Carnativa terminava lá também.
1: Terminou
3: lá também, é verdade.
1: Eu entrevistei Luana Piovani no Carnativa.
3: Eu lembro, deu uma repercussão danada. Assim... Ela veio a Mossoró, aí não, Luana Piovani
1: tava no meio do povo.
3: É flagrada fumando um cigarro que chamava na época Gudan.
1: Gudan.
3: Que é aqueles cigarros saborizados, né? Ah. Isso há, sei lá, 30 anos atrás, aí causou uma polêmica, né? Eu lembro da manchete no Gazeta do Oeste. Ah. Quer dizer... Não sei se foi na colônia do Marilene ou foi... Enfim, era alguma coisa assim.
2: Aí daí sentido. Criou-se a história que ela continua fumando com o Dan.
1: É, exatamente. Vamos embora? Bom, o papo tá bom, mas o programa acabou, gente.
3: Tá, tem que cuidar que tá meio de inha.
1: Daqui a pouquinho tem o Remix 105 com o Léo Júnior. Lilian, obrigado, Lilian, por essa
2: valeu,
1: companhia.
2: Valeu.
1: Obrigado por esse período aí conosco.
2: Bárbara volta sábado.
1: Sábado que vem, ela já tá com a Bárbara
2: depois
1: aqui.
2: Depois de Dubai e também um pouquinho da Costa Malfitana, né?
1: Também
2: que ela
1: tem
2: passou.
1: Isso.
3: Costa Malfitana.
1: Sem falar em Creta. Sem falar em Creta.
2: Ah, é. Tem muita gente
1: Creta
2: lá.
1: Na Grécia, foi verdade. Ela passou em todos esses locais. Sábado que vem estará aqui. Comigo, eu não vou olhar direitinho, porque não sei se é comigo, porque eu vou entrar de férias também, agora em julho.
3: Aí eu não sei. Acredito não, Charlene.
1: Aí eu não sei se é com você, Léo Júnior, não sei, vou ver aqui ainda.
2: Nem sabia ainda.
3: Não tava sabendo, não.
1: Tá sendo comunicado a partir de agora. Valeu, Léo, valeu, Léozinho, daqui a pouquinho o Remix 105. Muito obrigado, Lilian Martins, você tem hoje à tarde, 5 da tarde, a reprise do programa Essencial. Lilian Martins entrevistando o Pacífico Medeiros.
2: E amanhã
1: a Alzinete a partir das 4 da tarde. Você não pode perder. E se você perder, depois você vai no YouTube da 105, você encontra todas essas entrevistas disponíveis.
2: Aproveita e se inscreve lá também.
1: Isso, não, se inscreve
3: e ativa as
1: notificações. 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Eu vou embora, segunda-feira de volta, meio-dia com o Flash 105. Valeu, Roberto. Tchau, Lili.
2: Quer que o Paulo Wagner dizia?
1: Não.
2: Se você não foi, eu lhe lasco.
1: Lhe lasco.

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2: 105 FM. 11:59.
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1: Rádio 105, ótima tarde pra você, meio-dia, 2 minutos, na cidade mais bonita do Brasil. Alô, alô, minha gente, tá tudo bem por aí? Eu espero que sim. O sabadão chegou e o relógio já passou do meio-dia. E a partir de agora, a gente abre as portas da alegria pra fazer companhia a você, preparando o almoço, descansando depois de uma semana corrida ou trabalhando, ou até simplesmente curtindo aquele merecido descanso, naquela tranquilidade. Chega mais, aumenta o volume e vem ficar com a gente, porque aqui só toca música boa. Tem informação, tem descontração, é aquele bate-papo legal com a sua interação pelo 98105-0105. E não importa como foi a sua semana, dá uma respirada, deixa as preocupações um pouquinho de lado e vem aproveitar esse momento legal com a gente, porque sábado combina com um sorriso no rosto, coração leve e, claro, o rádio ligado. Está começando a partir de agora o Remix 105. Eu sou Léo Júnior e até as 2 da tarde fico junto com você. Pelo Remix até 1 hora e na sequência tem um teletema, tá? Então seja muito bem-vindo. Seja muito bem-vinda no oferecimento de Auto Prêmio Multimarcas, o seu fim de semana de alto astral e de bem com a vida aqui na Boa de Mossoró. Hoje é sabadão, dia 11 de julho de 2026. Então vamos dar uma sacudida com o padrão 105 de ser? Boa tarde, 105!
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105 FM, música do Vando, Fogo e Paixão, a versão remix pra você curtir a valer na programação especial de fim de semana da 105 FM. Araci está no Bom Jardim, estava preparando o almoço. Ela disse que acabou de ficar tudo pronto. Estava faltando o tempero especial, era o Remix 105 começar. Então a partir de agora, pode aproveitar. Daqui a pouco a gente volta com muito mais, aqui na Boa de Mossoró.

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1: 105, meio-dia e 20.
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0: da mata tomar banho de chuva. Você balançando as estruturas aqui na programação especial de fim de semana da Boa de Mossoró. 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
0: A gente chega com Titã, Sonífera Ilha. Comigo estão Vânia, no Santo Antônio, lá na Castelo Branco. Azida Alves, no bairro Boa Vista. Jorge Cabeludo, forte abraço, Jorge.

0: 105 é bom demais. Você está ouvindo música do Michael Jackson. E leva um abraço para Vanessa e para Bruna, que estão em Recife, ouvindo pelo fm105mossoró.com.br. Lembrar que a partir de 1 da tarde tem o Teletema e a gente vai viajar nas lembranças das novelas, dos filmes. Aquela sensação maravilhosa de músicas que mexem com o nosso imaginário. Uma volta ao passado. Enquanto isso, a gente continua nesse ritmo frenético, aqui no Remix 105, no oferecimento de Auto Prêmio Multimarcas. E claro, você pode ligar, pode interagir, na verdade, pelo WhatsApp 98105-0105 e pedir a sua música. E para embalar o final de semana de outras pessoas, que tenho certeza que também será a música predileta. Afinal de contas, é o padrão 105 de ser.
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0: E agora em Mossoró, 12:42.
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0: canção mais legal do que a outra. Mas me diz você, você já mandou uma mensagem para alguém especial hoje? Aproveita a oportunidade, manda o link da 105. Aproveita e deixa também contagiada a pessoa que você gosta, para ela vir dividir conosco a sensação maravilhosa de estar ouvindo a programação especial de fim de semana da Boa de Mossoró.
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0: Tá chegando Gloria Gaynor pra você balançar, pra você curtir, pra temperar o seu feijão, pra colocar aquele salzinho no seu churrasco e pra ajudar a você a recarregar as energias depois de uma semana exaustiva. Aumenta o som 105.

105 FM, seu Jorge, amiga da minha mulher. Bom, o Remix 105 vai chegando ao fim. Depois do intervalo, a gente volta com o Teletema. Preparem a memória e as lembranças, porque viajaremos juntos aqui nesse fim de semana legal, feliz da vida, na 105 FM. 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Você no fim de semana, ainda de Carango Novo. 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Passa lá!

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2: Rádio 105, 1:01.
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1: Rádio 105, 1:03, porque recordar é viver. E aqui a saudade tem trilha sonora. Tá na hora de todo mundo preparar o coração, aumentar o volume e vir com a gente para juntos revivermos os grandes sucessos do passado. É, aquelas músicas que têm uma história na telinha, nas telonas e principalmente dentro da memória de cada um de nós. Você sabe do que eu tô falando, né? Aquela música que tocava na abertura da novela, aquela trilha sonora que embalou uma cena inesquecível quando você estava lá no cinema, ou então aquele tema que fez parte da sua vida, que você consegue fechar os olhos e lembrar de pessoas, de lugares e também de histórias. Elas estarão a partir de agora aqui no Teletema, que está começando essa viagem no tempo, uma verdadeira

0: tudo isso contando com a sua interação, tá? Eu sou Léo Júnior, o Teletema está no ar no oferecimento de Autoprêmio Multimarcas. E até 14h eu fico junto com você, aqui na Boa de Mossoró, na programação especial de fim de semana da rádio que faz parte da sua vida 24 horas, tocando música boa de verdade na frequência de quem pensa. Vamos juntos? A gente já começa muito bem com Dalton, a música Muito Estranho, novela Sol de Verão lá do ano de 1982. Tem algum noventista aí, oitentista, setentista? Entre em contato conosco, tá? Tô esperando a sua interação. Boa tarde, 105.
1: Parabéns. 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

0: Rádio 105, Paulo Ricardo, Nova York é uma cidade grande e tentadora. Você relembrou comigo, trilha sonora do filme Oliver e... Travou, computador travou. Bom, você que tem uma idade a mais pode relembrar comigo aqui, porque me fala... Agora sim, Oliver e seus companheiros lá do ano de 1988. O nosso programa volta daqui a pouquinho, tá? Você continua no Teletema comigo, interagindo pelo 981050105, no oferecimento, claro, de Autoprêmio Multimarcas. Continua na 105.
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0: 105 é bom demais, Paulinho Mosca. Relembramos a música da novela Agora Que São Elas, lá do ano de 2003. Pensando em você. Um abraço pra Mônica, que está em Natal, pelo fm105mossoró.com.br. Curtindo a valer o Teletema. Alô, Carlos Adams, um forte abraço pra você, meu amigo. Obrigado pelo carinho da audiência, viu?
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0: 105 é bom demais com o balanço do Sambô. Toda forma de amor, novela Sangue Bom, você relembrou legal aqui no nosso Teletema. Quem tá comigo, Luzimar Pereira, lá no Aeroporto 2, a Rosângela no Belo Horizonte. Alô, Eli Edson, lá no Nova Betânia. Daqui a pouco tem muito mais, as últimas do Teletema de hoje. 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

0: Rádio 105, você está ouvindo o Teletema e a música Heróis da Resistência. Só pro meu prazer, novela Hipertensão do ano de 1986. Levou um abraço pra Angélica, lá no Redenção. Um forte abraço.
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1: Rádio 105, chegamos ao final do Teletema de hoje, no oferecimento de Auto Premium Multimarcas. Léo Júnior vai ficando por aqui, mas na segunda-feira eu volto a partir das 4 da tarde com o MPB na 105 FM. Tá vindo aí Luciano Barreto com o Vitrola 105. A todos um excelente fim de semana, bom sabadão, vou deixando a minha última de hoje. Mas na segunda-feira a gente se encontra aqui na Boa de Mossoró. Jota Quest, O Sol, novela Cobras e Lagartos, do ano de 2006. Boa tarde, 105!

0: Agora 14h. Depois do Teletema com Léo Júnior, agora vamos nós. Vamos de sofrência, vamos de nostalgia, aquela dor de cotovelo. A música tem de tudo na música, né? A música faz você vibrar de alegria, né? Trazer momentos que você jamais esquece na vida, não é isso? E a partir de agora, a FM Santa Clara 105,1, a boa de Mossoró, trazendo o melhor da nostalgia.
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0: Abraçando você de casa, você que já está em casa, né? Para o seu repouso semanal. Você que trabalhou a semana toda na indústria, no comércio, na construção, na oficina, onde quer que você trabalhou. Não teve tempo de ligar rádio, né? O patrão não deixa. Também não dá certo, né? Aí hoje você está em casa, é mais um sabadão, não é isso? Você está em casa e tá com o radinho ligado aqui na 105, né? Tá na nossa vitrola. Você que está mesmo de descanso semanal no sábado, mas aproveita para fazer a faxina da casa, para lavar o banheiro, né? Lavar a roupa, fazer tudo que você não pode fazer durante a semana que trabalhou, é claro, tá bom? Mas você está no barzinho, está no espetinho, está na bodega da sua rua, está no mercadinho do seu bairro, está na feira da Cobal ainda, você está no mercado do Vucu Vucu, né? Digo, no shopping do Vucu Vucu, viu? Onde quer que você esteja, ainda trabalhando na sua lojinha, né? No seu comércio, a partir de agora vamos de música boa. Vamos de música de qualidade, que é a prioridade da FM 105 de Mossoró. Você vai poder mandar o seu áudio, a sua mensagem de texto aqui para o nosso WhatsApp, o Zap da 105. Anote aí, salve agora, viu? Entra aí no nosso Zap, tá bom? É o 98105-0105. No finalzinho do programa, você poderá ganhar aqui no, na nossa vitrola, uma bandeja de ovos caipira. Ovos diretamente da roça, novinho, lá de São Rafael, da granja do meu amigo Luiz Maia, numa parceria com a mercearia do Dedé, a mercearia mais surtida de Mossoró, ali no Mercado do Bom Jardim. Dentro do Mercado do Bom Jardim tem um verdadeiro supermercado, vendendo barato, vendendo de tudo, minha amiga, tá bom? Aí você poderá ganhar no finalzinho do programa essa bandeja de ovos caipira. É um presente da mercearia do Dedé. Ainda vamos ter para você o bolo da Emília. Esse bolo é gostoso. Olha o bolo da Emília. Se você ganhar, aí você escolhe, viu? Todos os sabores. Tem bolo de leite, bolo de chocolate, bolo de batata, macaxeira, bolo de laranja, viu? Você escolhe. Se você for sorteado hoje, amanhã de manhã, domingo, você já pode pegar lá no Mercado Bom Jardim com a Emília ou com o Fernando, o esposo dela, tá bom? Aí você diz, olha, você é quem vai dizer, eu quero o bolo de batata. Pronto, tá aqui o bolo de batata. E ainda, hoje é sábado, hoje teremos o lanche da Frost e Açaí, lá no finalzinho da Duelder, lá no BH. Próximo ao conjunto dos professores, tem a Frost e Açaí do meu amigo Maico.

É melhor que o João Mineiro, viu? Vamos de João Mineiro e Marciano, Se Eu Não Puder Te Esquecer, música de Moacir Franco.

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0: Agora 2h26, aqui na Boa de Mossoró, FM Santa Clara, a rádio do nosso saudoso padre Sátiro Cavalcante Dantas. É, agora sobre o comando do padre Charles e do padre Demétrios, né? A FM Santa Clara segue em todo vapor. Mossoró toda na nossa audiência, viu? Onde quer que você esteja, tá no sítio agora. Você tá na chácara, tá na sua fazenda, tá na praia, no nosso litoral, né? Tá no Vale do Açu, tá na Serra do Mel, onde quer que você esteja, mande o seu zap aqui para 105. No finalzinho do programa, temos uma bandeja de ovos caipira lá da mercearia do meu amigo Dedé. Dedé de Dona Cecília, tá na nossa audiência. Aí vamos ter o bolo da Emília, viu? Esse bolo da Emília é a coqueluche do momento, o melhor de Mossoró, lá no Mercado do Bom Jardim. Alô, Fernando, alô, Emília. Olha, o meu abraço aí para Fernando Ótica. A partir de hoje, Fernando Ótica, anunciando aqui na Vitrola 105 e amanhã no Domingo Maior, viu? Acreditando na nossa audiência, acreditando no nosso trabalho, Fernando Ótica está de novo com a Vitrola e com o Domingo Maior aqui na 105, na Boa de Mossoró. Rimou, viu? Muito bom, muito bom.
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0: 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Que coisa boa! 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Hoje é o aniversário do meu amigo, nosso parceiro, há mais de 3 anos que está com a gente aqui, tanto na Vitrola como no Domingo Maior, meu amigo Winston, empresário, proprietário da A Iluminadora, o nosso querido Winston, fazendo aniversário hoje, dia

0: Hoje dia 11, Luciano Barreto. 11/7, o aniversário de Wisto, parabéns. Que Deus te abençoe. Muitos anos de vida, muita saúde. Continue sempre sendo essa figura humana que você é, viu? Grande parceiro, grande amigo, proprietário da A Iluminadora. Feliz aniversário. Que Deus te abençoe grandemente. Feliz nível. 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
0: 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Vamos embora. 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Beleza? Lembrar que amanhã é domingo. 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Aí vamos ter mais o que amanhã, muita coisa boa para o ouvinte. 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
0: Vamos com a participação do ouvinte. A partir de agora, o ouvinte, através do nosso WhatsApp 981050105. Alô, boa tarde.
5: Boa tarde. Boa tarde. Seição da Bela Vista.
0: Seição.
5: Bota aí a música de Diana para mim ouvir aqui. Só
0: Diana.
5: Só curtindo aqui na 105. Para Lília, para todos que fazem.
0: Pronto.
5: A 105.
0: Vou tocar para você.
6: Boa tarde, por que brigamos? Barreto. Meu nome é José Erivan.
0: José Erivan.
6: Manuel Samanuel. E quero pedir aquela música de Maria Bethânia.
0: Maria Bethânia.
6: Casinha Branca.
0: Casinha Branca.
7: Boa tarde, Luciano Barreto. É Rosângela aqui do bairro BH. Luciano, coloca pra mim uma de Ivanusa.
0: Vanusa.
7: Eterna Vanusa.
0: Eterna Vanusa.
7: Só pra curtir, viu?
0: Tá bom.
7: Aí no lanche aí de Maicon, viu?
0: Quer ganhar o lanche da Frost.
7: Mais, viu?
0: Pronto. Tchau. Tchau, minha amiga.
8: Boa tarde, Luciano Barreto, Araci Maria. Estou no Bom Jardim.
0: Bom Jardim.
8: Gostaria de ouvir Bendita És, com Altemar Dutra. Me coloco na promoção da bandeja de ovos ou do bolo da Emília.
0: Tá bom, minha amiga. Tá dado o recado.
9: Boa tarde, Luciano Barreto. Boa tarde a todos da 105 FM. Aqui quem fala é Francisco Oliveira,
0: firma Mototáxi.
9: Aqui do bairro Bela Vista.
0: Pronto.
9: Queria participar aí dos ovos do seu Dedé.
0: Os ovos do seu Dedé.
9: Do mercado do Bom Jardim.
0: É danado.
9: Bora, Luciano Barreto.
0: Pois diga.
9: Cuida.
0: Cuida.
9: Valeu, Luciano Barreto.
0: Valeu.
9: Eu queria ouvir aí. Uma de Bartô Galeno.
0: Bartô Galeno.
9: Aí. Joga pra cima, Luciano Barreto. Que audiência.
0: Audiência, beleza.
10: Boa tarde, Luciano. Boa tarde, Enio. Boa tarde a todos da 105. Aqui quem fala é Janete. E hoje eu gostaria de ouvir a música Aparência com Márcio Gleick. Quero
0: Aparências.
10: Oferecer a minha irmã Juraci lá nos paredões.
0: Música boa.
10: A Dudu e a Seu João lá na abolição.
0: Certo.
10: A minha filha Jailda lá no terreno. E a todos ouvindo da 105. Tchau, amigo.
0: Tchau, amiga.
10: Até sábado, se Deus quiser, estaremos juntinhos novamente.
0: Em pé!
11: Boa tarde, Luciano Barreto. Que
0: é de Leuza.
11: Bom Jesus.
0: Bom Jesus.
11: Quero pedir uma música. Com Sérgio Rei, pinga em mim.
0: Pinga
11: em
0: mim.
11: Um abraço com Jesus aí. Bota meu nome aí na promoção.
0: Esta casa tem goteira.
12: Boa tarde.
0: Pinga em mim.
12: Aqui é Vânia Dantas.
0: Diga.
12: Quero participar dos sorteios.
0: Tá bom.
12: Um abraço, Luciano.
0: Outro, Vânia. Mas...
12: Sim, também quero pedir uma música.
0: Diga.
12: Qualquer uma de Pablo.
0: Qualquer uma de Pablo. Daqui a pouco a gente toca Imprevistos com Pablo, tá bom? Daqui a pouquinho, no outro bloco, né? Vamos tocar Imprevistos com Pablo. 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Agora vamos cantar, vamos trazer música boa, em nome da Mecânica Autoservice. 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Agora vamos de Amelinha, mulher nova, bonita e carinhosa. Faz Luciano gemer sem sentido. Oh, coisa linda.

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1: Vamos embora! Agora 3:03, 3:03, aqui na boa de Mossoró. Abraçar meu amigo Edivaldo de Souza, no Mercantil Selma Fernandes, lá na Coelho Neto, viu? Edivaldo de Souza, ao lado tem o mercadinho da esposa, ao lado tem a lojinha, né? Ao lado do mercantil do Edivaldo, Mercantil Selma Fernandes, ao lado tem a lojinha de Selma Variedades, está na nossa audiência, tá bom? Coisa boa, lá na Coelho Neto, ali vizinho a Assembleia de Deus da Coelho Neto, viu? Tá na nossa audiência. Meu cantor José Martins, alô José Martins, ele se apresenta no próximo sábado, dia 18, hoje é 11, sábado que vem é 18, tá bom? Lá no Boteco do Maza, viu? O Boteco do Maza, próximo sábado, ali pegando a 12 anos com a Boa Vista, viu? Lopes Truvão com a professora Manuel João, descendo aquela igreja, a igreja São João Batista, sentido Boa Vista, tem o Boteco do Maza. E no próximo sábado, o meu cantor José Martins, com um repertório novo, viu? Muita música boa. O meu cantor vai se apresentar no próximo sábado, lá no Boteco do Maza. Abraçar o vereador Vavá, nosso querido amigo, atuante vereador da Câmara Municipal de Mossoró. O vereador Vavá está na nossa audiência e eu tenho aqui que a chefia de gabinete do vereador nos manda, através do chefe de gabinete, meu amigo Irã. Alô, Irã! Está na nossa audiência também. O chefe de gabinete do vereador Vavá me manda que o vereador solicitou providências para tapa-buraco da rua Vivaldo Dantas de Farias, no bairro Santo Antônio, e ainda providências

0: grande, grande atuação do vereador Vavá, da Câmara Municipal de Mossoró. Tá beleza? 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O Isto faz aniversário hoje, o aniversariante ilustre deste sábado, final de semana, viu? Para quem a gente manda os nossos parabéns, votos de muitas felicidades, que Deus lhe dê muita saúde, né? Que Deus lhe dê muitas felicidades, que você continue sendo aquela figura humana que você é, tá bom? Parabéns, feliz Niver, e que Deus te abençoe grandemente, nosso querido amigo, parceiro, o Isto da A Iluminadora. 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
1: 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E amanhã, domingo, amanhã tem música ao vivo lá no Condissa. 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Inclusive, Dedé está mandando sortear mais uma bandeja de ovos, né? 30 ovos caipira. O ouvinte só tem a ganhar daqui a pouquinho na nossa vitrola. Ainda vamos ter o bolo da Emília, também no nosso programa de hoje. E como hoje é sábado, é dia de lanche lá da Frost e Açaí. A Frost e Açaí fica na do Helder, lá no finalzinho do BH, tá bom? Meu amigo Maico, palmeirense, está ao lado da esposa, minha amiga Eliane, né? Na nossa audiência. 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
1: Vamos embora, vamos com a nossa nostalgia, vamos com a nossa saudade, música que marcou a época, música que marcou a sua vida. Você pode pedir através do nosso WhatsApp. Abraçar a turma lá do Espetinho do Bira, lá na Felipe Camarão, meu amigo Bira, o subtenente Melo está na nossa audiência, doutor André do DENIT, engenheiro a serviço do DENIT, também na nossa audiência, Raimundo Vieira, Anco Márcio da Caerne, o meu amigo Hélito Transportes, o Lenilson, vamos ver quem mais, muita gente boa lá curtindo a nossa audiência, né? Lá no espetinho do nosso querido Bira. Agora vamos à participação do ouvinte Valber, vamos ao Zap Zap. Tá bombando. A audiência é cada vez maior. Alô, boa tarde.
3: Boa tarde, Luciano Barreto.
1: Boa tarde.
3: Aqui é Francisco Celina, aqui do aeroporto.
1: Pronto.
3: Luciano, eu queria ouvir com José Ribeiro, Tive Tanta Confiança.
1: Música boa. Pronto.
3: Ofereci a todas as minhas amigas, ofereço a vocês.
1: Certo.
3: E a todo o pessoal que está ouvindo esta rádio maravilhosa, 105, a Boa de Mossoró.
1: A Boa de Mossoró.
3: Boa tarde. Boa tarde. Luciano, eu quero concorrer à bandeja de ovos.
1: Da mercearia do Dedé. Pronto.
4: Boa tarde, boa. Luciano.
1: Oi.
4: Valder. Hoje gostaria de ouvir a canção com o nosso conterrâneo Carlos Alexandre. Vem me socorrer.
1: Música boa. Okay?
4: Obrigado. Até sempre.
1: Até sempre.
5: Quer participar do seu programa aí.
1: Diga.
5: Sorteio. Luciano Barreto aqui é Marcos, do Watson Manuel.
1: Marcos do Watson Manuel.
5: Eu quero participar aí do
1: Dos sorteios.
5: Do sorteio aí.
6: Boa tarde, Luciano Barreto. Eu sou Eusani Maria de Souza, do Alda Pelon. E aí, me cadastro na promoção.
1: Tá bom.
6: Bandeja de ovo da mercearia do Dedé. Tá no centinho, tá bom demais. A boa de Mossoró. Valeu, Luciano Barreto. Manda um alô pra mim, Eusani Fonseca, do Alda Pelon. E eu quero ouvir a música. Toca pra mim, Renato, seus buquepas, memórias, se der tempo, viu?
1: Tá bom,
6: valeu,
1: minha amiga.
6: Valeu, Luciano Barreto. Boa tarde.
1: Boa tarde.
7: Luciano Barreto, aqui gravando é pasta aqui do... Para Santo Antônio, Castelo Branco. É, eu queria participar do sorteio dos ovos do
1: Dedé.
7: Do caipira aí do Dedé.
1: Isso.
7: O cliente dele, realmente.
1: É cliente, é um
7: supermercado mesmo, tem de tudo.
1: Cliente do Dedé,
7: lá. Tem um queijinho.
1: Isso.
7: Tem o filé de tilápia também.
1: Filé de tilápia, é verdade.
5: Luciano Barreto aqui é Marquinho, da Presindústria. Quer participar do sorteio aí, amigo.
1: Tá bom, meu amigo.
5: Dormiu valor esse programa.
1: Beleza. 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
1: O meu boa tarde, o meu abraço para o nosso querido deputado estadual Ivanilson Oliveira. Se encontra-se na região, aqui de Mossoró, Baraúna, sua terra, onde tem a sua propriedade. O deputado Ivanilson, final de semana, ele não fica em Natal, ele desce para o oeste. Ele vem abraçar seus amigos, vem abraçar seus eleitores, né? Suas bases, visitar suas bases. É um deputado que não cochila, que não dorme, é atuante, um deputado valente, lutando pelo Rio Grande do Norte, não é isso? Está na nossa audiência, que é o mais importante, é tê-lo como meu ouvinte, tá bom? Muito obrigado, deputado, pela sua audiência aqui da nossa Vitrola 105. Agora vamos de música. Vamos de Laírto dos Teclados. Quem não lembra do Morango do Nordeste, né? Essa música tornou Laírto conhecido nacionalmente. Morango do Nordeste.

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1: Vamos embora, 3h41 agora. É o seu sábado de nostalgia, seu sábado de música romântica, né? Aquela música que marcou época na sua vida, é aqui na nossa vitrola, viu? A Vitrola 105 tá no ar. 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Abraçar meu amigo Gil, motorista do caminhão baú das pipocas e salgadinhos arco-íris, me mandou uma mensagem, tá na nossa audiência. Meu amigo Ribamar do Oba Restaurante, meu amigo Carlinhos, pai do empresário Lima Neto, ali do posto Lago Azul. Meu amigo Carlinhos é nosso ouvinte, meu ouvinte VIP, né? Ouvinte especial aqui da Vitrola. Grande Carlinhos, gente muito boa. Meu amigo Marcelo Bessa, de RN Peças, e o seu sogro, meu amigo Chico Dantas, também na nossa audiência. Meu amigo Genildo Félix, da Toca do Gambá. Genildo é assessor do deputado estadual Ivanilson Oliveira, está na nossa audiência lá na Toca do Gambá, ao lado de Manuel do Muc, Zé do Açu, Marcos da Bela, Adriano, muita gente boa lá na Toca do Gambá. Falar na Toca do Gambá, lembrar que segunda-feira tem a sopa, o sopão de Genildo Félix, já acontece há 27 anos ali na Arthur Bernardes, viu? Ali no Bom Jardim, aquela rua por trás do Cine Jandaia. Antigamente tinha o Cine Jandaia, não é isso? Segunda-feira é dia de sopa e o deputado vai estar saboreando a melhor sopa de Mossoró, o deputado Ivanilson. Eu vou pegar essa carona também, viu, Genildo? Guarda o meu caldeirão, viu? Leva a vazia. Um abraço aí para Genildo Félix, meu amigo. Abraçar também meu amigo Gustavo, do Pet Shop Peixe Vida, fica ali em frente a Cobal, também na nossa audiência, né? É o Gustavo, Pet Shop Peixe Vida, em frente a Cobal. Eita, coisa boa, né? Mais um alô aqui pra turma lá do Heriberto, Bar do Heriberto, Bar Pai e Filhos. Vamos à participação do ouvinte, vamos ao Zap Zap da 105, daqui a pouco o resultado do sorteio da nossa premiação de hoje na Vitrola 105. Alô, boa
2: Oi,
1: tarde.
2: Boa tarde, Luciano. Boa tarde a todos que estão assistindo. Luciano, vamos pedir a música da sequência aí. Oferecer a costelinha, a esposa aqui, e enfim, a toda na escuta, Luciano. Toma também, para mais do ligado. Até nas promoções aí. Né?
1: Tá bom, meu amigo. Tudo
2: aqui, bom.
1: Beleza.
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1: Quem é, Valber? Será Fátima Mourim, não? Fátima Mourim? Vânia? Vânia canta também? Vânia, bota a Vânia novamente aí. Não, saiu? Saiu, né? Tá, beleza. Olha, vamos aqui o resultado da nossa premiação. 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Os ovos caipira, uma bandeja com 30 ovos da mercearia do Dedé, sai para Gorete dos Três Vinténs. Os Três Vinténs fica ali entre os Abolições 4 e Santa Delmira. A Gorete e o esposo do Ó ganha uma bandeja com 30 ovos da mercearia do Dedé. O bolo da Emília, olha o bolo da Emília, esse bolo é bom, sai para Janete, Jardim Planalto. A Janete do Jardim Planalto é a ganhadora do bolo da Emília. Pode pegar amanhã cedo, a partir de 7 da manhã, lá no Mercado Bom Jardim. E o lanche da Frost e Açaí, lá no finalzinho da Duelda, no BH, sai para Eliette Chagas, bairro Paredões. Eliette Chagas, Paredões, ganha o lanche da Frost. Ela já pode pegar hoje, viu? Hoje, agora, a partir desse horário, ou amanhã, domingo, também à tarde. A partir das 3 horas da tarde. Tá bom? Tá beleza? 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Está na nossa audiência, né? 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Agora vamos de música. Chegando Carlos Alexandre, Vem Me Socorrer. É um musicão, como diz Gilson Cardoso aqui, né? Vamos de música.
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Agora 3h55, final de programa. 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Forte abraço, muito obrigado pelo carinho da audiência. E o nosso programa hoje foi dedicado ao nosso parceiro, meu querido amigo Winston, da A Iluminadora, o aniversariante ilustre deste sábado, dia 11/7, né? O programa termina, o meu abraço, que Deus abençoe a todos, que tenhamos um ótimo final de semana e amanhã estaremos de volta, se Deus quiser, aqui no nosso Domingo Maior. Que Deus abençoe a todos e fica aí com memórias, grande música de Leonardo Sullivan.

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1: E aí, galera, tudo certinho? Maravilha! Então aperte o play e vem com a gente nessa nostalgia deliciosa. Os anos 80 estão mais vivos do que nunca, viu? Vem com a gente porque aqui você vai curtir as melhores músicas de todos os tempos. Bora lá começar!

0: É o Hits 80 no ar. Nós vamos fazer agora um break, mas é rapidinho. Não vai dar nem tempo de sentir saudade. Aguenta aí, viu?
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0: Opa, estamos de volta com o Hits 80, só as melhores. Prazer ter você aqui com a gente. Bora curtir mais algumas que marcaram as nossas vidas.

0: Gostou dessa sequência? Daqui a pouco tem mais, hein? Agora é hora de dar uma paradinha para o intervalo. Bora tomar uma água? Bora lá, a gente volta já já.
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0: Bem, gente, é uma pena, mas o nosso tempo acabou. O Hits 80 de hoje se despede por aqui, mas na segunda tem mais, beleza? Tá combinado? Então curtam bem o fim de semana, tudo de bom e até segunda. Tchau, tchau.
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2: Olá, sejam bem-vindos à FM 105, a Boa de Mossoró. Esse é o Essencial, sempre nas terças e quintas, com reapresentação aos sábados e domingos. Muito obrigada pela audiência, pelo carinho. 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E hoje, depois de muitas marcações... Né? A Joyce Moura, jornalista, está aqui para a gente bater um papo, porque ela tem se destacado muito nas redes sociais, falando sobre comunicação não verbal. Muita gente tem lhe visto como jornalista política, mas você está falando de comunicação, né, Joyce? Seja bem-vinda.
3: Muito obrigada, Lilian. É um prazer estar aqui com você. Realmente, eu estava lhe devendo essa
2: tava
3: visita.
2: Estava quase pegando ela pelo braço.
3: Mas eu estava doida para vir, é porque você sabe que, como eu trabalho viajando muito, eu tenho alguns clientes fora, e aí é difícil tá por aqui. Mas uma satisfação sempre falar com você e sobre comunicação.
2: E eu sou fã, né? Porque eu estou repostando, inclusive, algumas publicações, principalmente quando essa da comunicação não verbal. Porque a gente trabalha com comunicação, por exemplo, eu saí do rádio para a TV, você tem uma diferença. Sim. Aí você volta para o rádio, você tem que se adequar de novo. E não porque você está no rádio que você também não tenha essa comunicação não verbal. Eu acho que, às vezes, até no tom da voz, quem está do outro lado, ele vai saber que você não está muito bem ou que você está agitado demais. Acontece isso?
3: Quem tá do outro lado deve estar percebendo que minha voz tá ruim, porque eu tô gripada, né?
2: Estamos nós e todos os moçoroenses.
3: Mas veja bem, Lilian, 93% da nossa comunicação é não verbal. Imagine, só 7% da nossa comunicação é falada. O restante todo é não verbal. E o que é não verbal, Joyce? É postura, é gesto, é entonação de voz. É exatamente isso que você falou. É o tom da voz, como as pausas, o silêncio, que é importante. Às vezes tem pessoas que dizem assim: ah, eu tenho. Me perguntaram essa semana: eu gaguejo muito quando eu falo. Talvez não seja gaguejar, talvez seja a velocidade que você fala. Pause. Faça silêncio. Se você prestar atenção, você que está aí nos ouvindo, quando você está numa palestra, que quem faz muito isso é Barack Obama. Ele sempre faz um silêncio de 2 segundos. As pessoas sempre prestam muita atenção no que vem depois. Porque a gente fica esperando, vem algo muito importante aí. E às vezes nem é tão importante, às vezes é porque é para evitar os vícios de linguagem. A gente não tem o né?
2: O né é uma coisa que eu evito muito, porque me incomoda quando eu escuto alguém falar.
3: Pronto, aí é uma dica. Pra você não dizer né, respire. Pare 2 segundos. Que aí vem a ideia próxima. Não a palavra, a próxima palavra, mas a próxima ideia.
2: E nesse contexto todo, depois da. Você fez comunicação?
3: Fiz comunicação em Campina Grande, exatamente.
2: Porque aqui não tinha na época?
3: Não tinha na
2: Mas
3: época.
2: Mas você sempre quis ser jornalista?
3: Lilian, não sei, Geni, se estiver me ouvindo, minha professora de geografia.
2: Professora de geografia?
3: Professora de geografia, eu fazia sexta série. Geni me disse, você vai ser jornalista, porque você escreve muito bem. E aí, eu com 16 anos, Lilian, na verdade, eu acho, inclusive, cruel para um jovem de 16 anos escolher o futuro, sabe? E aí, eu digo, vou fazer jornalismo. Aqui não tinha. Aí, fui fazer em Campina Grande, morei 9 anos em Campina Grande, fui muito feliz.
2: É uma cidade muito agradável, né?
3: Além da cidade ser agradável, foi importante para mim, para o meu crescimento pessoal, porque eu morei primeiro num pensionato que era de uma pessoa de Mossoró, Dona Joana. Um abraço, um beijo para ela, maravilhosa. Inclusive, eu sou bem amostrada, porque várias pessoas moraram lá, mas ela só tem um porta-retrato meu na casa dela até hoje, viu?
2: Tá.
3: E depois eu fui morar junto com duas amigas, também de Mossoró. E aí eu recebi uma mesada. Mas e se a mesada me acabasse, eu tinha que me virar. Então eu estudava à noite e, bem jovem, mãe morria de medo da bichinha, como ela sofreu. Porque Campina Grande, nessa época, tinha muita fama da criminalidade muito alta. E eu estudava à noite, mas aí eu estagiava de manhã. No segundo ano de faculdade, eu já comecei a estagiar de manhã e à tarde e estudava à noite.
2: Bem puxado, né?
3: Bem puxado. E já comecei a estagiar direto na política.
2: Você não escolheu?
3: A política me escolheu. Porque, inclusive, foi o primeiro portal de notícias da Paraíba. Foi logo assim no boom, quando começou a internet. Quando começou, que era tudo mato, o Paraíba Online foi o primeiro portal de notícias da Paraíba. Foi quando eu comecei a fazer atualização, a fazer matéria, a fazer... Isso, e aí de lá, do Paraíba Online, fui para a assessoria do governo do estado, da Paraíba, que era Cássio Cunha Lima, à época.
2: Depois, chamado também carinhosamente como Cássio Coisa Linda.
3: Cássio Coisa,
2: né?
3: Linda, exatamente. Aí depois, primeira campanha foi de Cássio Cunha Lima, reeleição, 2006. Inclusive, eu tive a oportunidade de conversar, de falar com ele sobre isso, foi interessante. Eu escrevi um texto. Como seria Cássio Cunha Lima em tempos de redes sociais?
2: Sim.
3: Porque você sabe que você é paraibana, né?
2: Sim.
3: Pois é, você sabe. Não, que...
2: Eu acabei de dizer isso aqui na entrevista. Eu sou moçoroense, mas morei muito tempo na Paraíba, né?
3: É porque o povo pensa que eu sou paraibana, né?
2: E o povo pensa que eu sou também, mas eu sou daqui de Mossoró.
3: Pois é, mas aí Cássio tinha fã-clubes, as pessoas tinham tatuagens de Cássio.
2: Era um fenômeno.
3: A menina que era minha repórter, ela dizia: não me mande pra rua pra fazer entrevista, por favor, porque as mulheres só faltam me matar pra chegar perto de Cássio. Então eu tive a oportunidade, eu fiz esse texto e mandei pra ele. Aí ele disse: você pode botar seu nome, eu posso mandar pros blogs pra publicarem, porque eu já pensei muito sobre isso. Como seria eu nessa época? Porque seria um.
2: Ele ia ser um grande influenciador.
3: Eu acho que ele seria um João Campos.
2: E aí você agora tá fazendo psicologia?
3: Tô fazendo psicologia, tô amando. Amando muito.
2: Você acha que casou muito bem com o que você já tinha de conteúdo?
3: Acho que sim. E assim, eu penso, Lilian, na verdade, mais de 22 anos trabalhando com comunicação política. E você sabe que a comunicação política é cansativa. Para nós mulheres, muito difícil, porque é um mundo muito masculino, um mundo muito machista. Né? E aí a gente enfrenta umas batalhas bem pesadas. E...
2: Inclusive com assédio?
3: Sim, com certeza. Com assédio moral. Eu nunca sofri outro tipo de assédio, mas assédio moral, muitos.
2: Quando você fala assédio moral, é tipo, eu dou um valor pra você falar bem de mim? É mais ou menos
3: não.
2: Isso? Não.
3: Você tá numa reunião, por exemplo, vou citar exemplos que eu já passei. Eu tô na reunião, eu dou uma ideia de ninguém escuta. Aí... uma pessoa que eu falei a minha ideia, homem, fala a mesma ideia, todo mundo escuta, e a ideia dele.
2: Acontece muito, né? Em todo canto.
3: Aí, outra
2: situação.
3: Uma campanha que eu participei, que eu era estrategista de marketing político. E aí, esse é o ponto. Você é estrategista de marketing político, você é a pessoa que orienta todos os outros. Né? E aí, para um homem receber uma orientação de uma mulher, é complicado. Principalmente nesses ambientes, esses municípios, esses estados mais machistas do que o Rio Grande do Norte. No Nordeste existem, por exemplo, o Maranhão.
2: Você foi para o Maranhão, né?
3: Sim.
2: Você foi secretária
3: Fui
2: lá?
3: Fui secretária por dois períodos, em duas gestões.
2: De um lado e do outro, como você diz.
3: Duas gestões, exatamente. Então, assim, é uma campanha de uma mulher, onde a coordenação era toda masculina e só tinha eu de mulher nessa coordenação. E aí todo mundo falou e eu ouvi todo mundo. Mas no momento que eu fui falar, começaram as conversas paralelas. Aí eu me levantei, fui ao centro e disse assim: vocês me contrataram para ser estrategista de marketing político. Se vocês não quiserem me ouvir, eu não preciso estar aqui.
2: E aí?
3: Pararam, me ouviram.
2: Talvez se você não tivesse feito isso, você ia continuar nessa mesma, né?
3: Na mesma. A mesma coisa é a questão de que existe muito em política. Palpites. Vamos dizer assim, né? Para não chamar de babão. É. Sempre que alguém vai me contratar, uma das primeiras coisas que eu digo é o seguinte: se você está contratando alguém para dizer o que você quer ouvir, eu não sou essa pessoa. Você está contratando alguém para dizer o que você precisa ouvir.
2: Isso seja no marketing político ou até no marketing pessoal, né?
3: Totalmente. Porque se, Liliana, você me contrata para ser sua assessora, e tudo que você fizer eu disser que está certo, mesmo eu achando que não está. Eu achando não, que não é um achismo. Eu acreditando e considerando que não está, tendo ponto de vista que não está, sabendo que não está, de acordo com estatísticas, com dados, com métricas, e eu disser que está lindo, está massa, eu não vou estar sendo profissional.
2: E esse é o diferencial do profissional que realmente trabalha com isso. Ele precisa de dados, né, para dar alguma informação.
3: Exatamente.
2: Não pode simplesmente achar que quem está, que tá bom daquele jeito ou que está ruim daquele outro jeito.
3: Exatamente. Por isso que sempre eu só trabalho com pesquisa. E aí a gente tem muita dificuldade em campanhas, principalmente em cidades muito pequenas, porque as pessoas não acreditam em pesquisas, não acreditam que a comunicação estratégica faz diferença, vai muito na questão do achismo, ouve muito pitaco, sabe? E aí cansa. E aí eu meio que cansei dessa comunicação, dessa política, de tanto remar contra a maré. E aí eu pensei,

0: carregada, a psicologia para mim foi um respiro. Para mim está...
1: Você já estava lá há quantos anos? 4?
0: Na verdade, eu fui em 2019. Minha história com o Maranhão é interessante, viu? Minha primeira campanha foi Cássio, 2006. Aí minha primeira campanha solo, como estrategista, foi 2008, já no Maranhão, duas cidades do
1: você
0: Maranhão.
1: Você foi convidada ou você...
0: Fui convidada. Eu conheci uma pessoa num evento e a pessoa me convidou para fazer duas cidades que são vizinhas. E aí foi 2008. 2008... Tinha uma pessoa que era candidata a vereador da chapa que a gente estava fazendo o prefeito. Em 2019, ele era prefeito. Aí ele estava precisando de uma secretária de comunicação. Ele lembrou de mim. Aquela menina de Mossoró, das três, ela era a melhor. Eu bem modesta. Aí ele me chamou, né? Aí eu fui ser secretária de comunicação dele. Mas só que sabe aquele perfil da pessoa que... Ele tinha tudo para ser ele é bem popular, mas ele não queria seguir. E é muito ruim quando a gente orienta e a pessoa não faz, e aí fica o povo diz logo assim: ah, é culpa da comunicação.
1: E fica aquele clima chato, né? De você saber que você vai fazer uma coisa, estudar, você estudou para isso, você sabe qual o roteiro, e a pessoa: não, mas eu não quero fazer assim. Então, pronto, precisa, né?
0: Aí eu disse para ele: ó, se eu gosto de trabalhar. E assim, a única coisa que eu tenho na vida é meu nome, é a minha reputação. Se você não faz...
1: É a credibilidade que
0: exatamente.
1: Você criou até chegar aí, né?
0: Se você não faz, as pessoas vão dizer: a comunicação de fulano tá ruim. Quem faz? É Joyce. Eu não quero isso.
1: Joyce, aqui no Essencial, a gente conversa e pede música pra dar uma quebrada, né?
0: Sim.
1: Qual música você vai pedir agora?
0: Eu quero pedir Se a Veste Não.
1: Se a Veste Não.
0: Flávio José.
1: Por quê? Além de ser uma música linda.
0: Uma música linda porque acredito que a música fala muito sobre a nossa vida. Do momento que a gente vive hoje, muito avexado, todo mundo muito avexado. E a gente não precisa se avexar tanto porque...
1: Que a burrinha da felicidade,
0: A burrinha da felicidade sempre chega.
1: Então vamos esperar que essa burrinha chegue. Ela tá atrasada, mas tá chegando. Vamos embora.

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2: Voltando com o nosso Essencial nessa noite maravilhosa, espero que você esteja muito bem e que amanhã seja um dia incrível. Se hoje não deu certo, não se aveste não, que a burrinha da felicidade nunca se atrasa, tá? Joyce Moura é nossa convidada de hoje, uma amiga querida. Inclusive, Ana Cláudia postou esses dias umas fotos, né? Falando em Copa do Mundo, em tempo de Copa do Mundo, que a gente se divertia muito naquela Copa de 2010, né? Exatamente. Nossos encontros eram chiques
3: e famosos.
2: A gente ia para um restaurante topado e ficava lá para assistir jogo e depois ir fazer as nossas... É porque a gente fazia... Hoje tem um nome, quando termina a festa é... O after. A gente fazia o after depois do jogo, não precisava deixar de madrugada, não. Então foi uma fase muito boa da minha vida, eu amei. Fiz grandes amigos como Joyce, como Ana Cláudia, que eu falei. E toda a turma que eu conheci, onde eu trabalhei muito tempo, você também trabalhou.
3: Sim,
2: lá, né?
3: Exatamente.
2: Você foi colega de bancada de Nilo, uma pessoa muito querida. E foi sua primeira experiência com TV?
3: Foi minha primeira experiência com TV, Lilian. E é engraçado, interessante essa história, para você que está aí nos ouvindo, como é interessante. A vida sempre tem o caminho em ideia. Por isso que não, a gente não deve se avexar, porque o caminho chega. Veja, a TV foi o último lugar onde eu deixei o meu currículo quando eu cheguei em Mossoró. Eu tinha acabado de chegar em Mossoró.
2: Depois saí da faculdade.
3: Com os currículos debaixo do braço. Depois da faculdade, não. Depois já... Em 2008, eu fui direto de Campina Grande para o Maranhão. Sim. Minhas coisas vieram para Mossoró. Minha mudança. E eu fui para o Maranhão. Aí, quando eu cheguei aqui, botei os currículos debaixo do braço, fui deixar em alguns cantos. A TV foi o último lugar que eu fui, porque eu morria de vergonha de falar em público. Eu digo, jamais eu quero falar em trabalhar na TV. Nunca, jamais, jamais.
2: Você queria ficar por trás.
3: Jamais.
2: E escrever.
3: E quando eu fui ser entrevistada, a pessoa me perguntou do que eu gostava. Eu disse, de política. Aí ela disse, pronto, é o que está faltando, uma mulher na bancada. Eu fui a primeira mulher a falar de política numa bancada de TV aqui em Mossoró. E olha que interessante, às vezes a gente faz coisas que a gente nem imagina. Eu estava conversando com uma amiga jornalista e ela disse que eu não imaginava o quanto tinha sido importante
2: essa fase
3: para várias meninas, inclusive para ela, que já era jornalista há muito tempo. Porque
2: eu
3: quando ela viu
2: esses dias um comentário desse, eu fiquei tão feliz.
3: Eu fiquei sem acreditar. Quando ela falou, eu fiquei em choque, assim. Ela disse, porque ela já era, ela é radialista e era muito tempo. E ela disse assim, quando eu vi você na TV, eu disse assim, poxa, essa menina falando de política na TV, então a gente tem oportunidade. Aí ela disse, você já imaginou o quanto você inspirou pessoas? Eu disse, nunca tinha parado para pensar nisso.
2: Essa parte é muito boa de ouvir.
3: É. Aí eu fiquei imaginando, de que legal. Mas aí foi maravilhosa a fase que eu passei. Foi pouco tempo, mas aprendi muito com Nilo Santos, com Dantas Júnior.
2: O Dantas tem um programa aqui no domingo que é sucesso, viu?
3: É.
2: Vem até muito almoço, tô sabendo aí que fica cheio de comida aqui fora. Porque ele fica perguntando qual é o almoço da pessoa, e a pessoa vai, manda uma quentinha pra cá.
3: Sim,
2: eu sei que quem
3: dele
2: leva é Enio Tessiano, né? Uhum. Porque Enio Tessiano tem um negócio de dizer que não come porque é carregado. Ele não tá aqui pra ouvir isso. E nessa brincadeira eles fazem almoço, jantar e ainda é o R.O.
3: Pois é, aí foi uma época muito, muito boa. E dali foi quando eu surgi de um entrevistado. Eu recebi o convite para fazer assessoria de comunicação de uma deputada, e na qual eu fui assessora durante 4 mandatos.
2: E aí veio... Hoje você está com um projeto bacana nas redes sociais, ajudando muita gente, porque eu acho que você está fazendo uma prestação de serviço muito bacana. Porque com o advento da internet, principalmente do Instagram, que é uma rede que eu costumo dizer que é uma queridinha, todo mundo pega um celular e acha que está sendo jornalista.
3: Sim.
2: Né? Se considera jornalista. Eu, por exemplo, não sou jornalista, por mais que algumas pessoas perguntem. Eu sou comunicadora por vocação e fiz o curso de administração também por uma ocorrência. Eu estava fazendo um trabalho de relações públicas e na faculdade que eu estava fazendo, tinha o único curso que me agradava era... administração, porque eu tentei contabilidade e quando eu comecei a ver cálculos e papel, me desesperei e nunca mais quis fazer faculdade. Mas aí, meu tio ainda vivo dizia assim, faça faculdade, porque se você for presa, você tem uma cela especial. Eu digo, é mesmo, né, tio? Então eu vou fazer. E acabou que eu acabei fazendo administração lá no Mater Christi, mas eu costumo dizer que eu sou comunicadora por vocação, porque desde pequena eu sempre quis liderar, eu sempre quis estar à frente. Também eu tenho um jeito um pouco... Para muitas pessoas parece ser pedante, agressivo. É tanto que em Catolé do Rocha ainda tem a banda marcial do Colégio Técnico Dom Vital. Eu comecei lá no Atabaque, aí fiz confusão com alguém, aí me botaram para os pratos, aí já fiz confusão com alguém. Ela disse, vai ser baliza sozinha lá na frente. Pronto. Aí eu me achei.
3: Ah, Liliane, né? Tem gente que é jornalista, mas não é comunicadora.
2: É, tem essa parte também, né? Então eu me considero uma comunicadora. Eu gosto de contar histórias, eu gosto de ser natural. Né? No rádio, eu penei muito quando eu fui para o rádio, porque era no tempo, quando eu comecei, aquele tempo de impostar a voz, de você falar diferente e tal. Ai, e tem gente que quer até mudar o sotaque para parecer que tá falando
3: diferente. Não consigo ouvir quem imposta a voz, acredita?
2: Porque é complicado. E principalmente quando você conhece, né?
3: É. Não.
2: Aí, nossa, sua voz é assim? Coisa estranha. Isso também pode ser considerado uma comunicação não verbal, essa coisa de impostar a voz, de criar um sotaque?
3: Com certeza, até porque, principalmente agora que a gente vive um movimento em que nós nordestinos, graças a Deus, estamos nos assumindo. E você vê nordestinos aí nas TVs, em todo
2: falando
3: canto, falando
2: nordestino.
3: Com sotaque. Porque é sotaque. Todo canto
2: e
3: tem
2: a alegria,
3: sotaque.
2: Né, do nordestino é diferente. Tem aquele cara que tá agora na Copa, que ele faz também umas matérias bem legais, eu não tô lembrando o nome dele, que ele tá saindo com churrasco, sushi, sei lá. Ele é muito bom.
3: Ele é muito divertido.
2: Ele
3: é
2: pernambucano, ele
3: é muito divertido.
2: E ele não perde o sotaque dele de jeito nenhum. Meu filho mora em Goiás, eu acho que vai fazer quase 10 anos, e ele vem pra cá e ele fala nordestino, ele não pegou nenhum vício de linguagem do Goiás, e é porque lá é carregado, viu?
3: Você,
2: lá é bem carregado.
3: Você veja, Lilian, mudando totalmente de assunto. Mudando não, está dentro do assunto. João Gomes. João Gomes foi na contramão de todo mundo. Enquanto todo mundo mudava tudo, ele continuou, fincou as raízes. Ele entendeu que raízes não era ruim. Pelo contrário. E aí ele trouxe o Brasil inteiro pro Nordeste.
2: E grandes nomes para perto dele, né?
3: Exatamente.
2: Porque quando ele conta a história dele, que ganhou o primeiro cachê e tal, e ele hoje vê uma Marisa Monte, tanta gente querendo fazer música com ele. Nossa, eu me sinto muito feliz por ele.
3: Eu fui pro show de Marisa Monte em Campina Grande. Ela cantou João Gomes, é emocionante.
2: É verdade que ela pediu para tampar todas essas propagandas de Beth?
3: Foi.
2: Ela é contra, né?
3: E ela se emocionou de verdade em Campina Grande. Ela disse que era uma emoção imensa estar naquele palco do maior São João do mundo. E o que eu achei muito massa dela, assim, porque Marisa Monte é Marisa Monte, né? Vamos brincar. E ela, eu acho que ela acreditava que não ia ter público por ser um São João. Mas estava lotado e ela só baixava dizer uma frase que as pessoas continuavam.
2: Cantavam.
3: E ela cantou Dominguinhos, ela cantou várias pessoas do Nordeste. Ela entendeu o público, ela trouxe, se conectou, que é importante isso. Você conhecer o público para onde você vai, né?
2: Exatamente. Não é porque a música está fazendo sucesso que você não pode cantar uma outra música, né?
3: É tanto que quando ela terminou o show, Lilian, ela saiu e as pessoas ficaram cantando Bem Que Se Quis. Ou em coro.
2: Lindo. Lindo e conexão, que é uma coisa importante também para quem trabalha com comunicação, né?
3: Com certeza. Mas voltando a...
2: Voltando a sua prestação de serviço dos
3: pergunta,
2: vídeos.
3: A pergunta, exatamente. Veja, Lilian...
2: Como é que começou isso?
3: Eu fiz uma cirurgia em janeiro.
2: Você não era muito de rede social,
3: não,
2: né?
3: Não, não. E assim, a rede social, eu não sou refém do algoritmo. Eu não sou refém da constância de, eu tenho que fazer, tenho que fazer, tenho que fazer. Inclusive, tem um vídeo...
2: E nem números de seguidores,
3: tem,
2: né?
3: Não. Tem um vídeo fixado no meu feed dizendo exatamente isso. Eu faço quando eu tô afim, sobre o que eu quero, sobre o que eu acho relevante. Porque tem gente que fica tentando pautar a gente, né? Fala sobre isso, fala sobre aquilo. Ah, porque você não fala sobre isso? Peraí. O perfil, eu não sou blogueira. Meu perfil é pessoal e eu falo sobre o que eu achar interessante. E aí eu fiz uma cirurgia em janeiro e tive uma intercorrência. E aí eu comecei a reler meus livros de comunicação não verbal, que é um assunto que eu sou bem apaixonada. Eu já fiz vários cursos de comunicação não verbal. Eu digo, vou começar a fazer. Acho que é aquela coisa da para toda... Tem uma frasezinha que todo excesso esconde uma falta, né?
2: Isso.
3: Então, eu tava no ócio de um pós-operatório que eu tava sofrido psicologicamente. Mas comecei a fazer análises de autoridades. Como eu trabalho na área política, comecei a fazer análises de discursos, de trechos de pessoas públicas, né? E aí fui fazendo. E aí agora, o que é que eu entendo? Que a comunicação não verbal e verbal é muito mais do que você analisar um discurso de alguém. Existem muitas outras coisas e é o que eu estou tentando fazer para ajudar realmente as pessoas. Eu não faço pensando...
2: Pois é, eu vi esses dias você falando de uma pessoa que está sendo candidata, que ela é super conhecida nas redes sociais, viralizada, né, como a gente fala, e está se candidatando. E aí eu vi a humildade dela de lhe agradecer.
3: Sim, achei,
2: pelo que você
3: achei
2: disse,
3: super interessante.
2: Né? Porque assim, alguém poderia dizer, é do meu jeito, eu sou assim, não vou mudar, porque tem muita gente com esse pensamento.
3: Com certeza.
2: Até fazer terapia. E aí você vê uma opinião que você deu, pode ter mudado totalmente o pensamento,
3: sim,
2: daquela pessoa, né?
3: Sim.
2: Não que você esteja ali querendo que ela contrate você, mas para ela entender que ela pode mudar. Ah, mas eu sempre fui muito expressiva, mas agora você está em outro caminho. Então você tem que mudar. Como eu já ouvi vários... pergunto muito a Joyce se eu estou fazendo um trabalho novo, que é com celular, é gravar. Teleprompter era uma coisa que sempre me deixou muito nervosa, porque eu sou do improviso.
3: Uhum.
2: Meus roteiros eram só para dizer o nome de quem era entrevistado e mais ou menos o que falar. É tanto que a pessoa chega e diz, a gente vai falar sobre o quê? Eu disse, a gente vai conversar.
3: Uhum.
2: Porque eu não tenho perguntas prontas. Eu faço assim.
3: Exatamente.
2: Então agora eu estou precisando usar o teleprompter no celular, que é totalmente diferente do teleprompter da TV, que é uma câmera maior e tal. E acabei pedindo umas dicas aqui a Pacífico. Foi bem legal o dia de hoje. E hoje, com essa frenética, é tudo muito frenético, as coisas mudam, né? Você tem feito análise de vídeos que estão viralizando, que tem muita repercussão.
3: Sim,
2: né?
3: Sim.
2: Falando
3: eu fico até impressionada. Eu fico impressionada, sério. Porque assim, eu faço tão despretensiosamente que eu fico sem... Eu digo, o povo tá assistindo. Mas como é interessante. E eu faço realmente porque eu gosto. Não é pra... porque eu quero que fulano me contrate, sicano me contrate. Esse ano, já recebi vários convites para trabalho esse ano. Inclusive para campanha. Majoritárias. E de proporcionais, mas não vou fazer campanha esse ano, porque não vou trancar minha faculdade novamente. 24 eu tranquei dois períodos. Esse ano eu não vou trancar, porque a gente tem que ter prioridade. E se eu ficar trancando minha faculdade de dois em dois anos, eu não vou terminar.
2: Nem termina.
3: E aí não vou fazer campanha, mas recebi convites. E muito através disso. Porque tem pessoas que olham e dizem assim, poxa,
2: eu tô precisando disso. Joyce, e assim, o pessoal lá no direct, ou até mesmo nos comentários, atribuem que você é A ou B?
3: Sim. Muito. Porque você é de esquerda, porque é de direita, porque é de centro, porque é de...
2: Mas você analisa sempre algo que foi polêmico, repercutiu, né?
3: Mas eu analiso sempre de acordo do ponto de vista da comunicação verbal e não verbal. Eu não estou analisando a ideologia de fulano ou sicrano. Eu estou lendo o gesto, o olhar, a postura.
2: Que tudo isso fala,
3: o
2: né?
3: Que, exatamente. E aí o verbal, o que a pessoa disse que não caiu bem, às vezes é incongruente. Às vezes você está sorrindo e diz que está triste.
2: Pois é. Falando em tristeza e alegria, é hora de você pedir outra música.
3: Ah, Lilian, tem uma música que eu escuto todos os dias. As canções que você fez pra mim, eu escuto com Maria Bethânia, mas parece que é de Roberto Carlos.
2: É de Roberto Carlos, porque quem faz rádio já fez programa de Roberto Carlos, sabe? É de Roberto Carlos.
3: Agora, se você me perguntar por quê, eu não sei.
2: É uma música que faz parte do seu repertório.
3: Mas é uma música que faz parte... Todos os dias eu escuto e me toca, me atravessa de uma forma que eu não sei explicar.
2: Então, vamos ouvir agora?
3: Vamos.
2: Vamos lá.

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2: Voltando com o nosso Essencial hoje, muito boa noite, obrigada. Lembrando que terças e quintas tem programa, reapresentação sábado e domingo, no sábado às 17 e no domingo às 14 horas. Na outra semana já sobe para o canal do YouTube e você pode aí mandar para o mundo todo, inclusive na hora do programa sendo exibido, tem um link aí que você pode mandar para todo mundo, para todas as pessoas que você falou aí. Foram importantes nessa sua criação como jornalista, né? A senhorinha lá do pensionato. Sim. E a professora de geografia.
3: Geni.
2: Então, é muito bom ser lembrado. Eu acho fantástico. Você falou em João Gomes e ele se emociona quando ele encontra professores,
3: sim,
2: né?
3: Sim.
2: Ou seja, além dele manter as raízes, ele tem um compromisso com a educação. Uma outra coisa que ele fez que é muito bacana, diminuir o consumo de álcool,
3: sim,
2: né? Para poder crescer. Porque ele viu que se ele continuasse daquele jeito, ele nem estabilizava família, nem carreira, nem nada.
3: Exatamente.
2: Né? Foi. Que também pode ser um ato que melhorou tudo isso. E ele não deixou de falar com aquela voz que as pessoas no começo... Ah, a voz desse homem não sabe nem cantar
3: acho
2: direito.
3: Acho que é um idoso.
2: É, acha que é um idoso. É igual quando o Mussão começou, né?
3: É interessante que uma entrevista de Vanessa da Mata, ela disse que quando ouviu, achava que era uma pessoa que tinha muita experiência, que era um senhor. Quando viu João Gomes, ela disse, não. Não é esse menino, não.
2: Ele não tem essa voz.
3: Não é esse menino. E eu acho bem legal a amizade deles dois, de Vanessa da Mata e João Gomes.
2: E assim, as pessoas que chegam perto dele, o que acompanha, eu acompanho, né? Porque eu, desde o princípio, eu achei bonito a diferença.
3: Sim.
2: Ele sim é diferente dos iguais,
3: sim,
2: né? Como tem uns
3: sim,
2: slogans
3: sim,
2: aí
3: certeza.
2: No forró. Ele fez a gente voltar a gostar de forró, de um forró regional, de um forró... Inclusive, dedicando o nome do projeto com o JP e com o mestrinho, Dominguinho, que não é referência a Dominguinhos, o cantor, mas também porque foi gravado no domingo.
3: Sim.
2: Então, tem sempre aquela tardezinha, né, do sábado, e ele fez o Dominguinho e já tá chegando com 2, né, ganhando Grammy e tudo mais, sendo diferente dos iguais e fazendo e acontecer. Ele tem muito isso de comunicação não verbal, só a característica
3: dele já fala, né? Quando ele chega... Na verdade, quando você chega, Lilian... Se você chega para fazer uma palestra, por exemplo... O nosso cérebro demora 3 segundos, no máximo... Para pensar se confia ou não em você. Por isso, você tem que chegar chegando. Sua postura tem que estar legal. Você tem que entrar... Com a cabeça na linha do horizonte, sem ser pra
2: isso
3: cima,
2: mostra...
3: sem ser Donald Trump, que olha pra cima, né?
2: É.
3: Arrogante demais. Sem ser não pra baixo, porque você tá mostrando insegurança e timidez e se fechando. Mas tem que ser na linha horizontal, entrar com o peito estufado, ombro ereto. Entrar dizendo, eu tô aqui,
2: autoridade,
3: eu tenho autoridade. E quando João Gomes chega, ele já chega com esse combo, e especialmente na roupa. Porque ele carrega naquela roupa ali todas as raízes dele. E isso traz a memória afetiva. Isso conecta com
2: que
3: muita
2: também
3: gente.
2: É importante essa questão da memória afetiva.
3: Você a memória saber afetiva desperta gatilhos, né?
2: Que você não deixou as suas raízes, né?
3: Exatamente.
2: Já passa isso. Isso aí, ele, quando ele canta a música do avô dele, ele se emociona, né? Porque eu aprendi com meu avô.
3: Sim.
2: Acho que é mais ou menos isso. Então, ele vem dali do cuidado com as avós. Né, que ele tem, porque a avó foi uma das que criou ele. Então, quem conhece um pouco Eu sou apaixonada nele.
3: Eu gosto, né? Também.
2: E assim, cada vídeo que ele faz da Copa foi muito engraçado. Terminou o jogo, ele disse: Yara, quer comer sushi? Não, minha filha, faça logo um cuscuz, porque quem ganhou foi o Brasil. E o cuscuz está aí. E ele está arrasando na publicidade também, né? Pela construção dessa imagem.
3: Pela construção da imagem. Para você ter igual Ronaldinho Gaúcho. Ronaldinho Gaúcho não precisa de contexto, ele é o contexto. Ronaldinho Gaúcho desde 2018 não joga, mas ele está com 9 patrocinadores. Aí vem a história, Lilian. Muita gente diz assim: ah, é porque Ronaldinho, se tivesse feito isso, não tivesse ido pra noitada, não tivesse não tinha sido melhor, mamãe. Eu achei tão massa a resposta que ele deu a Denilson. Denilson perguntou a ele exatamente isso. Se ele não tivesse ido tanto para as baladas e tal, ele teria sido o maior dos maiores. Porque todos os melhores jogadores do mundo falam que Ronaldinho Gaúcho é o melhor. Não é o Ronaldo Fenômeno, mas ele é espetacular. Porque ele brincava com a bola. E era isso que ele queria.
2: Sorrindo sempre, né?
3: E aí ele disse assim: eu realizei todos os meus sonhos. Quem somos nós para dizer que ele deveria sonhar mais ainda, se ele realizou todos os sonhos dele?
2: Eu acho que os jogadores estão pensando muito nisso, eles estão ganhando muito dinheiro e a cobrança é tão alta que às vezes não compensa, né? Claro que a gente quer ganhar dinheiro, não vou ser hipócrita dizer que eles não gostam de ir para um time para ganhar mais dinheiro, mas eles são mais cobrados.
3: Exatamente.
2: E a gente tem visto isso porque o noticiário, o jornalismo esportivo, tem contado essas histórias. E são histórias geralmente parecidas de crianças que vinham de uma periferia.
3: Exato.
2: Que tinham um sonho de ser jogador de futebol, mas que passaram dificuldades. Até o próprio Ronaldo Fenômeno falou que ele passou num peneirão lá, mas ele não tinha como ir porque tinha que pagar dois ônibus. Será que aquele cara pensava que ele ia chegar onde ele chegou? Né? Mas ele teve uma construção da história e hoje ele é quem é também, tendo muita publicidade.
3: Exatamente.
2: Por ser Ronaldo Fenômeno. Né? Então, essa questão da comunicação não verbal, da figura, da sua credibilidade, ela é formada por algumas ações que você faz.
3: Com,
2: né?
3: Certeza. Eu acho engraçado, interessante esses memes, né, da rede social, que o povo diz assim: Ronaldinho Gaúcho não precisa de crachá, não precisa de nada para entrar em canto nenhum.
2: O cara tava esperando os jogadores na entrada, falaram mais com ele do que com o cara da FIFA.
3: Exatamente. Por quê? Ele construiu uma imagem, uma reputação. E reputação não se constrói do dia para a noite. É uma repetição. E é uma congruência. Ronaldo, ele era dentro do campo bom e fora do campo ele também foi bom.
2: Pois é, eu até achava que ele não ia sair bem, que ele era meio tímido, né? Mas ele está fazendo umas participações bem legais e assim, falando o que ele pensa. Ele não tem roteiro,
3: ele tá sendo,
2: né?
3: Ele, exatamente.
2: Ele não tem uma roteirização, não. Ele tá ali aparecendo, do nada aparece Ronaldo Gaúcho.
3: Rolê do Bruxo.
2: É o Rolê do Bruxo que tá fazendo aí o maior sucesso na Copa. Isso mostra que a autoridade, ela se constrói não só com uma pessoa carrancuda ou um político que seja...
3: De forma,
2: né,
3: nenhuma.
2: Ela se constrói com essa conectividade, com a sua história, até com um sorriso, a simpatia.
3: Com
2: você
3: certeza.
2: Fala muito sobre isso, né?
3: Com certeza.
2: O jeito que você fala, o jeito que você se dirige às pessoas, como que isso vai fazer a diferença na hora da apresentação?
3: É você ser autêntico. E aí, quando a gente fala em autenticidade, tem muita gente que diz assim: mas às vezes a pessoa é muito autêntica e você ser autêntico, você pode ser arrogante. Autenticidade, você é autêntico, mas sem ser arrogante com ninguém. Se é sua autenticidade é você ser você, ok. Mas até o limite de onde você não é arrogante com o outro, né? Mas você tem que ser você, porque, Lilian, a máscara cai se você não for você. A máscara cai e as pessoas percebem. As pessoas percebem. Então, numa palestra, numa conversa entre amigos, não é só numa palestra grande, não é só num grande público, é numa conversa entre amigos. Você tem que colocar essa sua autoridade, colocar a autenticidade.
2: E eu sinceramente fico tão feliz, Joyce, quando eu tô em algum lugar e a pessoa diz assim: você conhece o Joyce? Eu disse: demais. Ai, eu adoro ela. Eu fico tão feliz, sabe?
3: Que bom.
2: Porque eu me alegro com as vitórias E principalmente quando eu conheço a pessoa, né? A gente já conviveu um bom tempo, a gente ainda se fala muito, mas é muito legal quando alguém diz isso. Eu gosto muito dos comentários dela e gosto da pessoa dela, porque ela já esteve no meu estabelecimento ou porque eu já conheci em algum lugar. Então é muito bom, é como você disse, a sua imagem, o seu jeito de falar, para muita gente pode ser, essa menina é metida a querer saber de tudo. Como já disseram comigo, que eu era soberba, que eu era... sei lá o que disseram e que disseram, o importante é que não me esqueçam. E aí a gente, às vezes, tem que ter essa terapia em dia para poder entrar nessa...
3: Porque, na verdade, eu reconheço que, assim, quem me vê à primeira vista, até eu me acho antipática, mas, na verdade...
2: Com um sorriso desse?
3: Mas aí, quando a gente começa a conversar, né, é diferente. É aquela coisa da primeira imagem. Essa coisa, a primeira imagem é que fica, não... Não vai nessa não, porque tem tantas camadas.
2: Tem que conhecer, né?
3: Tem tantas camadas por trás, sabe? Que a pessoa, se for nessa a primeira impressão é que fica, você às vezes deixa de conhecer pessoas espetaculares.
2: Verdade, não se aproxima.
3: Exatamente.
2: Né? Carol Ribeiro, que também é uma pessoa que fala sobre política, a primeira vez que eu vi ela disse, quem é essa baixinha abusada? E hoje eu sou amiga dela, quero um bem danado, até mandar um abraço para ela. E outras tantas pessoas que deixam de conhecer uma pessoa maravilhosa porque olha ou alguém diz alguma coisa,
3: sim,
2: né?
3: Sim, sim.
2: Até às vezes pelo comportamento numa situação que não era uma situação agradável.
3: Sim.
2: Porque você não pode ser estático o tempo todo. Você não é uma pessoa feliz o tempo todo, você não tá num dia bom o tempo
3: todo.
2: Com
3: certeza.
2: Né? E às vezes, quando a pessoa não tá num dia bom, é melhor nem pegar no celular?
3: Sim, com certeza.
2: É aquela parte do silêncio, né?
3: Absoluta, a parte do silêncio. Aí é silêncio total.
2: Porque senão sai uma escorregada. Hoje você ainda tá com a agência?
3: Tô sim. Tem minha agência desde 2017, Realize.
2: Realize. E aí, como é que você tá se... Tá trabalhando em casa? Tá.
3: Eu trabalho
2: você
3: muito...
2: ainda tá se recuperando, né?
3: Mas eu trabalho muito home office. E aí eu tenho alguns clientes fora do estado. E aí, Lilian, eu tô mais na estratégia, no planejamento. Eu faço as estratégias, tenho equipes nessas cidades. E eu vou, às vezes, fazer reuniões em alguns momentos com secretários, com prefeito, com vice-prefeito, com o pessoal da equipe, para a gente orientar e tá sempre vendo se precisa mudar a rota, se não precisa mudar a rota, se tá tudo indo bem, como é que tá, sabe? É nesse formato que a gente tá trabalhando.
2: E é um formato que não demanda muito tempo e não atrapalha no seu curso de psicologia.
3: Exatamente.
2: Por então isso, você termina quando, psicologia?
3: Eu vou fazer o sétimo período agora.
2: E pretende atuar na área?
3: Pretendo. Ai, Deliane, eu entrei na psicologia pensando em sair da comunicação, né?
2: Sim.
3: Mas quando eu tô assistindo aula e tudo que eu escuto, eu digo que isso aí tem comunicação, não sei o que, não sei o que, não sei o que.
2: Aí já começa.
3: Porque, na verdade, por exemplo, a comunicação não verbal tem tudo a ver com o comportamento humano. Tem tudo a ver com a psicologia.
2: De como você pensa, de como você age. É tudo tá interligado.
3: Está tudo interligado. Tem tudo a ver com a psicologia. Aí eu digo, meu Deus do céu, será que eu entrei em psicologia pra agregar mais?
2: Tem muito hater?
3: Alguns.
2: O que, que você faz com eles?
3: Bloqueio. Se for muito agressivo, bloqueio. Assim.
2: Porque tem umas pessoas que perdem totalmente a noção, né? Às vezes nem termina de ver o vídeo.
3: É.
2: Só pelo começo já vai lá e diz
3: alguma
2: coisa.
3: Se for muito
2: coisa.
3: Agressivo, bloqueio, mas eu costumo nem ver muitos comentários. Mas se for um comentário... sobre a pauta, respondo de uma forma educada, sabe? Devolvo a pergunta, às vezes, pra ver se a pessoa... Porque, normalmente, Lilian, quem pergunta agressivamente algo a você, ela espera que você reaja de forma agressiva. E aí, quando você não reage de forma agressiva, quando você devolve a pergunta, por exemplo, quebra as pernas da pessoa.
2: E aí, de uma forma meio que diplomática, né? Você tá ali como que dizendo, eu tô aqui. Viu?
3: Exatamente.
2: E eu não sou isso. E pronto. É uma preparação pra isso, viu? É um nível bem elevado.
3: E aí eu tava até conversando agora com uma amiga minha que tem alguns meus irmãos disseram que não olham minha...
2: eu falei isso ontem no programa.
3: Meus irmãos não olham os comentários das minhas postagens.
2: Sim, entendi agora a questão. O meu é porque não olham mesmo, sabe? E E isso às vezes é assim, nossa, ninguém da minha família viu, curtiu, falou, mas é assim mesmo, não desista. Se você quer trabalhar com internet, a gente já teve entrevistados aqui que falaram que o começo é desse jeito. Joyce já não tem essa pretensão de trabalhar com internet, mas vem fazendo esse trabalho. É, pela recepção aqui, você Sim. viu, né? Adoro ela. Agora eu pergunto se ele sabe seu nome, ele vai, não
3: é,
2: vai saber.
3: É, Lilian, interessante. Eu fico tão assim, porque eu digo, fala, meu Deus, eu entro no Uber, aí o Uber diz assim, eu conheço essa voz. Eu digo, fala, meu Deus do céu.
2: Imagine eu quando tinha a voz da cancela do shopping, viu?
3: Não, não é. Era mesmo, viu, Lilian?
2: O povo gravava e mandava, porque eu tinha sotaque, né? Eu não ia dizer aperte o botão e retire seu ticket.
3: Pois é.
2: Eu dizia ticket mesmo e aí viralizou. Se tivesse rede social naquela época, eu tinha viralizado.
3: Era.
2: Por conta do ticket. Eu não falava chiando, não sou nem cearense, pois nem sei é. Mais onde é que o povo chia.
3: Mas é interessante as pessoas reconhecerem e dizerem assim. Por exemplo, eu me encontrei com uma pessoa que disse assim, Deus abençoe você. Eu achei tão bacana, era um senhor, Deus abençoe você, eu assisto você e gosto muito dos seus comentários, Deus lhe abençoe. Então é muito interessante, do jeito que tem os haters, que são poucos os meus, ainda bem, mas tem pessoas que gostam.
2: As pessoas falam com você, você falou mais ou menos isso, e pede pra você analisar algum vídeo, algum comentário, alguma
3: Sim,
2: coisa?
3: Sim, já...
2: Você tem tempo, você faz?
3: Sim, já tiveram, acho... Algum vídeo... Teve dois vídeos que foram me encaminhados, que eu analisei e foram encaminhados para mim.
2: É uma análise totalmente de comunicação.
3: De comunicação.
2: Mas lembrando que Joyce trabalha com jornalismo político.
3: Sim.
2: Né?
3: Sim.
2: Para lhe encontrar nas redes sociais, como é que tá lá?
3: Joyce Moura Realize.
2: Joyce com Y?
3: Isso. Joyce Moura Realize.
2: Joyce Moura, nossa convidada de hoje, obrigada por você ter vindo. Gosto muito de você, você sabe disso.
3: Eu
2: né?
3: também gosto muito de você.
2: E sempre estou pedindo uma ajudazinha, porque eu estou tentando um processo novo, né? Que já é trabalhar com o celular, que a imagem, não sei, TP também é uma coisa que não estava nos meus planos, mas aconteceu. E vamos para frente. Para terminar, eu que tenho que pedir uma música nesse mesmo estilo, eu rodei aqui e não achei. Mas uma que já estava separada para hoje é do Depeche Mode, que é uma música que eu acho linda, Angel in Silence. Nem sei se o inglês está bom, né? Porque também a gente tem essa parte, a gente fala mais rápido quando está na comunicação, mas é uma música muito legal para terminar muito bem essa sua noite. E lembrando que tem reapresentação no final de semana. Obrigada, Joyce. Um beijo. Até a próxima.
3: Muito obrigada, até a próxima.
2: Eu vou ter dinheiro para lhe contratar, viu?

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2: Alô Brasil, está no ar o programa Viva a Vida da Pastoral da Criança.
3: Olá amigo ouvinte, que bom estarmos juntos mais uma vez. Obrigado pela sua sintonia.
2: No programa Viva a Vida de hoje, nós vamos conversar sobre a educação não violenta. Você sabe o que é a educação não violenta e como os pais podem vivenciar no dia a dia com seus filhos? As respostas a essas perguntas você acompanha agora.

0: A educação não violenta é uma maneira de educar as crianças, substituindo gritos e castigos por empatia, diálogo e limites claros.
1: E para conversar sobre a educação não violenta, está aqui a Maia Eigmann, neuropedagoga, especialista em educação positiva e autora. Mora em Curitiba, estado do Paraná.
0: Maia, o que é educação não violenta e como colocá-la em prática no dia a dia?
2: A educação não violenta, a educação positiva, ela é uma educação que visa o tratamento digno da criança e o atendimento de todas as suas necessidades emocionais, físicas, psicológicas. Então, nós não fazemos nenhum uso de abordagens que machuquem a criança, seja ela fisicamente, emocionalmente ou psicologicamente. Nós cuidamos, sim, de sustentar limites sempre que necessários, mas não fazemos isso de forma rude, de forma brusca. E a forma que a gente coloca em prática no dia a dia vem, antes de mais nada, com um compromisso pela integridade da criança e do adolescente.
1: Além da violência física, Maia, quais são as outras formas de educação violenta que devemos evitar?
2: A educação não violenta, a educação respeitosa, ela também é contra qualquer tipo de violência emocional, né? As chantagens emocionais, dar gelo na criança, sabe? Quando ela faz algo que tem um comportamento que não é adequado, aí a gente fica ignorando a criança, dando gelo, sabe? As pessoas acham que assim vai ensinar a criança a não se comportar mais assim, mas na verdade a gente está simplesmente ensinando que quando as coisas estão difíceis, a gente está abandonando nossa criança. Então, essas coisas como essa chantagem, todas as coisas também entram no que a gente chama de violência emocional e também devem ser evitadas.
0: Como ensinar sem gritar ou punir?
2: Na verdade, é absolutamente possível ensinar sem nenhum desses recursos, sendo respeitoso, tendo amorosidade, paciência, muita conexão, mas muitos adultos não têm paciência, querem a solução rápida, e a solução rápida é essa, a violenta, né? Porque claro que quando você grita, a criança fica assustada e para de fazer alguma coisa, mas ela faz isso a um custo altíssimo, né? Sem contar que está colocando em xeque essa relação que deveria ser uma relação de segurança entre o adulto e a criança.
1: O que fazer quando a criança responde de forma desrespeitosa?
2: O que precisamos entender é que a criança, ela, quando tem um comportamento desrespeitoso, ela está fazendo duas coisas. A primeira é espelhando o que ela recebe. Então, provavelmente, os adultos na vida dela, né? Não estou falando só de pais, pode ser professores, pode ser parentes, enfim. Estão tratando ela assim. E dois, ela que aprendeu que tá tudo bem falar de forma desrespeitosa, na hora que ela quer colocar um limite nos adultos, que isso também acontece, porque adultos são extremamente invasivos, ela não vai saber fazer isso de forma respeitosa, então ela vai falar de forma desrespeitosa, porque é isso que ela aprendeu nas relações. Por isso que eu falo que o que precisa acontecer é uma mudança sistemática nos adultos. Nós que precisamos mudar primeiro. Nós que precisamos ser adultos melhores, dignos de sermos imitados pelos nossos filhos.
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0: Maia, como estabelecer limites sem ser autoritário?
2: Na verdade, nós nos tornamos autoritários em colocar limites porque nós temos a impressão de que a criança deveria nos escutar na primeira vez que a gente fala. E aí, quando isso não funciona, a gente já parte para o autoritarismo, para a grosseria, para a estupidez. Então, na verdade, colocar limites não é difícil. É só a gente sustentar aquele limite. Então, por exemplo, a criança que quer o pirulito antes do almoço. E aí, enquanto cuidadora, zeladora dessa criança, eu posso colocar esse limite e falar assim: amor, não posso te dar, não vou te dar esse pirulito, porque é um excesso de açúcar antes do almoço. Agora é importante que você se nutra adequadamente. Essa criança pode e tem o direito de não gostar desse limite, ela não tem que ficar feliz. E aí a criança vai então ter a reação que ela vier a ter, e eu não preciso desistir desse limite e muito menos preciso partir para a grosseria pelo fato dela não ter gostado do limite. Ela pode não gostar e eu vou acolher a reação dela. Eu vejo que você está triste, eu vejo que você queria muito esse pirulito e eu sinto muito. E essa criança vai expressar, vai ficar chateada, eu não vou ceder, porque é uma questão de saúde, essa é a minha responsabilidade, mas eu posso sustentar esse limite com gentileza.
1: Maia, a educação não violenta cria filhos mimados? Os pais podem dizer não aos filhos?
2: Claro que podemos dizer não. E quando nós colocamos limites com respeito, né? Sem autoritarismo, sem grosseria, sem palavras violentas, os nossos filhos aprendem a atravessar a frustração diante de um não que nós damos. E a responsabilidade emocional dos adultos é apoiar a criança a atravessar os desafios emocionais que ela enfrenta, inclusive quando somos nós que causamos o desafio emocional ao dizer um não. Então nós não precisamos ter medo de dizer não, embora, quero abrir um parênteses sobre como nós dizemos não com muito mais facilidade do que dizermos sim. Nós somos geralmente adultos que dizem muito não, colocam muito limite, mas que também precisam aprender a ser mais flexíveis. Então, sim, podemos dizer não. Quando fazemos isso com respeito, nossos filhos se tornam não mimados e sim muito resilientes.
0: Como os pais podem trabalhar neles mesmos a paciência e o afeto para criar um ambiente de harmonia na criação dos filhos?
2: Primeiro é o autoconhecimento, então realmente compreender a própria história, perceber como as violências que se viveu na própria infância continuam aí respingando em outras pessoas, inclusive nos nossos próprios filhos, e que é nossa responsabilidade agora cuidar dessas feridas. O segundo ponto vai ser estudar. A gente muitas vezes se baseia no achismo para educar, e isso é muito arriscado. Então é necessário estudar, inclusive indico a leitura dos meus livros. Eu tenho 4 livros sobre educação positiva que apoiam adultos nessa busca de uma educação mais respeitosa.
0: Quais são algumas dicas para educar bem?
2: Uma frase que eu quero deixar para todos aqui, encerrando essa entrevista, é o título do meu primeiro livro, A Raiva Não Educa, A Calma Educa. E ela não quer dizer que nós não vamos sentir raiva na hora de educar de vez em quando. Isso não é sobre não sentir, mas entender que na hora da raiva, nós não vamos conseguir falar decentemente. A maioria de nós, na hora da raiva, fica ríspido, fica grosseiro, fica desrespeitoso. Então, se você tá com muita raiva da tua criança, do teu adolescente, dá um passo para trás, vai se acalmar de novo, e depois que você estiver num estado emocional mais regulado, aí sim você volta e educa a tua criança.
4: Gosto de abraçar, pegar na mãozinha, conversar com meu filho. 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
1: Vamos conversar agora com a coordenadora nacional da Pastoral da Criança, Maria Inês Monteiro de Freitas.
0: Maria Inês, como a Pastoral da Criança leva orientações às famílias sobre a importância de uma educação não violenta?
6: Nós, da Pastoral da Criança, conversamos com as famílias e comunidades sobre a importância de uma educação não violenta, de um ambiente de paz, empatia e diálogo. Não adianta usar de

0: No programa de hoje, contamos também com a presença da Salete Luciano, neuropsicopedagoga e coordenadora da Pastoral da Criança na Arquidiocese de Florianópolis, Estado de Santa Catarina.
1: Salete, o que a Pastoral da Criança faz para orientar as famílias em prol de uma educação não violenta?
2: A Pastoral da Criança orienta as famílias a educar com amor, respeito. E nas visitas domiciliares, os líderes escutam, acolhem as famílias, incentivam uma educação baseada no cuidado, no diálogo e na proteção das crianças. Também nos encontros, nas celebrações da vida, há rodas de conversa onde as famílias aprendem formas de educar com orientação, paciência e respeito. Além disso, temos um material que se chama Os 10 Mandamentos para a Família, que ensina que a criança deve ser respeitada, que deve se escutar com carinho, educar sem violência, que deve se demonstrar o afeto, praticar o perdão, rezar em família, valorizar o tempo juntos, ensinar pelo exemplo, que é muito importante. Então, a Pastoral da Criança mostra que educar sem violência é possível e a paz começa em casa e nasce nos pequenos gestos de amor todos os dias.
0: E agora chegou o momento de ouvirmos a palavra amiga de Dom Frei Severino Klasen, arcebispo de Maringá, Paraná e presidente da Pastoral da Criança.
3: A educação não violenta na família é fundamental para construir relações baseadas no respeito, no diálogo e na confiança. Em vez de recorrer a gritos, castigos severos ou agressões físicas e emocionais, os pais devem orientar os filhos por meio da conversa, do afeto e da compreensão. Isso ajuda as crianças a se sentirem acolhidas e seguras, fortalecendo os laços familiares e o desenvolvimento emocional saudável. Quando os pais escutam os filhos, compreendem suas dificuldades e demonstram carinho, contribuem para a formação de pessoas mais seguras e confiantes. Dessa forma, a educação não violenta ajuda a construir famílias mais harmoniosas é uma sociedade marcada pelo respeito e pela fraternidade. Portanto, muito cuidado para que a educação seja uma educação autêntica, uma educação não violenta. Que Deus abençoe a todos.

0: O programa de hoje termina aqui.
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0: Tchau, gente, e até lá.
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Boa noite, queridos ouvintes. Que alegria estarmos juntos em mais um encontro aqui na FM 105, dedicado esse programa a Nossa Senhora, nossa mãe querida, que sempre intercede por nós, né? Esse é o programa Momento Mariano, da comunidade Obra de Maria. E eu me chamo Juninho, sou membro consagrado da comunidade e convido você a ficar conosco neste momento de oração, música e reflexão. Já vá preparando o seu local aí na sua casa para nós rezarmos juntos o Santo Terço, falar um pouco sobre Nossa Senhora, agora que esse dia 16 de julho é o dia de Nossa Senhora do Carmo. Vamos falar sobre um pouco dessa devoção, dessa devoção mariana, dessa aparição de Nossa Senhora do Carmo. E você já vai preparando o seu coração, vamos ouvir essa canção do nosso irmão Marcelo Mariano, da comunidade Obra de Maria, para nós pedir a presença do Espírito Santo, que o Espírito Santo venha sobre nossa vida, venha sobre nossa família, venha sobre todo o nosso caminhar dessa noite. E ouvimos essa canção, Venha Como Fogo, Marcelo Mariano.

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1: Que bela canção, né, meus irmãos? Que bela canção. Pedindo que o Espírito Santo venha sobre nossas vidas. E para nós iniciarmos já esse santo texto, incentivo a você já, ouvintes, a se unir em casa, no trabalho, no seu carro, aumentar um pouquinho o volume da boa atmosfera da 105, para nós ouvirmos, para nós rezarmos juntos esse santo texto, nesse dia de hoje, nesse sábado, dedicado a Nossa Senhora. Vamos rezar pedindo a intercessão de Nossa Senhora, né? Pelo sinal da Santa Cruz, livramos Deus Nosso Senhor dos nossos inimigos. Em nome do Pai, do Filho e do Espírito Santo. Amém.

Vinde, Espírito Santo, enchei os corações dos vossos fiéis e acendei neles o fogo do vosso amor. Enviai, Senhor, o vosso Espírito e tudo será criado e renovareis a face da terra. Oremos, ó Deus, que instruísse os corações dos vossos fiéis com a luz do Espírito Santo. Fazei que apreciemos retamente todas as coisas, segundo o mesmo Espírito, e gozemos sempre de suas consolações. Por Cristo, Senhor nosso. Amém. Professemos a nossa fé. Creio em Deus Pai Todo-Poderoso, Criador do céu e da terra, que em Jesus Cristo, seu único Filho, nosso Senhor, que foi concebido pelo poder do Espírito Santo, nasceu da Virgem Maria, padeceu sob Pôncio Pilatos, foi crucificado, morto e sepultado, desceu à mansão dos mortos, ressuscitou ao terceiro dia, subiu aos céus, está sentado à direita de Deus Pai Todo-Poderoso, de onde há de vir julgar os vivos e os mortos. Creio no Espírito Santo, na Santa Igreja Católica, na comunhão dos santos, na remissão dos pecados, na ressurreição da carne, na vida eterna. Amém. Pai nosso que estais no céu, santificado seja o vosso nome, venha a nós o vosso reino, seja feita a vossa vontade, assim na terra como no céu. O pão nosso de cada dia nos dai hoje, perdoai as nossas ofensas, assim como nós perdoamos a quem nos tem ofendido. E não os deixeis cair em tentação, mas livrai-nos do mal. Amém. Deus o salve, Virgem, Filha de Deus Pai. Ave Maria, cheia de graça, o Senhor é convosco. Bendita sois vós entre as mulheres, bendito é o fruto do vosso ventre, Jesus. Santa Maria, Mãe de Deus, rogai por nós, pecadores, agora e na hora de nossa morte. Amém. Deus o salve, Virgem, Mãe de Deus, Filho. Ave Maria, cheia de graça, o Senhor é convosco. Bendita sois vós entre as mulheres, bendito é o fruto do vosso ventre, Jesus. Santa Maria, Mãe de Deus, rogai por nós, pecadores, agora e na hora de nossa morte. Amém. Deus o salve, Virgem, Esposa do Espírito Santo. Ave Maria, cheia de graça, o Senhor é convosco. Bendita sois vós entre as mulheres, bendito é o fruto do vosso ventre, Jesus. Santa Maria, Mãe de Deus, rogai por nós, pecadores, agora e na hora de nossa morte. Amém. Deus o salve, Virgem, Templo e Sacrário da Santíssima Trindade. Glória ao Pai, ao Filho e ao Espírito Santo, como era no princípio, agora e sempre. Amém. Ó meu Jesus, perdoai, livrai-me do fogo do inferno, levai as almas todas para o céu e socorrei especialmente as que mais precisar. Abençoai o Santo Padre, as nossas famílias e dai-me saúde e a paz. Santa Mãe de Deus, derramai sobre a humanidade inteira as graças eficazes da vossa chama de amor, agora e na hora de nossa morte. Amém. Agora, no início desse santo texto, você já vai colocando a intenção da sua vida, a intenção da sua família, a sua intenção, aquela que está no íntimo do seu coração, pedindo: ô mãezinha, mãezinha querida, que passe à frente da minha vida, passe à frente da minha família, mãezinha querida, que vá colocando tudo no lugar, colocando a minha família, os meus lares, o meu lugar, a minha casa, arrumando o meu quarto, arrumando a minha vida. Ô mãezinha querida, que passe à frente de cada intenção que vai ser proclamada, que vai ser falada, que vai ser murmurada em cada coração. Mãezinha querida, entregamos cada um que está rezando nesse santo texto, que vai rezar, vai proclamar pela tua intercessão. Para nós iniciarmos esse santo texto hoje, sábado, a Igreja nos convida a contemplar os mistérios gozosos. E nesse primeiro mistério contemplamos o anúncio do anjo Gabriel à Nossa Senhora. E ela diz: eis-me aqui, Senhor. Que você também faça isso. Diga: eis-me aqui, Senhor. Por essa dor, por esse medo, mas eis-me aqui, Senhor. Estou contigo, você está comigo. Rezemos juntos. Pai nosso que estais no céu, santificado seja o vosso nome, venha a nós o vosso reino, seja feita a vossa vontade, assim na terra como no céu. O pão nosso de cada dia nos dai hoje,
perdoai as nossas ofensas, assim como nós perdoamos a quem nos tem ofendido. E não os deixeis cair em tentação, mas livrai-nos do mal. Amém. Ave Maria, cheia de graça, o Senhor é convosco. Bendita sois vós entre as mulheres, bendito é o fruto do vosso ventre, Jesus. Santa Maria, Mãe de Deus, rogai por nós, pecadores, agora e na hora de nossa morte. Amém. Ave Maria, cheia de graça, o Senhor é convosco. Bendita sois vós entre as mulheres, bendito é o fruto do vosso ventre, Jesus. Santa Maria, Mãe de Deus, rogai por nós, pecadores, agora e na hora de nossa morte. Amém. Ave Maria, cheia de graça, o Senhor é convosco. Bendita sois vós entre as mulheres, bendito é o fruto do vosso ventre, Jesus. Santa Maria, Mãe de Deus, rogai por nós, pecadores, agora e na hora de nossa morte. Amém. Ave Maria, cheia de graça, o Senhor é convosco. Bendita sois vós entre as mulheres, bendito é o fruto do vosso ventre, Jesus. Santa Maria, Mãe de Deus, rogai por nós, pecadores, agora e na hora de nossa morte. Amém. Ave Maria, cheia de graça, o Senhor é convosco. Bendita sois vós entre as mulheres, bendito é o fruto do vosso ventre, Jesus. Santa Maria, Mãe de Deus, rogai por nós, pecadores, agora e na hora de nossa morte. Amém. Ave Maria, cheia de graça, o Senhor é convosco. Bendita sois vós entre as mulheres, bendito é o fruto do vosso ventre, Jesus. Santa Maria, Mãe de Deus, rogai por nós, pecadores, agora e na hora de nossa morte. Amém. Ave Maria, cheia de graça, o Senhor é convosco. Bendita sois vós entre as mulheres, bendito é o fruto do vosso ventre, Jesus. Santa Maria, Mãe de Deus, rogai por nós, pecadores, agora e na hora de nossa morte. Amém. Ave Maria, cheia de graça, o Senhor é convosco. Bendita sois vós entre as mulheres, bendito é o fruto do vosso ventre, Jesus. Santa Maria, Mãe de Deus, rogai por nós, pecadores, agora e na hora de nossa morte. Amém. Ave Maria, cheia de graça, o Senhor é convosco. Bendita sois vós entre as mulheres, bendito é o fruto do vosso ventre, Jesus. Santa Maria, Mãe de Deus, rogai por nós, pecadores, agora e na hora de nossa morte. Amém. Glória ao Pai, ao Filho e ao Espírito Santo, como era no princípio, agora e sempre. Amém. Ó meu Jesus, perdoai e livrai-me do fogo do inferno, levai as almas todas para o céu e socorrei especialmente as que mais precisarem. Abençoai o Santo Padre, as nossas famílias e dai-me saúde e a paz. Santa Mãe de Deus, derramai sobre a humanidade inteira as graças eficazes da vossa chama de amor, agora e na hora de nossa morte. Amém. E nesse segundo mistério, contemplamos a visitação de nossa Sua Senhora, a sua prima Santa Isabel. Que nesse segundo mistério peça que Nossa Senhora para te visitar a sua família, visitar o hospital, aquele lar de hospital, aquele leito, que está aquela pessoa acalmada, que está aquela pessoa doente, e aquelas pessoas também que estão em casa, que têm suas doenças psicossomáticas, que têm seus problemas de saúde. Peço que Nossa Senhora vá visitando cada um. E a palavra diz que ela foi às pressas. Que Nossa Senhora vá às pressas à sua casa, à sua família. Que ela passe à frente de tudo aquilo. Pai nosso que estás no céu, santificado seja o vosso nome. Venha a nós o vosso reino. Seja feita a vossa vontade, assim na terra como no céu. O pão nosso de cada dia nos dai hoje. Perdoai as nossas ofensas, assim como nós perdoamos a quem nos tem ofendido. E não nos deixeis cair em tentação, mas livrai-nos do mal. Amém. Ave Maria, cheia de graça, o Senhor é convosco. Bendita sois vós entre as mulheres, bendito é o fruto do vosso ventre, Jesus. Santa Maria, Mãe de Deus, rogai por nós, pecadores, agora e na hora de nossa morte. Amém. Ave Maria, cheia de graça, o Senhor é convosco. Bendita sois vós entre as mulheres, bendito é o fruto do vosso ventre, Jesus. Santa Maria, Mãe de Deus, rogai por nós, pecadores, agora e na hora de nossa morte. Amém. Ave Maria, cheia de graça, o Senhor é convosco.
Bendita sois vós entre as mulheres. Bendito é o fruto do vosso ventre, Jesus. Santa Maria, Mãe de Deus, rogai por nós, pecadores, agora e na hora de nossa morte. Amém. Ave Maria, cheia de graça, o Senhor é convosco. Bendita sois vós entre as mulheres. Bendito é o fruto do vosso ventre, Jesus. Santa Maria, Mãe de Deus, rogai por nós, pecadores, agora e na hora de nossa morte. Amém. Ave Maria, cheia de graça, o Senhor é convosco. Bendita sois vós entre as mulheres. Bendito é o fruto do vosso ventre, Jesus. Santa Maria, Mãe de Deus, rogai por nós, pecadores, agora e na hora de nossa morte. Amém. Ave Maria, cheia de graça, o Senhor é convosco. Bendita sois vós entre as mulheres. Bendito é o fruto do vosso ventre, Jesus. Santa Maria, Mãe de Deus, rogai por nós, pecadores, agora e na hora de nossa morte. Amém. Ave Maria, cheia de graça, o Senhor é convosco. Bendita sois vós entre as mulheres. Bendito é o fruto do vosso ventre, Jesus. Santa Maria, Mãe de Deus, rogai por nós, pecadores, agora e na hora de nossa morte. Amém. Ave Maria, cheia de graça, o Senhor é convosco. Bendita sois vós entre as mulheres. Bendito é o fruto do vosso ventre, Jesus. Santa Maria, Mãe de Deus, rogai por nós, pecadores, agora e na hora de nossa morte. Amém. Ave Maria, cheia de graça, o Senhor é convosco. Bendita sois vós entre as mulheres. Bendito é o fruto do vosso ventre, Jesus. Santa Maria, Mãe de Deus, rogai por nós, pecadores, agora e na hora de nossa morte. Amém. Ave Maria, cheia de graça, o Senhor é convosco. Bendita sois vós entre as mulheres. Bendito é o fruto do vosso ventre, Jesus. Santa Maria, Mãe de Deus, rogai por nós, pecadores, agora e na hora de nossa morte. Amém. Glória ao Pai, ao Filho e ao Espírito Santo, como era no princípio, agora e sempre. Amém. Ó meu Jesus, perdoai e livrai-me do fogo do inferno, levai as almas todas para o céu e socorrei especialmente as que mais precisam. Abençoai o Santo Padre, as nossas famílias e dai-me saúde e a paz. Santa Mãe de Deus, derramai sobre a humanidade inteira as graças eficazes da vossa chama de amor, agora e na hora de nossa morte. Amém. E nesse terceiro mistério contemplamos o nascimento do menino Jesus na Gruta de Belém. Que esse menino Jesus nasça e renasça mais e mais na sua vida. Peça mesmo que o menino Jesus nasça na sua família, nasça na sua casa, no seu lar, como ele nasceu naquela grutazinha em Belém, que São José bateu nas casas dos parentes, bateu nas casas, mas que ele foi para aquele canto humilde. Que ele chegue aí na sua casa, que o menino Jesus nasça e renasça mais e mais vezes na sua família. Não só hoje, um sábado, mas todos os dias ele nasce e renasce. Peça mesmo essa intercessão. Peça que Nossa Senhora vá dar luz a seu filho na sua casa. Que leve o menino Jesus e a sua família. Que ele seja o centro da sua vida, da sua família, da sua casa, do seu lar. Rezemos juntos. Pai nosso que estás no céu, santificado seja o vosso nome, venha a nós o vosso reino, seja feita a vossa vontade, assim na terra como no céu. O pão nosso de cada dia nos dai hoje, perdoai as nossas ofensas, assim como nós perdoamos a quem nos tem ofendido. Não deixeis cair em tentação, mas livrai-nos do mal. Amém. Ave Maria, cheia de graça, o Senhor é convosco. Bendita sois vós entre as mulheres, bendito é o fruto do vosso ventre, Jesus. Santa Maria, Mãe de Deus, rogai por nós, pecadores, agora e na hora de nossa morte. Amém. Ave Maria, cheia de graça, o Senhor é convosco. Bendita sois vós entre as mulheres, bendito é o fruto do vosso ventre, Jesus. Santa Maria, Mãe de Deus, rogai por nós, pecadores, agora e na hora de nossa morte. Amém. Ave Maria, cheia de graça, o Senhor é convosco. Bendita sois vós entre as mulheres. Bendito é o fruto do vosso ventre, Jesus. Santa Maria, Mãe de Deus, rogai por nós, pecadores, agora e na hora de nossa morte. Amém.
Ave Maria, cheia de graça, o Senhor é convosco. Bendita sois vós entre as mulheres, bendito é o fruto do vosso ventre, Jesus. Santa Maria, Mãe de Deus, rogai por nós, pecadores, agora e na hora de nossa morte. Amém. Ave Maria, cheia de graça, o Senhor é convosco. Bendita sois vós entre as mulheres, bendito é o fruto do vosso ventre, Jesus. Santa Maria, Mãe de Deus, rogai por nós, pecadores, agora e na hora de nossa morte. Amém. Ave Maria, cheia de graça, o Senhor é convosco. Bendita sois vós entre as mulheres, bendito é o fruto do vosso ventre, Jesus. Santa Maria, Mãe de Deus, rogai por nós, pecadores, agora e na hora de nossa morte. Amém. Ave Maria, cheia de graça, o Senhor é convosco. Bendita sois vós entre as mulheres, bendito é o fruto do vosso ventre, Jesus. Santa Maria, Mãe de Deus, rogai por nós, pecadores, agora e na hora de nossa morte. Amém. Ave Maria, cheia de graça, o Senhor é convosco. Bendita sois vós entre as mulheres, bendito é o fruto do vosso ventre, Jesus. Santa Maria, Mãe de Deus, rogai por nós, pecadores, agora e na hora de nossa morte. Amém. Ave Maria, cheia de graça, o Senhor é convosco. Bendita sois vós entre as mulheres, bendito é o fruto do vosso ventre, Jesus. Santa Maria, Mãe de Deus, rogai por nós, pecadores, agora e na hora de nossa morte. Amém. Ave Maria, cheia de graça, o Senhor é convosco. Bendita sois vós entre as mulheres, bendito é o fruto do vosso ventre, Jesus. Santa Maria, Mãe de Deus, rogai por nós, pecadores, agora e na hora de nossa morte. Amém. Glória ao Pai, ao Filho e ao Espírito Santo, como era no princípio, agora e sempre. Amém. Ó meu Jesus, perdoai-nos, livrai-nos do fogo do inferno, levai as almas todas para o céu e socorrei especialmente as que mais precisar. Abençoai o Santo Padre, as nossas famílias e dai-me saúde e a paz. Santa Mãe de Deus, derramai sobre a humanidade inteira as graças eficazes da vossa chama de amor, agora e na hora de nossa morte. Amém. E nesse quarto mistério, contemplamos a apresentação do Menino Jesus no templo e a purificação de Nossa Senhora. Que você apresente mesmo. Apresente a Jesus a sua dor, a sua mágoa, o seu medo, né? Como na palavra, tem 365 vezes na palavra, na Bíblia, onde Jesus não diz: não tenhas medo, não tenha medo, não tenha medo, meu irmão. Para cada dia da nossa vida, para cada dia do ano, está escrito: não tenha medo. Né? Que você apresente o seu medo ao nosso Senhor Jesus Cristo, como Nossa Senhora apresentou ele no templo, que você apresente a ele, né, todo o seu medo, toda a sua angústia, todo o seu desejo, né, de não viver, desejo de não ir, desejo de não ficar. Apresenta a Jesus tudo isso na sua vida, da sua família. Apresente a ele. E rezemos juntos esse quarto mistério. Pai nosso que estais no céu, santificado seja o vosso nome. Venha a nós o vosso reino. Seja feita a vossa vontade, assim na terra como no céu. O pão nosso de cada dia nos dai hoje. Perdoai as nossas ofensas, assim como nós perdoamos a quem nos tem ofendido. Não deixeis cair em tentação, mas livrai-nos do mal. Amém. Ave Maria, cheia de graça, o Senhor é convosco. Bendita sois vós entre as mulheres. Bendito é o fruto do vosso ventre, Jesus. Santa Maria, Mãe de Deus, rogai por nós, pecadores, agora e na hora de nossa morte. Amém. Ave Maria, cheia de graça, o Senhor é convosco. Bendita sois vós entre as mulheres, bendito é o fruto do vosso ventre, Jesus. Santa Maria, Mãe de Deus, rogai por nós, pecadores, agora e na hora de nossa morte. Amém. Ave Maria, cheia de graça, o Senhor é convosco. Bendita sois vós entre as mulheres, bendito é o fruto do vosso ventre, Jesus. Santa Maria, Mãe de Deus, rogai por nós, pecadores, agora e na hora de nossa morte. Amém. Ave Maria, cheia de graça, o Senhor é convosco. Bendita sois vós entre as mulheres. Bendito é o fruto do vosso ventre, Jesus.
Santa Maria, Mãe de Deus, rogai por nós, pecadores, agora e na hora de nossa morte. Amém. Ave Maria, cheia de graça, o Senhor é convosco. Bendita sois vós entre as mulheres. Bendito é o fruto do vosso ventre, Jesus. Santa Maria, Mãe de Deus, rogai por nós, pecadores, agora e na hora de nossa morte. Amém. Ave Maria, cheia de graça, o Senhor é convosco. Bendita sois vós entre as mulheres. Bendito é o fruto do vosso ventre, Jesus. Santa Maria, Mãe de Deus, rogai por nós, pecadores, agora e na hora de nossa morte. Amém. Ave Maria, cheia de graça, o Senhor é convosco. Bendita sois vós entre as mulheres. Bendito é o fruto do vosso ventre, Jesus. Santa Maria, Mãe de Deus, rogai por nós, pecadores, agora e na hora de nossa morte. Amém. Ave Maria, cheia de graça, o Senhor é convosco. Bendita sois vós entre as mulheres. Bendito é o fruto do vosso ventre, Jesus. Santa Maria, Mãe de Deus, rogai por nós, pecadores, agora e na hora de nossa morte. Amém. Ave Maria, cheia de graça, o Senhor é convosco. Bendita sois vós, minhas mulheres. Bendito é o fruto do vosso ventre, Jesus. Santa Maria, Mãe de Deus, rogai por nós, pecadores, agora e na hora de nossa morte. Amém. Glória ao Pai, ao Filho e ao Espírito Santo, como era no princípio, agora e sempre. Amém. Ó meu Jesus, perdoai, livrai-me do fogo do inferno, levai as almas todas para o céu e socorrei especialmente as que mais precisar. Abençoai o Santo Padre, as nossas famílias e dai-me saúde e a paz. Santa Mãe de Deus, derramai sobre a humanidade inteira as graças eficazes a vossa chama de amor, agora e na hora de nossa morte. Amém. E nesse quinto e último mistério, contemplamos o encontro. No quinto mistério, contemplamos a perda e o encontro do menino Jesus no templo, que durante 3 dias, né, a Bíblia fala que foi 3 dias que Nossa Senhora ficou procurando o menino Jesus. E ele estava lá no templo, diante dos autores da lei, ensinando, ouvindo, sendo perguntado, que durante esses dias, né, você não perda, mas encontre o menino Jesus dentro da sua casa, na sua família, no seu filho, na sua mãe, no seu pai. Que você encontre o menino Jesus nesse lar, que a nossa casa é um canto sagrado, que é o templo da nossa família, o templo de nós vivermos juntos, conviver com seu pai, com sua mãe, com seus filhos. Que você encontre mesmo o menino Jesus na sua família. Rezemos juntos. Pai nosso que estais no céu, santificado seja o vosso nome. Venha a nós o vosso reino. Seja feita a vossa vontade, assim na terra como no céu. O pão nosso de cada dia nos dai hoje. Perdoai as nossas ofensas, assim como nós perdoamos a quem nos tem ofendido. E não nos deixeis cair em tentação, mas livrai-nos do mal. Amém. Ave Maria, cheia de graça, o Senhor é convosco. Bendita sois vós entre as mulheres. Bendito é o fruto do vosso ventre, Jesus. Santa Maria, Mãe de Deus, rogai por nós, pecadores, agora e na hora de nossa morte. Amém. Ave Maria, cheia de graça, o Senhor é convosco. Bendita sois vós entre as mulheres. Bendito é o fruto do vosso ventre, Jesus. Santa Maria, Mãe de Deus, rogai por nós, pecadores, agora e na hora de nossa morte. Amém. Ave Maria, cheia de graça, o Senhor é convosco. Bendita sois vós entre as mulheres. Bendito é o fruto do vosso ventre, Jesus. Santa Maria, Mãe de Deus, rogai por nós, pecadores, agora e na hora de nossa morte. Amém. Ave Maria, cheia de graça, o Senhor é convosco. Bendita sois vós entre as mulheres. Bendito é o fruto do vosso ventre, Jesus. Santa Maria, Mãe de Deus, rogai por nós, pecadores, agora e na hora de nossa morte. Amém. Ave Maria, cheia de graça, o Senhor é convosco. Bendita sois vós entre as mulheres. Bendito é o fruto do vosso ventre, Jesus. Santa Maria, Mãe de Deus, rogai por nós, pecadores, agora e na hora de nossa morte. Amém. Ave Maria, cheia de graça, o Senhor é convosco. Bendita sois vós entre as mulheres. Bendito é o fruto do vosso ventre, Jesus. Santa Maria, Mãe de Deus, rogai por nós, pecadores, agora e na hora de nossa morte. Amém. Ave Maria, cheia de graça, o Senhor é convosco. Bendita sois vós entre as mulheres.
bendito é o fruto do vosso ventre, Jesus. Santa Maria, Mãe de Deus, rogai por nós, pecadores, agora e na hora de nossa morte. Amém. Ave Maria, cheia de graça, o Senhor é convosco. Bendita sois vós entre as mulheres, bendito é o fruto do vosso ventre, Jesus. Santa Maria, Mãe de Deus, rogai por nós, pecadores, agora e na hora de nossa morte. Amém. Ave Maria, cheia de graça, o Senhor é convosco. Bendita sois vós entre as mulheres, bendito é o fruto do vosso ventre, Jesus. Santa Maria, Mãe de Deus, rogai por nós, pecadores, agora e na hora de nossa morte. Amém. Glória ao Pai, ao Filho e ao Espírito Santo, como era no princípio, agora e sempre. Amém. Ó meu Jesus, perdoai, livrai-me do fogo do inferno, levai as almas todas para o céu e socorrei especialmente as que mais precisar. Abençoai o Santo Padre, as nossas famílias e dai-me saúde e paz. Santa Mãe de Deus, derramai sobre a humanidade inteira as graças eficazes da vossa chama de amor, agora e na hora de nossa morte. Amém. Agradecimento. Infinitas graças vos damos, soberana Rainha, pelos benefícios que todos os dias recebemos de vossas mãos eternas. Dignai-nos agora e para sempre tomarmos debaixo do vosso poderoso amparo, e para mais os obrigarmos, saudamos com a Salve Rainha. Salve Rainha, Mãe de Misericórdia, vida, doçura e esperança nossa salve. A vós bradamos, degredados filhos de Eva, a vós suspiramos, gemendo e chorando neste vale de lágrimas. E após a advogada nossa, esses vossos olhos misericordiosos a nos volver. E depois desse desterro, mostrai-me Jesus. Bendito é o fruto do vosso ventre, ó clemente e ó piedosa, ó doce e sempre Virgem Maria, rogai por nós, Santa Mãe de Deus, para que sejamos dignos das promessas de Cristo. Amém. Agora vamos consagrar nossa vida, nossa família, ouvindo essa canção, essa consagração à Nossa Senhora. Que você consagre o seu dia, você consagre cada momento, cada que foi rezado aqui nesse santo texto, rezado, que termine essa noite abençoando e consagrando a Nossa Senhora. Música.

0: Santo anjo do Senhor, meu zeloso guardador, se a ti me confio a piedade divina, sempre me rege, me guarde, me governe, me ilumine. Amém. São José, rogai por nós. São João Evangelista, rogai por nós. Santa Teresinha do Menino Jesus, rogai por nós. São Padre Pio, rogai por nós. São João Paulo II, rogai por nós. São Carlos Acutis, rogai por nós. Maria, passa na frente. Dizemos isso das nossas vidas, da nossa família. Maria, passa na frente. Agora vamos refletir um pouco, como eu falei no início do nosso programa, sobre Nossa Senhora do Carmo, que já se aproxima o dia dela. Próximo dia 16, proclamado dia de Nossa Senhora do Carmo. Hoje vamos refletir sobre Nossa Senhora do Carmo, uma das mais antigas e queridas devoção mariana da Igreja. Sua festa é celebrada dia 16 de julho e nos recorda o amor materno de Maria, que nunca abandonou seu filho e sempre nos conduz ao encontro de Jesus. A devoção de Nossa Senhora do Carmo teve origem no Monte Carmelo, na Terra Santa, onde eremita dedicava sua vida à oração e à contemplação de Deus. Eles escolheram a Virgem Maria como sua mãe, padroeira e modelo da fidelidade ao Senhor. Um dos maiores símbolos dessa devoção é o escapulário do Carmo. Segundo a tradição da Igreja, Nossa Senhora apareceu a São Simão Stock em 1251, entregando-lhe o escapulário como sinal de proteção, consagração e compromisso com a vida cristã. Usando o escapulário não é um amuleto, mas é um convite diário para viver a fé, praticar a caridade, rezar e seguir os ensinamentos de Cristo. Nossa Senhora do Carmo nos ensina a confiar plenamente em Deus, mesmo nos momentos de dificuldade. Assim como Maria permaneceu firme no lado da cruz do seu filho, ela também caminha ao nosso lado, nas provações, consolando os aflitos, fortalecendo os desanimados, intercedendo por todos aqueles que recorrem ao seu coração de mãe. Ao contemplarmos Nossa Senhora do Carmo, somos convidados a renovar nossa esperança. Ele nos lembra que a santidade é possível quando colocamos Deus em primeiro lugar e buscamos viver o Evangelho com humildade, amor e perseverança. Peçamos hoje a intercessão da Virgem do Carmo por nossos familiares, pelos doentes, pelos jovens, pelos idosos e por todos aqueles que precisam da misericórdia de Deus. Que ela cubra cada um de nós com seu manto protetor e nos conduza sempre ao coração de Jesus. Que possamos repetir todos os dias: Nossa Senhora do Carmo, rogai por nós. Que esse exemplo de fé nos inspire a viver uma vida santa, confiante, sempre no amor e na providência do Senhor. Que Nossa Senhora do Carmo, rogai por nós. Amém. É isso aí, meus irmãos, minhas irmãs. Está chegando mais o fim do nosso programa, o fim de nosso momento mariano. Ficamos tristes, mas agradecemos a sua audiência durante o programa de hoje. Vamos dar alguns avisos breves, né? Amanhã, domingo, missa no santuário. É de 9 horas, você é nosso convidado especial. Você que pode vir para o santuário, será a missa de manhã, porque logo em seguida tem a tradicional feijoada de Santa Clara. Uma delicinha, aquele feijãozinho preto, super delicioso. Aqui vai ser ao do lado do santuário, ali naquele espaço de eventos. Você é nosso convidado especial, ainda tem senha para comprar. Procure algum membro da Pastoral da Gruta. 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Domingo, amanhã, dia 12, você é nosso convidado. Já vem participar da Santa Missa às 9 horas, já fica para feijoada. Um evento em família, né, para você. E também um convite especial, nós da Obra de Maria convidamos vocês para nossa Noite da Graça, segunda-feira, dia 13, na paróquia Nossa Senhora de Fátima, você é nosso convidado especial a partir das 6h30. Vá lá, participe, reza o Santo Terço, participe da oração, a celebração eucarística, você é nosso convidado. E para mais informações, vai lá no nosso Instagram, @obrademariamossoró. Tem todas as nossas atividades, nossas evangelizações, peregrinações, como nós fazemos, o nosso projeto social, Lanira Moreira. Se você quiser ser braço forte, quiser nos ajudar, está tudo lá, você é nosso convidado. E que Nossa Senhora cubra você e sua família com um manto de amor e proteção. Esse programa é de responsabilidade da comunidade Obra de Maria. Agradecemos sua companhia neste momento de fé. Até o nosso próximo encontro, sábado, após as 6h, na FM 105. Obrigado e tenha uma boa noite e que Maria passe na frente da sua vida e da sua família.
1: Se você, assim como eu, não consegue viver sem os cuidados de Nossa Senhora, se você, assim como eu, precisa da intercessão de Maria, cante essa canção hoje, recorra a ela, deixe que ela te apresente a Deus nesse momento. Eu recorro a ti.

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1: Wellington Lopes. Olá, gente boa, muito boa noite. Golden Hits está começando. O Barato Dançante do Sábado está no ar. A partir de agora, tem produção musical, mixagens, apresentação de Wellington Lopes, o seu amigão de todos os sábados. Nas próximas duas horas, vamos curtir o que há de melhor na música dançante, o que fez uma geração inteirinha dançar, o melhor do flashback dançante. No programaço de hoje, vai ter Berlim, tem também Black Box. Rola também no programa de hoje Donna Summer, Didi Jackson, Eurythmics, muito mais. Tem Danny Hall e John Owens, Alphaville, Bon AM e Head the Window Fire, muito mais. É só ficar ligado no programaço que está no ar. A partir de agora, você vai aumentar o volume, porque está começando o programaço do sábado.
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O Bear Hunts, a música Harry Houdini tornou-se um grande sucesso internacional. E a gente começa o Golden de hoje com essa super dançante. Boa noite, boa noite, boa noite, boa noite para você que tá com a gente. Valeu pela sintonia!

Muito boa noite, você está no Golden Hits, depois do sonsaço do Index, Now That You Gonna. A gente agora rola uma lançada no início dos anos 90. A faixa estourou nas pistas de dança europeias e alcançou o topo das paradas Billboard, Hot Dance Club, Songs dos Estados Unidos. Você curte agora BG, The Prince of Rap, no Golden Hits, o seu programaço de sábado.

0: O som do Cleaves & Color, terminando assim o primeiro bloco do Golden Hits com o sonsaço Pride, de 1991. Tocamos ainda de 1989, Ride on Time com Black Box. 1986, Take My Breath Away, Berlin. Rolê ainda de 1991, This Beat Heart, do BG The Prince of Rap. Lá em cima, Index, Now That You Gonna, de 91. E Concan no começo com Harry Houdini, de 89. Esse é o Golden, o seu programão de sábado. Vai pro intervalo, já já voltamos com mais sucessos. Saudade dançante, somente para você.
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sempre, sempre estamos de volta com o nosso Golden Hits. E aí, como é que você tá? Tá bem demais? Está na nossa sintonia? Que maravilha! Que bom saber que você está com a gente em 105, jovem, dando um gás no seu som, porque nesse sabadão tem coisa boa pra gente ouvir. É o seu programaço de sábado com Wellington Lopes, produção musical, mixagens e apresentação de mais um Golden Hits. Turma boa, está ouvindo nossa programação? Muito boa noite, Maria José, no Boa Vista. Boa noite, Sidney. E o meu amigo, seu Antônio, na VL. Boa noite, você que está ouvindo 105 FM. Boa noite, amigão Neri, abecerista, ouvindo a gente lá no Alto de São Manuel. Boa noite, amigão João da VL. Alusão Branco, está no aeroporto. Muito boa noite, Alex, do Boa Vista. Alusão, amigão Marujo, Wellington Xará, lá no Van Rosado, ouvindo 105 FM. Ainda tem amigo Chiquinho em Rondônia, o Dedé também em Rondônia, alusão Franchagas, Gustavo no Tropicalville, alusão Dani Costa, Munição 1, alusão boa noite, Elias do Santa Delmira. Essa turma boa agora vai aumentar o volume, porque tem mais músicas chegando no Golden. E essa música foi lançada em 1º de julho de 1977, I Feel Love, da Donna Summer, produzida por George Moroder e Peter Bellott. Revolucionou a música pop e eletrônica, substituindo arranjos de orquestra por sintetizadores. A faixa tornou-se um marco das pistas de dança e um hino atemporal da comunidade LGBTQ+. Donna Summer, no Golden Hits, de 1977. I Feel Love.

Muito boa noite, você está no Good Hits. Depois do sonsaço aí do Miami Soul Machine, a gente rola uma de 1978, Automatic Love, um clássico da Euro Disco, lançada pela cantora inglesa Didi Jackson. Sonsaço, essa música foi o carro-chefe do álbum Cosmic Curves, abordada a frieza dos relacionamentos modernos através da metáfora de um amante robótico, tornando-se um grande sucesso global.

Muito boa noite, você está no Golden Hits. Agora a gente rola W. E essa foi gravada e lançada na primavera de 1997. A canção destaca a importância do amor verdadeiro, diferenciando sentimentos genuínos de relações superficiais ou aventuras passageiras de uma noite. W. Somebody.

0: Segundo módulo fechando bem demais com a de 1982. A dupla Danny Howe e John Owens aqui no Golden Hits cantaram Manier. Toquei ainda W com Somebody de 97. Tocamos Sweet Dreams, Eurythmics. Lá em cima, Didi Jackson de 78, Automatic Lover. Tocamos ainda Miami Soul Machine de 1985, Bad Boy. No sonsaço aqui da 105, rolamos 1977, a primeira desse módulo com Donna Summer, a rainha da Disco Music, I Feel Love. Vamos pro intervalo. Daqui a pouquinho eu volto com mais músicas aqui no Golden.
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Lado de volta com o Golden Hits para você que está ouvindo nossa programação. Muitíssimo boa noite. E você sabe, o nosso encontro é todo sábado de 7 às 9 da noite nos 105,1 do seu rádio. É o seu nosso Golden Hits. Para você da internet que está ouvindo nossa programação, pronto, baixa aí no seu celular o aplicativo Rádios Net e você ouve nossa programação em qualquer parte da galáxia. É isso mesmo. Muito boa noite. Você ouve 105 FM. Boa noite, amigão. Alcivão nos paredões, o Hernani no Liberdade 1, boa noite amigão, Arthur lá no conjunto 30 de setembro, sintonizando 105 FM, ainda tem em João Pessoa, o amigão Elias em João Pessoa também na Jampa, tem o amigão Pedro, alusão Décio, boa noite, o Washington Abolição 4, valeu Almeida e sua esposa Dione, ouvindo nossa programação, o Tony Abolição 3, muito boa noite, o amigão Marquinhos, alto da Bela Vista, ouvindo 105 FM. E vamos agora aumentar o volume. Vem aí mais meia hora, acionando os botões da máquina do tempo e ouvindo mais saudades no Golden.

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1: Pra começar esse módulo, a gente rola Take Me, sonsaço da banda norueguesa Ha. Ela foi gravada primeiramente em 84, após um fracasso comercial. A canção foi regravada e remixada em 1985, ganhando o famoso videoclipe e a tornou um sucesso mundial. Ha, agora no Golden Hits. Take Me. Noite boa.

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1: Você está no Golden Hits, o seu programaço da noite. Muito boa noite, ótimo sábado. Ouvimos Big in Japan, grande no Japão com Alphaville. Agora a gente rola um mix que deu certo. Casou legal. Bee Gees, Imagination no Golden Hits.

Noite boa, você está aqui na 105, Jovem, ouvindo o seu programaço de final de semana, Golden Hits com Wellington Lopes, o seu migão do sábado à noite aqui na 105

0: Fechando bem demais esse módulo com Head, Wind & Fire, Let's Groove. Tocamos ainda Corona com The Rhythm of the Night. Lá em cima, Boney M, Derry Goo, Bee Gees, Imagination, Alpha Philly, Big in Japa. E no começo, Aha, Take Me.
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2: De volta pra você em 105, jovem. Muito boa noite na nossa sintonia. Que maravilha! Obrigadaço a você que tá ouvindo a gente pela internet, através do aplicativo Rádios Net, ouvindo nossa programação em qualquer parte da galáxia. É só você baixar o aplicativo Rádios Net e você ouve nossa programação em qualquer parte da galáxia. Muito boa noite, esse é o Golden Hits, hein? Seu programaço de sábado, voltando com muito mais músicas e muito mais. Alô pra você que tá ouvindo 105 FM, boa noite, o Max, no Residencial Noêmia Chaves. Alôzão Júlio César Samuel, boa noite, Glauter Alencar. Boa noite, Débora e Dona Ritinha, ouvindo a 105 FM. Muitíssimo obrigado, boa noite, amigão Reinaldo, em Pedra Branca. Alôzão, alôzão, Gerson Silva, em Tupã, São Paulo. Muito boa noite, amigão Francisco e o filho Samuel, na cidade de Paraíso, no estado de Tocantins, ouvindo 105, jovem. Valeu pela sintonia legal. E aí, é hora de ouvir mais músicas? Meia hora, sem intervalo comercial. É só música pra você no seu programaço da noite, Golden Hits. Pra começar o último módulo do Golden Hits, a gente rola essa. Sonsaço do No Shoes, no seu sábado. I Can't Wait, ótima.